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2: O Comando Territorial de Setúbal, através do Posto Territorial de Alcochete, no passado dia 1 de outubro, realizou uma ação de fiscalização a uma empresa no concelho de Alcochete, que culminou na detenção de um homem de 20 anos por permanência ilegal em território nacional. Na sequência de uma denúncia, os militares da Guarda desencadearam uma ação direcionada para a fiscalização de eventuais situações de alojamento ilegal, trabalho não declarado e ilícitos de natureza documental, no decorrer da qual foram fiscalizados 23 cidadãos estrangeiros. Da ação resultou um detido por permanência ilegal em território nacional, um auto de contraordenação por excesso de permanência em território nacional e um auto de contraordenação à entidade patronal pela utilização da atividade de cidadão estrangeiro em situação irregular e uma notificação para a apresentação de documentação relativa à empresa. A instauração de um processo por falta de licença de utilização para fins habitacionais. Os proprietários foram ainda notificados para a adoção imediata de medidas de prevenção com vista à regularização das situações detectadas. A ação contou com o reforço da Unidade de Controlo de Costeira e Fronteiras e com a colaboração da Autoridade para as Condições de Trabalho e uma assistente social da Câmara Municipal de Alcochete. Os bombeiros voluntários do Conselho da Moita viveram mais um dia de emoções fortes. A pequena Amira queria tanto nascer que nem chegou ao hospital. Foi em plena ambulância. A vida não espera, realça os operacionais. Na página de Facebook, a corporação revelou pelas 6h33 da madrugada, da passada terça-feira, foram chamados para uma ocorrência no Val da Amoreira. Quando lá chegaram, os operacionais depararam-se com uma mulher em trabalho de parto. Os bombeiros ainda conseguiram levar a grávida para a ambulância, mas quando esta entrou, a pequena Amira decidiu que já era mesmo o momento e nasceu ali, mesmo à porta de casa, no veículo que acabou por levar posteriormente até o Hospital Garcia de Horta. A vida não espera, arrasaram os bombeiros, acrescentando que a menina nasceu com 3,260 kg. A recém-nascida e a mãe ficaram aos cuidados da equipa que acorreu ao local, tendo posteriormente a VMER do Barreiro confirmado que ambas se encontravam bem e seguiu-se então o transporte para o Hospital Garcia de Horta. A FESAP foi a primeira entidade a ser ouvida pela Secretária de Estado da Administração Pública. O seu representante, José Abraão, adiantou à saída que o acordo não ficou fechado, uma vez que ainda haverá um próximo encontro na próxima semana, desta vez com o Ministro das Finanças, Joaquim Miranda Sarmento. O Secretário-Geral da FESAP pediu ontem ao Governo para melhorar o acordo plurianual em vigor e disse que o Governo não excluiu nem aceitou aumentos salariais acima dos 2,3% previstos para a Administração Pública. José Abraão finalizou o encontro com uma certeza, a bola está do lado do Governo.
3: O que nós temos é um acordo onde está dito que, desde alterem as circunstâncias, revisitaríamos e procuraríamos melhorar o acordo que temos celebrado. É isso que estamos a procurar fazer. Agora, o que não é para nós compreensível é que, aos primeiros pingos de uma chuva de inverno, a certa determinada altura se venham a acender aí as luzes todas de que não podemos ir além daquilo que está previsto no acordo. Isto ninguém nos disse. Não queremos acreditar que assim possa vir a ser e queremos acreditar-nos bem pelo contrário, que há condições para melhorar, como fizemos até agora.
2: Já Rosa Sousa, presidente do CETE, aqui a cabeça à frente sindical, reforçou a ideia de que nada está fechado. O CETE exige um aumento de 5% nas remunerações e pensões, para além dos 60,52 € ou 2,3% inscritos no acordo plurianual.
4: Temos que chegar a um acordo e foi isso que o Governo disse. Vamos tentar fazer como até hoje temos feito acordos, vamos tentar e aproximar-nos naquilo que for possível.
2: Sebastião Santana foi o último a ser ouvido neste encontro entre o Governo e os sindicatos. O coordenador da Frente Comum criticou a falta de resposta do Executivo, dirigindo acusações sobre aquilo que chama de alienação da realidade por parte do Governo.
5: O Governo apresenta-se hoje à mesa sem uma proposta concreta, dizendo que aquilo que tem escrito no orçamento e que nos será dado a conhecer nas próximas reuniões tem por base um acordo plurianual assinado com outras estruturas sindicais, o que do nosso ponto de vista revela um absoluto alheamento da realidade.
2: As negociações acontecem dias antes da entrega do Orçamento de Estado para 2027. O Governo enfrenta assim as pressões orçamental e sindical em simultâneo. Um homem de 29 anos foi detido pela PSP por violência doméstica após agredir e tentar roubar uma mulher no hospital de Vila Franca de Xira. O suspeito, que estava a iniciar o acompanhamento psiquiátrico na unidade, ficou sujeito à medida de coação de termo de identidade e residência. Em comunicado enviado na terça-feira à Rádio Azul pela PSP, que explicou que os agentes foram solicitados pela equipa de segurança do Hospital de Vila Franca de Xira para se deslocarem à entrada da psiquiatria. Já no local, os polícias encontraram a vítima em estado de grande agitação emocional e, segundo relatos dos vigilantes, a mulher tinha sido empurrada pelo suspeito, que pretendia tirar-lhe a mala do ombro, atirando-a de seguida do piso 1 para o piso 0. Após a vítima ter recuperado a mala, o suspeito tentou ainda desferir-lhe um muro na zona da recepção, ato travado pela equipa de segurança, que o reteve no exterior até à intervenção policial, disse a PSP. A vítima explicou à força de segurança que acolheu o suspeito por ordem judicial desde a infância e explicou que o mesmo tem um histórico de comportamentos violentos. No dia do crime, a mulher deslocou-se ao hospital, onde o suspeito tinha iniciado acompanhamento no próprio dia, para o questionar sobre o desaparecimento de um cartão de crédito. Acabou por ser agredida e roubada. A vítima manifestou a intenção de proceder criminalmente e a médica assistente no local confirmou que o suspeito estava a ser acompanhado, mas era perfeitamente imputável. Nesse sentido, foi dado voz de detenção. O homem foi detido e, após a apresentação ao primeiro relatório judicial, foi-lhe aplicada a medida de coação de termo de identidade e residência. No desporto, Cristiano Ronaldo emitiu na quarta-feira um comunicado a contar a sua versão dos factos sobre a polémica com Jorge Jesus que motivou a sua saída do estágio da seleção. O presidente da Federação Portuguesa de Futebol, Pedro Proença, esteve reunido na cidade de futebol após o comunicado do capitão da Seleção Nacional. Cristiano Ronaldo, segundo as imagens reveladas pela CMTV, Jorge Jesus também esteve na cidade de futebol após o comunicado ter vindo a público. Cristiano Ronaldo emitiu assim um comunicado a contar a sua versão dos factos sobre a polémica com Jorge Jesus que motivou a sua saída do estágio da Seleção Nacional na semana passada. No texto emitido, Cristiano não descarta o regresso à Seleção Portuguesa e acusa Jorge Jesus de lhe ter faltado a palavra dada. O capitão da seleção pede ainda desculpa aos portugueses e aos colegas da equipa pela forma como deixou o estágio.

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2: A Casa da Cultura celebrou na segunda-feira o 14º aniversário com uma festa aberta ao público organizada pela Câmara Municipal no âmbito de uma programação especial a decorrer até ao dia 9. Inaugurada a 5 de outubro de 2012, a Casa da Cultura nasceu num edifício com uma história muito particular na vida cívica e cultural da cidade, uma vez que durante décadas acolheu o Circo Cultural de Setúbal, que promoveu o acesso à cultura, ao debate, a criação artística e a participação cívica, sublinhou a vereadora Ivone Campos, da Câmara Municipal, no Pátio do Dimas, em cerimónia que assinalou o aniversário do equipamento municipal. O programa comemorativo já havia proporcionado, no dia 2, uma sessão de cinema com a exibição de La Haine, de Mathieu Kassovitz, no âmbito do ciclo do filme francês do mês, e um concerto, a 3, de Tracy Vandal e John Mercy. O aniversário da Casa Cultura inclui outro concerto, do cantor e compositor norte-americano Granly Phillips, que apresenta no dia 9 às 21h30 no Cinema Charlot, Auditório Municipal, temas do álbum In the War of Dust, espetáculo com bilhetes a 5€. Até 18 de outubro, a Casa Cultura tem duas exposições patentes: Wayback Machine, mostra fotográfica de José Bartolo, e Livro na Cidade, com desenhos de alunos do Agrupamento de Escolas Sebastião da Gama. Uma pessoa morreu e outra sofreu ferimentos graves no incêndio urbano que deflagrou na terça-feira de manhã no primeiro andar de um prédio na rua Joaquim Marques, no Montijo, informou a Proteção Civil. Segundo o Comando Regional de Emergência e Proteção Civil da Península de Setúbal, o ferido grave foi transportado para o Hospital do Barreiro. Cerca das 11h45, a vítima mortal ainda permanecia no local, onde já decorriam diligências da Polícia Judiciária. De acordo com a Proteção Civil, o alerta de incêndio foi dado às 9h16 e o fogo foi considerado extinto às 9h31. Para o local foram mobilizados 29 operacionais dos Bombeiros Voluntários de Montijo, Instituto Nacional de Emergência Médica, PSP e Polícia Judiciária, apoiados por 10 viaturas. A FESAP, a Federação dos Sindicatos da Administração Pública, tem mantido uma postura muito ativa nas negociações com o Governo, num contexto fortemente marcado pela preparação e entrega da proposta do Orçamento de Estado, onde as estruturas sindicais exigem ir além das metas fixadas no acordo plurianual. O secretário-geral da FESAP, José Abraão, tem reivindicado publicamente aumentos sindicais de 6,5%, reagindo de forma muito vincada contra qualquer hipótese de congelamento de metas indexadas à inflação.
3: O que nós temos é um acordo onde está dito que, se alterem as circunstâncias, revisitaríamos e procuraríamos melhorar o acordo que temos celebrado. É isso que estamos a procurar fazer. Agora, o que não é para nós compreensível é que, aos primeiros pingos de uma chuva de inverno, a certa determinada altura se venham a acender aí as luzes todas de que não podemos ir além daquilo que está previsto no acordo. Isto ninguém nos disse. Não queremos acreditar que assim possa vir a ser e queremos acreditar-nos bem pelo contrário, que há condições para melhorar, como fizemos até agora.
2: Estão em marcha negociações estruturais com a Secretária de Estado da Administração Pública, Marisa Garrido, destinadas à reestruturação e valorização profissional dos técnicos superiores, assistentes técnicos e assistentes operacionais. A Federação insiste na criação e densificação de carreiras especiais em setores estratégicos como a educação, saúde, justiça e autarquias. A Ministra da Justiça rejeitou a reabrir as negociações relativas à carreira dos técnicos superiores de reeducação e reinserção profissional, alegando que o diploma atual reflete integralmente o acordo que já tinha sido assinado com as estruturas representativas.
4: É natural que haja descontentamento, porque nós nunca conseguimos, num processo negocial, acudir a tudo o que é reclamado, e é por isso que é um processo negocial. O ponto é uma carreira que foi revista, que não era revista há dezenas de anos, conseguimos dar melhores condições de trabalho a estes técnicos e continuamos a trabalhar com eles para poder dar as melhores condições possíveis. Neste momento estou empenhada em conseguir concretizar o acordo que foi fechado. Nós não podemos fechar um acordo, assiná-lo, vertê-lo em diploma legal e no dia a seguir reabrir as negociações.
2: Apesar da intransigência do Ministério da Justiça, os sindicatos continuam a contestar o teor do diploma legislativo apresentado pelo Executivo e aguardam uma resposta formal do Governo. O braço de ferro na Justiça adensa a pressão sobre o Governo, coincidindo com o clima de insatisfação geral na função pública e as exigências paralelas de revisão de carreiras feitas pela FESAP ao Ministério das Finanças. No futebol, o avançado Cristiano Ronaldo assumiu-se na terça-feira disponível, como sempre, para competir e ganhar pela seleção portuguesa de futebol, numa mensagem escrita em que pede desculpa aos adeptos e companheiros por ter abandonado a equipa das esquinas. Escreve que, se estiver bem fisicamente a jogar no meu clube, com golos, espero, a seguir o cumprimento da suspensão que me for aplicada, estarei disponível, como sempre, estive até hoje, para competir e ganhar pela nossa seleção. Esta é, acreditem, a mais pura das verdades, escreveu o Cristiano Ronaldo. No passado dia 30 de setembro, Ronaldo abandonou o estágio da seleção portuguesa que preparava os jogos do grupo A4 da Liga das Nações frente à Dinamarca e Noruega, tendo agora acusado o selecionador Jorge Jesus de quebra de confiança na carta a que a Lusa teve acesso. Diz: devo também um pedido de desculpas aos meus companheiros da seleção por ter abandonado o estágio, apesar da absoluta quebra de confiança na palavra do selecionador. Eu não o devia ter feito. A responsabilidade é exclusivamente minha, escreveu, mostrando-se preparado para as consequências disciplinares da sua atitude. O capitão nacional pede ainda desculpa aos portugueses, mas justifica que a quebra da palavra tem para si o impacto definidor.

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2: O Ministério Público acusou um jovem de nacionalidade estrangeira pelos crimes de homicídio qualificado agravado e detenção de arma proibida. O suspeito tinha 16 anos à data dos factos, é acusado de matar um rival com uma foice durante um jogo de futebol em Almada. O Ministério Público deduziu a acusação contra o arguido de nacionalidade estrangeira pela prática dos crimes de homicídio qualificado agravado e detenção de arma proibida, revelou a Procuradoria da República da Comarca de Lisboa na terça-feira, acrescentando que os factos ocorreram no dia 27 de março de 2026, em Almada. Segundo a acusação, o arguido, no decurso de um jogo de futebol amigável, golpeou a vítima também de nacionalidade estrangeira com recurso a uma foice com uma lâmina curvada de 23 centímetros de comprimento, tendo-lhe causado ferimentos que determinaram a morte. A investigação foi dirigida pelo Departamento de Investigação e Ação Penal de Almada, com a coadjuvação da Polícia Judiciária. No comunicado divulgado no dia 30 de março, a PJ indicou que deteve um cidadão estrangeiro de 16 anos, suspeito da prática de um crime de homicídio qualificado, que vitimou um homem de 22 anos, também estrangeiro, num recinto esportivo em Almada. Na altura, a autoridade explicou que o crime ocorreu em contexto de violência entre dois grupos de jovens durante um jogo de futebol. Na sequência de um conflito, um dos jovens, afeto a uma das equipas, fez uso de uma foice que tinha transportado para o local, atingindo com gravidade o outro jovem da equipa rival, acrescentou a PJ. A vítima ainda foi transportada com vida para o Hospital Garcia de Horta, onde ficou internada em estado grave, mas acabou por morrer dias depois. A Polícia Judiciária está a investigar as causas do incêndio que provocou uma explosão numa vivenda no Montijo e causou um morto e um ferido grave, disse à luz a fonte daquela força policial. Segundo a mesma fonte, a vítima mortal é o filho de uma mulher que sofreu ferimentos graves e foi transportada para o Hospital do Barreiro. De acordo com o Comando Subregional de Emergência e Proteção Civil da Península de Setúbal, o incêndio ocorreu numa vivenda de dois pisos e não num prédio de primeiro andar, como foi inicialmente noticiado na rua José Joaquim Marques, no Montijo. A Proteção Civil adianta ainda que o alerta de incêndio foi dado às 9 horas e 16 minutos de terça-feira, tendo o fogo sido considerado extinto às 9 horas e 31 minutos. Para o local foram mobilizados 29 operacionais dos Bombeiros Voluntários de Montijo, o Instituto Nacional de Emergência Médica, PSP e a Polícia Judiciária, apoiados por 10 viaturas. 3 semanas após o início das aulas, o Ministério da Educação registava ainda 1.301 horários de professores para preencher, mantendo milhares de alunos sem aulas a todas as disciplinas. Do total de vagas em aberto, 633 correspondem a horários anuais e completos. Desse subgrupo, 563 arrastam-se mesmo desde o primeiro dia do ano letivo. Fernando Alexandre, Ministro da Educação.
3: 1.301 horários por preencher, sendo que 633 são completos, 563 horários, 340 são de primeiro ciclo. O problema é que 55% destes professores estão no QZP 45 e 46, isto é, na área metropolitana de Lisboa e na Península de Setúbal.
2: O problema continua concentrado de forma crítica no sul do país, afetando sobretudo as escolas das áreas metropolitanas de Lisboa e Setúbal, onde o elevado custo de vida e da habitação afasta os docentes deslocados. Fernando Alexandre foi confrontado com o número.
4: 300 alunos de primeiro ciclo só na freguesia de Marvila não tinham professor e não têm aulas desde o início, é porque faltam professores. E isto é importante que fique bem claro.
3: Ainda não percebeu que o facto de faltar um professor não quer dizer que o aluno esteja sem aulas. Não podemos é, às vezes, não conseguimos inventar professores quando eles não foram formados numa altura em que deviam ter sido. Isso é que não é possível.
5: Em vez de professores a menos...
2: Em sua defesa, o ministro aponta ao número de professores já colocados.
3: Desde o início de setembro, 14.200 professores. Nós, entretanto, tivemos quase 7.000 baixas médicas.
2: O ministro da Educação, Fernando Alexandre, justificou no Parlamento que o atraso na divulgação dos resultados das provas de moda se deveu a problemas no processo digital de classificação dos exames do ensino secundário.
3: A data que está combinada com o Educa é que eles sejam entregues a 20 de outubro.
2: O Ministério da Educação admite a necessidade de antecipar a realização das provas de moda para abril, em vez do final de maio, já no próximo ano letivo. O Primeiro-Ministro Luís Montenegro rejeitou formalmente o apelo do Secretário-Geral do PS, José Luís Carneiro, recusando deixar cair o entendimento parlamentar com o Chega para a revisão da Lei das Rendas.
6: A exigência colocada, creio, foi essa a minha leitura, que é uma posição política geral e não indexada à posição sobre o Orçamento do Estado. Nem pode ser de outra maneira, porque todos nós somos pessoas sérias. O Partido Socialista decidiu radicar-se numa posição fechada e votou contra. nós naturalmente estaremos nesta fase mais disponíveis para dialogar com quem quer viabilizar, não é? Com quem quer votar contra, isso não existe. A menos que o Partido Socialista diga que quer aprovar a lei. O Partido Socialista disser, tem que colocar as suas questões em cima da mesa e logo veremos se elas são aceitáveis ou não.
2: O Primeiro-Ministro recusou os jogos de chantagem e desvinculou esse dossiê das negociações em curso para o Orçamento do Estado. Montenegro garantiu que a aproximação ao PS para viabilizar o orçamento não impede o Governo de dialogar ou fazer reformas no Parlamento com outras forças políticas. No futebol, o jogo entre o Benfica e o Sporting da 5ª jornada da Liga Feminina de Futebol vai disputar-se no Estádio da Luz em Lisboa a 24 de outubro, anunciou agora o Clube Encarnado. Com o início agendado para esse sábado, às 15h30, o encontro será o primeiro derby entre as duas equipas da presente edição do campeonato, com o Benfica, ex-campeão nacional, a receber as rivais lisboetas. À entrada para a 4ª jornada, agendada para o fim de semana 17 e 18 de outubro, o Benfica ocupa o terceiro lugar, com 6 pontos menos 3 do que o líder torriense e 1 do que as Leoas, segundo classificado. As encarnadas, no entanto, têm menos um jogo disputado devido aos compromissos europeus. O encontro da terceira jornada frente ao Guimarães foi reagendado para o dia 3 de janeiro de 2027 no Benfica Campos, no Seixal.

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2: O incêndio florestal, que deflagrou na terça-feira, na herdade do Espim, perto de Palma, no concelho de Alcácer do Sal, foi dominado pela Proteção Civil. O fogo, que lavrou numa zona misturada com pinheiros, sobreiros, mato e pasto, teve o seu alerta inicial às 14h36 de terça-feira. As chamas mobilizaram uma resposta robusta para evitar uma maior propagação na herdade agrícola. Estiveram empenhados 77 operacionais, incluindo bombeiros, sapadores florestais e elementos da GNR, apoiados por 28 veículos, entre os quais máquinas agrícolas. Foram mobilizados 3 aviões para ajudar a conter as chamas antes de o incêndio ser controlado. O Comando Subregional de Emergência e Proteção Civil do Alentejo Litoral confirmou que o fogo ficou oficialmente dominado às 16h40, encontrando-se depois em fase de rescaldo. 3 suspeitos de integrarem uma rede de burlas através do esquema Olá Pai, Olá Mãe conseguiram escapar para o Brasil antes da Polícia Judiciária desencadear a operação policial para os deter. Enquanto os 3 fugitivos permaneceram fora do alcance das autoridades, 9 arguidos estão a ser julgados no Tribunal de Cascais. O esquema fraudulento, que ocorreu entre outubro de 2023 e maio de 2024, fez pelo menos 22 vítimas. Os criminosos enviavam mensagens por telemóvel e WhatsApp, fazendo-se passar por filhos das vítimas, alegavam ter mudado de número devido a um problema e solicitavam transferências urgentes de dinheiro para pagamentos ou despesas. De acordo com a acusação, a rede movimentou elevados valores monetários. Apenas 1 dos 3 suspeitos em fuga para o Brasil terá conseguido amelhar quase 200 mil euros com o esquema, enquanto que outro enviou cerca de 40 mil euros diretamente para contas bancárias brasileiras. Dos 9 arguidos sentados no banco dos réus em Cascais, a situação processual varia. Um suspeito encontra-se em prisão preventiva, outro está sob prisão domiciliária e os restantes aguardam o desfecho do julgamento em liberdade. A acusação visa apurar as responsabilidades individuais por crimes associados à fraude. O Tribunal de Porto Alegre absolveu Nuno Mocinha, antigo Presidente da Câmara de Elvas e atual vereador do município, do crime de prevaricação de titular de cargo político num processo relacionado com ajustes diretos celebrados entre 2015 e 2018. O Tribunal absolveu ainda Paulo Dias, antigo diretor do Departamento Financeiro do município, estava acusado de influenciar, na altura, o Presidente a celebrar contratos com uma empresa dirigida por uma mulher com quem teve uma relação. Nuno Mocinha saiu satisfeito com a decisão.
3: Eu diria, acima de tudo, que se fez justiça. Desde a primeira hora sempre me considerei inocente, tanto eu como quem vinha comigo acusado pelo Ministério Público, neste caso do crime de prevaricação. Hoje ficou provado que nada daquilo correspondia à verdade. Veio dar razão àquilo que era a nossa convicção desde o início, que poderíamos ter feito alguma irregularidade, é verdade. Hoje em dia, qualquer político que tenha responsabilidades pode cometer essas irregularidades. Outra coisa é que o faça consciente que está a fazer mal. E, obviamente, que isso sempre ficou provado desde o início, que nós estávamos conscientes que não tínhamos feito nada de mal.
2: O Tribunal considerou que não ficaram provados os factos que sustentavam a acusação do Ministério Público. Esta decisão afasta também uma eventual perda do atual mandato de Nuno Mocinha. A aterragem de uma avioneta ilegal na herdade da Lobata, na Serpa, está a ser investigada pela Polícia Judiciária, isto devido às circunstâncias insólitas e suspeitas que envolveram o caso. A aeronave ligeira realizou uma aterragem forçada no campo agrícola junto ao rio Guadiana. O piloto alegou uma avaria mecânica como justificação, não havendo registro de feridos ou danos materiais. O proprietário da herdade, João Maria Cano, foi surpreendido pelo insólito, tal como descreveu, então, para a RTP.
4: Como era sábado e o pessoal não trabalha ao sábado, não houve reporte, não sabíamos, não. E então, hoje de manhã é que vi o avião. Está a desmanchar, já não tem asas, de manhã tinha asas, portanto acho que durante hoje ou amanhã sai. Tenho pressa que os irem daqui, pois. Estou a preparar a terra para as sementeiras do próximo ano. Agradeço que vai embora depressa.
2: Logo após a aterragem, o piloto abordou os trabalhadores agrícolas da herdade, pedindo expressamente que as autoridades não fossem alertadas. Em seguida, chamou um táxi e abandonou o local com o outro ocupante. Dentro do aparelho ilegalizado, que não tinha autorização para voar, o tripulante deixou ficar uma carteira com os seus documentos pessoais e 2 mil euros em notas. O homem acabou por ser identificado pela GNR. O caso transitou para as mãos da Diretoria de Faro da PJ e foi comunicado ao Gabinete de Prevenção e Investigação de Acidentes com Aeronaves e Acidentes Ferroviários para apurar a verdadeira origem e os contornos do voo clandestino. No futebol, Foi com chave de ouro que a Seleção Nacional de Sub-21 fechou o final da tarde de terça-feira a fase de qualificação rumo ao Campeonato Europeu da categoria, na última ronda da fase de apuramento para o Europeu 2027, a realizar-se no próximo mês de junho, na Sérvia e na Albânia. A equipa de esperanças venceu a recepção à República Checa por 2-0. Já com o lugar na fase final garantido, tendo sido uma das primeiras seleções a consegui-lo, a equipa, que é orientada por Luís Freire, entrou em campo no Estádio Municipal de Doutor Magalhães Pessoa, em Leiria, para cumprir calendário, mas sabendo que estava a ser observada por um espectador especial. Jorge Jesus, selecionador nacional, esteve na bancada para ver os jovens promessas portuguesas em ação. A seleção de Portugal entrou bem e a controlar as incidências da partida. As primeiras oportunidades de perigo em Leiria surgiram por cima do segundo quarto de hora da primeira parte, com Carlos Forbes, após uma bela assistência por parte de Rodrigo Mora, a obrigar o guardião adversário a boa intervenção. Na sequência do pontapé de canto, foi Afonso Moreira a tentar o golo através de um pontapé de bicicleta. O aviso estava dado, o que antecipou um momento de magia que acabaria por acontecer em cima do minuto 29. O lateral do Benfica, Daniel Benjaqui, recebeu a bola à entrada do meio-campo ofensivo, tirou um adversário da frente com enorme classe, correu com a bola em direção à área de Checa e rematou para o fundo das redes. A bola ainda sofreu um desvio no adversário antes de se aninhar no fundo das rendas da República Checa. Este primeiro tento da partida galvanizou a equipa de esperanças, a que voltou a criar perigo ao minuto seguinte. Ainda assim, Rodrigo Rego viu a sua investida esbarrar no guardião dos visitantes. O primeiro lance de perigo da República Checa chegou ao minuto 38, mas Diogo Ferreira respondeu à altura com uma boa intervenção a remate de Stonic. O segundo tempo começou praticamente com o segundo gol de Portugal. Afonso Moreira sofreu falta à entrada da área e o árbitro apontou para pontapé livre. Rodrigo Mora bateu a bola parada para a zona do segundo posto, onde surgiu Tiago Gabriel. O central ganhou nas alturas e serviu Afonso Moreira, que rematou para o 2-0 final aos 55 minutos. Portugal fechou o grupo com 25 pontos, à frente da República Checa com 18, que irá disputar o play-off, a Escócia com 17, a Bulgária com 14, o Azerbaijão com 10 e Gibraltar com 0.

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2: O Comando Territorial de Setúbal, através do Posto Territorial de Alcochete, no passado dia 1 de outubro, realizou uma ação de fiscalização a uma empresa no concelho de Alcochete, que culminou na detenção de um homem de 20 anos por permanência ilegal em território nacional. Na sequência de uma denúncia, os militares da Guarda desencadearam uma ação direcionada para a fiscalização de eventuais situações de alojamento ilegal, trabalho não declarado e ilícitos de natureza documental, no decorrer da qual foram fiscalizados 23 cidadãos estrangeiros. Da ação resultou um detido por permanência ilegal em território nacional, um auto de contornação por excesso de permanência em território nacional e um auto de contornação à entidade patronal pela utilização da atividade de cidadão estrangeiro em situação irregular e uma notificação para a apresentação de documentação relativa à empresa. A instauração de um processo por falta de licença de utilização para fins habitacionais. Os proprietários foram ainda notificados para a adoção imediata de medidas de prevenção com vista à regularização das situações detectadas. A ação contou com o reforço da Unidade de Controlo de Costeira e Fronteiras e com a colaboração da Autoridade para as Condições de Trabalho e uma assistente social da Câmara Municipal de Alcochete. Os bombeiros voluntários do Conselho da Moita viveram mais um dia de emoções fortes. A pequena Amira queria tanto nascer que nem chegou ao hospital. Foi em plena ambulância. A vida não espera, realçam os operacionais. Na página de Facebook, a corporação revelou pelas 6h33 da madrugada, da passada terça-feira, foram chamados para uma ocorrência no Val da Amoreira. Quando lá chegaram, os operacionais depararam-se com uma mulher em trabalho de parto. Os bombeiros ainda conseguiram levar a grávida para a ambulância, mas quando esta entrou, a pequena Amira decidiu que já era mesmo o momento e nasceu ali, mesmo à porta de casa, no veículo que acabou por levar posteriormente até o Hospital Garcia de Horta. A vida não espera, arrasaram os bombeiros, acrescentando que a menina nasceu com 3,260 kg. A recém-nascida e a mãe ficaram aos cuidados da equipa que acorreu ao local, tendo posteriormente a Vemer do Barreiro confirmado que ambas se encontravam bem e seguiu-se então o transporte para o Hospital Garcia de Horta. A FESAP foi a primeira entidade a ser ouvida pela Secretária do Estado da Administração Pública. O seu representante, José Abraão, adiantou à saída que o acordo não ficou fechado, uma vez que ainda haverá um próximo encontro na próxima semana, desta vez com o Ministro das Finanças, Joaquim Miranda Sarmento. O Secretário-Geral da FESAP pediu ontem ao Governo para melhorar o acordo plurianual em vigor e disse que o Governo não excluiu nem aceitou aumentos salariais acima dos 2,3% previstos para a Administração Pública. José Abraão finalizou o encontro com uma certeza, a bola está do lado do Governo.
3: O que nós temos é um acordo onde está dito que, desde se alterem as circunstâncias, revisitaríamos e procuraríamos melhorar o acordo que temos celebrado. É isso que estamos a procurar fazer. Agora, o que não é para nós compreensível é que, aos primeiros pingos de uma chuva de inverno, a certa determinada altura se venham acender aí as luzes todas de que não podemos ir além daquilo que está previsto no acordo. Isto ninguém nos disse. Não queremos acreditar que assim possa vir a ser e queremos acreditar-nos bem pelo contrário, que há condições para melhorar, como fizemos até agora.
2: Já Rosa Sousa, presidente do CETE, aqui a cabeça à frente sindical, reforçou a ideia de que nada está fechado. O CETE exige um aumento de 5% nas remunerações e pensões, para além dos 60,52 € ou 2,3% inscritos no acordo plurianual.
4: Temos que chegar a um acordo e foi isso que o Governo disse. Vamos tentar fazer como até hoje temos feito acordos, vamos tentar e aproximar-nos naquilo que for possível.
2: Sebastião Santana foi o último a ser ouvido neste encontro entre o Governo e os sindicatos. O coordenador da Frente Comum criticou a falta de resposta do Executivo, dirigindo acusações sobre aquilo que chama de alienação da realidade por parte do Governo.
5: O Governo apresenta-se hoje à mesa sem uma proposta concreta, dizendo que aquilo que tem escrito no orçamento e que nos será dado a conhecer nas próximas reuniões tem por base um acordo plurianual assinado com outras estruturas sindicais, o que, do nosso ponto de vista, revela um absoluto alinhamento da realidade.
2: As negociações acontecem dias antes da entrega do Orçamento de Estado para 2027. O Governo enfrenta assim as pressões orçamental e sindical em simultâneo. Um homem de 29 anos foi detido pela PSP por violência doméstica após agredir e tentar roubar uma mulher no hospital de Vila Franca de Xira. O suspeito, que estava a iniciar o acompanhamento psiquiátrico na unidade, ficou sujeito à medida de coação de termo de identidade e residência. Em comunicado enviado na terça-feira à Rádio Azul pela PSP, que explicou que os agentes foram solicitados pela equipa de segurança do hospital de Vila Franca de Xira para se deslocarem à entrada da psiquiatria. Já no local, os polícias encontraram a vítima em estado de grande agitação emocional e, segundo relatos dos vigilantes, a mulher tinha sido empurrada pelo suspeito, que pretendia tirar-lhe a mala do ombro, atirando-a de seguida do piso 1 para o piso 0. Após a vítima ter recuperado a mala, o suspeito tentou ainda desferir-lhe um muro na zona da recepção, ato travado pela equipa de segurança, que o reteve no exterior até à intervenção policial, disse a PSP. A vítima explicou à força de segurança, que acolheu o suspeito por ordem judicial desde a infância, e explicou que o mesmo tem um histórico de comportamentos violentos. No dia do crime, a mulher deslocou-se ao hospital, onde o suspeito tinha iniciado acompanhamento no próprio dia, para o questionar sobre o desaparecimento de um cartão de crédito. Acabou por ser agredida e roubada. A vítima manifestou a intenção de proceder criminalmente e a médica assistente no local confirmou que o suspeito estava a ser acompanhado, mas era perfeitamente imputável. Nesse sentido, foi dado voz de detenção. O homem foi detido e, após a apresentação ao primeiro relatório judicial, foi-lhe aplicada a medida de coação de termo de identidade e residência. No desporto, Cristiano Ronaldo emitiu na quarta-feira um comunicado a contar a sua versão dos factos sobre a polémica com Jorge Jesus que motivou a sua saída do estágio da seleção. O presidente da Federação Portuguesa de Futebol, Pedro Proença, esteve reunido na cidade de futebol após o comunicado do capitão da Seleção Nacional. Cristiano Ronaldo, segundo as imagens reveladas pela CMTV, Jorge Jesus também esteve na cidade de futebol após o comunicado ter vindo a público. Cristiano Ronaldo emitiu assim um comunicado a contar a sua versão dos factos sobre a polémica com Jorge Jesus que motivou a sua saída do estágio da Seleção Nacional na semana passada. No texto emitido, Cristiano não descarta o regresso à seleção portuguesa e acusa Jorge Jesus de lhe ter faltado a palavra dada. O capitão da seleção pede ainda desculpa aos portugueses e aos colegas da equipa pela forma como deixou o estágio.

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1: Cristiano Ronaldo quebra o silêncio e diz: peço desculpa, e diz-se disponível. Pedro Proença, reunido na cidade de futebol após comunicado de Cristiano Ronaldo, e Jorge Jesus também esteve presente. O Estádio da Luz vai receber o derby feminino entre o Benfica e o Sporting. Os sub-21 encerram a qualificação, uma vitória sob o olhar de Jorge Jesus. O avançado Cristiano Ronaldo assumiu-se na terça-feira disponível, como sempre, para competir e ganhar pela seleção portuguesa de futebol, numa mensagem escrita em que pede desculpa aos adeptos e companheiros por ter abandonado a equipa das esquinas. Escreve que, se estiver bem fisicamente a jogar no meu clube, com golos, espero, a seguir o cumprimento da suspensão que me for aplicada, estará disponível, como sempre, estive até hoje, para competir e ganhar pela nossa seleção. Esta é, acreditem, a mais pura das verdades, escreveu Cristiano Ronaldo. No passado dia 30 de setembro, Ronaldo abandonou o estágio da seleção portuguesa, que preparava os jogos do grupo A4 da Liga das Nações, frente à Dinamarca e Noruega, tendo agora acusado o selecionador Jorge Jesus de quebra de confiança na carta a que a Lusa teve acesso. Diz: devo também um pedido de desculpas aos meus companheiros da seleção por ter abandonado o estágio, apesar da absoluta quebra de confiança na palavra do selecionador. Eu não o devia ter feito. A responsabilidade é exclusivamente minha, escreveu, mostrando-se preparado para as consequências disciplinares da sua atitude. O capitão nacional pede ainda desculpa aos portugueses, mas justifica que a quebra da palavra tem para si um impacto definidor. Cristiano Ronaldo emitiu na quarta-feira um comunicado a contar a sua versão dos factos sobre a polémica com Jorge Jesus que motivou a sua saída do estágio da seleção. O presidente da Federação Portuguesa de Futebol, Pedro Proença, esteve reunido na cidade de futebol após o comunicado do capitão da Seleção Nacional. Cristiano Ronaldo, segundo as imagens reveladas pela CMTV, Jorge Jesus também esteve na cidade de futebol após o comunicado ter vindo a público. Cristiano Ronaldo emitiu assim um comunicado a contar a sua versão dos factos sobre a polémica com Jorge Jesus que motivou a sua saída do estágio da Seleção Nacional na semana passada. No texto emitido, Cristiano não descarta o regresso à Seleção Portuguesa e acusa Jorge Jesus de lhe ter faltado a palavra dada. O capitão da seleção pede ainda desculpa aos portugueses e aos colegas da equipa pela forma como deixou o estágio. O jogo entre o Benfica e o Sporting da quinta jornada da Liga Feminina de Futebol vai disputar-se no Estádio da Luz em Lisboa a 24 de outubro, anunciou agora o clube encarnado. Com o início agendado para esse sábado, às 15h30, o encontro será o primeiro derby entre as duas equipas da presente edição do campeonato, com o Benfica, ex-campeão nacional, a receber as rivais lisboetas. À entrada para a quarta jornada, agendada para o fim de semana 17 e 18 de outubro, o Benfica ocupa o terceiro lugar, com 6 pontos menos 3 do que o líder torriense e 1 do que as Leoas, segundo classificado. As encarnadas, no entanto, têm menos um jogo disputado devido aos compromissos europeus. O encontro da terceira jornada frente ao Guimarães foi reagendado para o dia 3 de janeiro de 2027 no Benfica Campos, no Seixal. Foi com chave de ouro que a Seleção Nacional de Sub-21 fechou o final da tarde de terça-feira a fase de qualificação rumo ao Campeonato Europeu da categoria. Na última ronda da fase de apuramento para o Europeu 2027, a realizar-se no próximo mês de junho, na Sérvia e na Albânia, a equipa de esperanças venceu a recepção à República Checa por 2-0. Já com o lugar na fase final garantido, tendo sido uma das primeiras seleções a consegui-lo, a equipa, que é orientada por Luís Freire, entrou em campo no Estádio Municipal de Dr. Magalhães Pessoa, em Leiria, para cumprir calendário, mas sabendo que estava a ser observada por um espectador especial. Jorge Jesus, selecionador nacional, esteve na bancada para ver os jovens promessas portuguesas em ação. A seleção de Portugal entrou bem e a controlar as incidências da partida. As primeiras oportunidades de perigo em Leiria surgiram por cima do segundo quarto de hora da primeira parte, com Carlos Forbes, após uma bela assistência por parte de Rodrigo Mora, a obrigar o guardião adversário a boa intervenção. Na sequência do pontapé de canto, foi Afonso Moreira a tentar o golo através de um pontapé de bicicleta. O aviso estava dado, o que antecipou o momento de magia que acabaria por acontecer em cima do minuto 29. O lateral do Benfica, Daniel Benjaqui, recebeu a bola entrada do meio-campo ofensivo, tirou um adversário da frente com enorme classe, correu com a bola em direção à área checa e rematou para o fundo das redes. A bola ainda sofreu um desvio no adversário antes de se aninhar no fundo das rendas da República Checa. Este primeiro tento da partida galvanizou a equipa de esperanças, a que voltou a criar perigo ao minuto seguinte. Ainda assim, Rodrigo Rego viu a sua investida esbarrar no guardião dos visitantes. O primeiro lance de perigo da República Checa chegou ao minuto 38, mas Diogo Ferreira respondeu à altura com uma boa intervenção a remate de Slonich. O segundo tempo começou praticamente com o segundo gol de Portugal. Afonso Moreira sofreu falta à entrada da área e o árbitro apontou para pontapé livre. Rodrigo Mora bateu a bola parada para a zona do segundo posto, onde surgiu Tiago Gabriel. O central ganhou nas alturas e serviu Afonso Moreira, que rematou para o 2-0 final aos 55 minutos. Portugal fechou o grupo com 25 pontos, à frente da República Checa com 18, que irá disputar a play-off, a Escócia com 17, a Bulgária com 14, o Azerbaijão com 10 e Gibraltar com 0. O Instituto Português do Mar e da Atmosfera prevê para esta quarta-feira céu geralmente muito nublado, diminuindo nebulosidade durante a tarde, com a previsão de aguaceiros mais prováveis até ao meio da tarde, vento fraco a moderado do quadrante norte, soprando por vezes forte na faixa costeira a norte do Cabo da Roca e nas terras altas do norte e centro a partir do meio da tarde. Ainda há possibilidade de formação neblina matinal no interior.
0: 18 graus.

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1: Em Almada, o Ministério Público acusa jovem de 16 anos que matou rival com foice num jogo em Almada. No Montijo, o filho morre e mãe ferida com gravidade. Polícia Judiciária investiga incêndio. 3 semanas depois do barranco do ano letivo, ainda há mais de 1.300 professores com horários para preencher. José Luís Carneiro pediu ao Primeiro-Ministro para deixar cair o acordo com o Chega na Lei das Rendas. No futebol, o Estado da Luz vai receber o derby feminino entre Benfica e o Sporting.
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1: O Ministério Público acusou um jovem de nacionalidade estrangeira pelos crimes de homicídio qualificado agravado e detenção de arma proibida. O suspeito tinha 16 anos à data dos factos, é acusado de matar um rival com uma foice durante um jogo de futebol em Almada. O Ministério Público deduziu a acusação contra o arguído de nacionalidade estrangeira pela prática dos crimes de homicídio qualificado agravado e detenção de arma proibida, revelou a Procuradoria da República da Comarca de Lisboa na terça-feira, acrescentando que os factos ocorreram no dia 27 de março de 2026, em Almada. Segundo a acusação, o arguido, no decurso de um jogo de futebol amigável, golpeou a vítima também de nacionalidade estrangeira com recurso a uma foice com uma lâmina curvada de 23 centímetros de comprimento, tendo-lhe causado ferimentos que determinaram a morte. A investigação foi dirigida pelo Departamento de Investigação e Ação Penal de Almada, com a coadjuvação da Polícia Judiciária. No comunicado divulgado no dia 30 de março, a PJ indicou que deteve um cidadão estrangeiro de 16 anos, suspeito da prática de um crime de homicídio qualificado, que vitimou um homem de 22 anos, também estrangeiro, num recinto esportivo em Almada. Na altura, a autoridade explicou que o crime ocorreu em contexto de violência entre 2 grupos de jovens durante um jogo de futebol. Na sequência de um conflito, um dos jovens, afeto a uma das equipas, fez uso de uma foice que tinha transportado para o local, atingindo com gravidade o outro jovem da equipa rival, acrescentou a PJ. A vítima ainda foi transportada com vida para o Hospital Garcia de Horta, onde ficou internada em estado grave, mas acabou por morrer dias depois. A Polícia Judiciária está a investigar as causas do incêndio que provocou uma explosão numa vivenda no Montijo e causou um morto e um ferido grave, disse à luz a fonte daquela força policial. Segundo a mesma fonte, a vítima mortal é o filho de uma mulher que sofreu ferimentos graves e foi transportada para o Hospital do Barreiro. De acordo com o Comando Subregional de Emergência e Proteção Civil da Península de Setúbal, o incêndio ocorreu numa vivenda de 2 pisos e não num prédio de primeiro andar, como foi inicialmente noticiado na rua José Joaquim Marques, no Montijo. A Proteção Civil adianta ainda que o alerta de incêndio foi dado às 9 horas e 16 minutos de terça-feira, tendo o fogo sido considerado extinto às 9 horas e 31 minutos. Para o local foram mobilizados 29 operacionais dos Bombeiros Voluntários de Montijo, o Instituto Nacional de Emergência Médica, PSP e a Polícia Judiciária, apoiados por 10 viaturas. 3 semanas após o início das aulas, o Ministério da Educação registava ainda 1.301 horários de professores para preencher, mantendo milhares de alunos sem aulas a todas as disciplinas. Do total de vagas em aberto, 633 correspondem a horários anuais e completos. Desse subgrupo, 563 arrastam-se mesmo desde o primeiro dia do ano letivo. Fernando Alexandre, Ministro da Educação.
3: 1.301 horários por preencher, sendo que 633 são completos, 563 horários, 340 são de primeiro ciclo. O problema é que 55% destes professores estão no QZP 45 e 46, isto é, na área metropolitana de Lisboa e na Península de Setúbal.
1: O problema continua concentrado de forma crítica no sul do país, afetando sobretudo as escolas das áreas metropolitanas de Lisboa e Setúbal, onde o elevado custo de vida e da habitação afasta os docentes deslocados. Fernando Alexandre foi confrontado com números.
4: 300 alunos de primeiro ciclo só na freguesia de Marvila não tinham professor e não têm aulas desde o início, é porque faltam professores. E isto é importante que fique bem claro.
3: Ainda não percebeu que o facto de faltar um professor não quer dizer que o aluno esteja sem aulas. Não podemos é, às vezes, não conseguimos inventar professores quando eles não foram formados numa altura em que deviam ter sido. Isso é que não é possível.
5: Em vez de professores a menos...
1: Em sua defesa, o ministro aponta ao número de professores já colocados.
3: Desde o início de setembro, 14.200 professores. Nós, entretanto, tivemos quase 7 mil baixas médicas.
1: O ministro da Educação, Fernando Alexandre, justificou no Parlamento que o atraso na divulgação dos resultados das provas de moda se deveu a problemas no processo digital de classificação dos exames do ensino secundário.
3: A data que está combinada com o Educa é que eles sejam entregues a 20 de outubro.
1: O Ministério da Educação admite a necessidade de antecipar a realização das provas de moda para abril, em vez do final de maio, já no próximo ano letivo. O Primeiro-Ministro Luís Montenegro rejeitou formalmente o apelo do Secretário-Geral do PS, José Luís Carneiro, recusando deixar cair o entendimento parlamentar com o Chega para a revisão da Lei das Rendas.
6: A exigência colocada, creio, foi essa a minha leitura, que é uma posição política geral e não indexada à posição sobre o Orçamento do Estado. Nem pode ser de outra maneira, porque todos nós somos pessoas sérias. O Partido Socialista decidiu radicar-se numa posição fechada e votou contra. Nós, naturalmente, estaremos nesta fase mais disponíveis para dialogar com quem quer viabilizar, não é? Com quem quer votar contra. Isso não existe. A menos que o Partido Socialista diga que quer aprovar a lei. Se o Partido Socialista disser, tem que colocar as suas questões em cima da mesa e logo veremos se elas são aceitáveis ou não.
1: O Primeiro-Ministro recusou os jogos de chantagem e desvinculou esse dossiê das negociações em curso para o Orçamento do Estado. Montenegro garantiu que a aproximação ao PS para viabilizar o orçamento não impede o Governo de dialogar ou fazer reformas no Parlamento com outras forças políticas. No futebol, o jogo entre o Benfica e o Sporting da 5ª jornada da Liga Feminina de Futebol vai disputar-se no Estádio da Luz em Lisboa a 24 de outubro, anunciou agora o Clube Encarnado. Com o início agendado para esse sábado, às 15h30, o encontro será o primeiro derby entre as duas equipas da presente edição do campeonato, com o Benfica, ex-campeão nacional, a receber as rivais lisboetas. À entrada para a 4ª jornada, agendada para o fim de semana 17 e 18 de outubro, o Benfica ocupa o terceiro lugar, com 6 pontos menos 3 do que o líder torriense e 1 do que as Leoas, segundo classificado. As encarnadas, no entanto, têm menos um jogo disputado devido aos compromissos europeus. O encontro da terceira jornada frente ao Guimarães foi reagendado para o dia 3 de janeiro de 2027 no Benfica Campos, no Seixal. O Instituto Português do Mar e da Atmosfera prevê para esta quarta-feira céu geralmente muito nublado, diminuindo de nebulosidade durante a tarde, com a previsão de aguaceiros mais prováveis até ao meio da tarde, vento fraco a moderado do quadrante norte, soprando por vezes forte na faixa costeira a norte do Cabo da Roca e nas terras altas do norte e centro a partir do meio da tarde. Ainda há possibilidade de formação de neblina matinal no interior.
2: 18 graus.

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1: O produtor português Paulo Branco vai ser um dos homenageados da Mostra Internacional de Cinema de São Paulo, no Brasil, que começa no dia 15 com a atribuição do prémio Leon Kharkov, revelou a organização. Em nota de imprensa, a Mostra de Cinema explica que, por ocasião da 50ª edição, vai homenagear personalidades do cinema que há décadas se dedicam a Paulo Branco, da CETAN, que a organização considera um daqueles produtores incansáveis à moda antiga, quase românticos do cinema mundial, e a quem estão associados inacreditáveis 300 filmes. Na Mostra de São Paulo, prevista para 15 a 29 de outubro, vai ser exibida uma seleção dos filmes por ele produzidos, entre os quais Silvestre, de 81, de João César Monteiro, Francisca, também do mesmo ano, de Manuel de Oliveira, O Estado das Coisas, de 82, de Wim Wenders. O festival inclui ainda três produções recentes de Paulo Branco: O Barqueiro, de Simão Caiate, Memórias do Caça, de Sérgio Graciano, e Aqui, de Tiago Guedes. De acordo com a produtora Leopardo Filmes, Paulo Branco, Sérgio Graciano e Tiago Guedes vão estar presentes no festival a acompanhar a exibição dos filmes. Além destes filmes, a Mostra Internacional de Cinema de São Paulo também selecionou outros filmes portugueses, quase todos da secção Perspectiva Internacional. São eles 18 Buracos para o Paraíso, de João Nuno Pinto, A Previdência e a Guitarra, de João Nicolau, Cherchez la Femme, filme póstumo de António Cunha Teles, Ela Olhava Sem Nada a Ver, de Fanny Ardant, Guerrilha no Asfalto, de Edgar Pera, Neste Quarto, de Ana Rocha de Souza, e Projeto Global, de Ivo Ferreira, além de Rochas Vermelhas, de Bruno Drummond, que tem uma coprodução portuguesa. Há ainda filmes com envolvimento de produtoras portuguesas noutras secções, como longa-metragem de animação Ana Bassan, de Fernanda Salgado, 144 Apocalipse Não, de J.P. Cuenca, ou o projeto de realidade virtual de Reinaldo Barra Singer, Against the Light, de Fred Hitt.

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1: Em Alcácer do Sal, fogo numa zona de pinheiros, sobreiros, mato e pasto. Três burlões do Alapá e Olamã escaparam para o Brasil com fortuna. O antigo presidente da Câmara de Alvas foi absolvido do crime de prevaricação de cargo político. Uma avioneta aterrou no meio da herdade em Serpa. No futebol, os sub-21 encerram a qualificação, uma vitória sob o olhar de Jorge Jesus.
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1: O incêndio florestal, que deflagrou na terça-feira, na herdade do Espim, perto de Palma, no concelho de Alcácer do Sal, foi dominado pela Proteção Civil. O fogo, que lavrou numa zona misturada com pinheiros, sobreiros, mato e pasto, teve o seu alerta inicial às 14h36 de terça-feira. As chamas mobilizaram uma resposta robusta para evitar uma maior propagação na herdade agrícola. Estiveram empenhados 77 operacionais, incluindo bombeiros, sapadores florestais e elementos da GNR, apoiados por 28 veículos, entre os quais máquinas agrícolas. Foram mobilizados 3 aviões para ajudar a conter as chamas antes de o incêndio ser controlado. O Comando Subregional de Emergência e Proteção Civil do Alentejo Litoral confirmou que o fogo ficou oficialmente dominado às 16h40, encontrando-se depois em fase de rescaldo. Três suspeitos de integrarem uma rede de burlas através do esquema Olá Pai, Olá Mãe conseguiram escapar para o Brasil antes da Polícia Judiciária desencadear a operação policial para os deter. Enquanto os três fugitivos permaneceram fora do alcance das autoridades, 9 arguidos estão a ser julgados no Tribunal de Cascais. O esquema fraudulento, que ocorreu entre outubro de 2023 e maio de 2024, fez pelo menos 22 vítimas. Os criminosos enviavam mensagens por telemóvel e WhatsApp, fazendo-se passar por filhos das vítimas, alegavam ter mudado de número devido a um problema e solicitavam transferências urgentes de dinheiro para pagamentos ou despesas. De acordo com a acusação, a rede movimentou elevados valores monetários. Apenas um dos três suspeitos em fuga para o Brasil terá conseguido amelhar quase 200 mil euros com o esquema, enquanto que outro enviou cerca de 40 mil euros diretamente para contas bancárias brasileiras. Dos 9 arguidos, sentados no banco dos réus em Cascais, a situação processual varia. Um suspeito encontra-se em prisão preventiva, outro está sob prisão domiciliária e os restantes aguardam o desfecho do julgamento em liberdade. A acusação visa apurar as responsabilidades individuais por crimes associados à fraude. O Tribunal de Porto Alegre absolveu Nuno Mocinha, antigo presidente da Câmara de Alvas e atual vereador do município, do crime de prevaricação de titular de cargo político no processo relacionado com ajustes diretos celebrados entre 2015 e 2018. O Tribunal absolveu ainda Paulo Dias, antigo diretor do Departamento Financeiro do município, estava acusado de influenciar na altura o presidente a celebrar contratos com uma empresa dirigida por uma mulher com quem teve uma relação. Nuno Mocinha saiu satisfeito com a decisão.
3: Eu diria, acima de tudo, que se fez justiça. Desde a primeira hora sempre me considerei inocente, tanto eu como quem vinha comigo acusado pelo Ministério Público, neste caso do crime de prevaricação. Hoje ficou provado que nada daquilo correspondia à verdade. Veio dar razão àquilo que era a nossa convicção desde o início, que poderíamos ter feito alguma irregularidade, é verdade. Hoje em dia, qualquer político que tenha responsabilidades pode cometer essas irregularidades. Outra coisa é que o faça consciente que está a fazer mal. E, obviamente, que isso sempre ficou provado desde o início, que nós estávamos conscientes que não tínhamos feito nada de mal.
1: O Tribunal considerou que não ficaram provados os factos que sustentavam a acusação do Ministério Público. Esta decisão afasta também uma eventual perda do atual mandato de Nuno Mocinha. A aterragem de uma avioneta ilegal na herdade da Lobata, em Serpa, está a ser investigada pela Polícia Judiciária, isto devido às circunstâncias insólitas e suspeitas que envolveram o caso. A aeronave ligeira realizou uma aterragem forçada no campo agrícola junto ao rio Guadiana. O piloto alegou uma avaria mecânica como justificação, não havendo registro de feridos ou danos materiais. O proprietário da herdade, João Maria Cano, foi surpreendido pelo insólito, tal como descreveu, então, para a RTP.
4: Como era sábado e o pessoal não trabalha ao sábado, não houve reporte, não sabíamos, não. E então, hoje de manhã é que vi o avião. Está a desmanchar, já não tem asas, de manhã tinha asas, portanto acho que durante hoje ou amanhã sai. Tenho pressa que os irem daqui, pois. Estou a preparar a terra para as sementeiras do próximo ano. Agradeço que vai embora depressa.
1: Logo após a aterragem, o piloto abordou os trabalhadores agrícolas da herdade, pedindo expressamente que as autoridades não fossem alertadas. Em seguida, chamou um táxi e abandonou o local, com o outro ocupante. Dentro do aparelho ilegalizado, que não tinha autorização para voar, o tripulante deixou ficar uma carteira com os seus documentos pessoais e 2 mil euros em notas. O homem acabou por ser identificado pela GNR. O caso transitou para as mãos da diretoria de Faro da PJ e foi comunicado ao Gabinete de Prevenção e Investigação de Acidentes com Aeronaves e Acidentes Ferroviários para apurar a verdadeira origem e os contornos do voo clandestino. No futebol, foi com chave de ouro que a Seleção Nacional de Sub-21 fechou o final da tarde de terça-feira a fase de qualificação rumo ao Campeonato Europeu da categoria. Na última ronda da fase de apuramento para o Europeu 2027, a realizar-se no próximo mês de junho, na Sérvia e na Albânia, a equipa de esperanças venceu a recepção à República Checa por 2-0. Já com o lugar na fase final garantido, tendo sido uma das primeiras seleções a consegui-lo, a equipa, que é orientada por Luís Freire, entrou em campo no Estádio Municipal de Doutor Magalhães Pessoa, em Leiria, para cumprir calendário, mas sabendo que estava a ser observada por um espectador especial. Jorge Jesus, selecionador nacional, esteve na bancada para ver os jovens promessas portuguesas em ação. A seleção de Portugal entrou bem e a controlar as incidências da partida. As primeiras oportunidades de perigo em Leiria surgiram por cima do segundo quarto de hora da primeira parte, com Carlos Forbes, após uma bela assistência por parte de Rodrigo Mora, a obrigar o guardião adversário a boa intervenção. Na sequência do pontapé de canto, foi Afonso Moreira a tentar o golo através de um pontapé de bicicleta. O aviso estava dado, o que antecipou um momento de magia que acabaria por acontecer em cima do minuto 29. O lateral do Benfica, Daniel Benjaqui, recebeu a bola à entrada do meio-campo ofensivo, tirou um adversário da frente com enorme classe, correu com a bola em direção à área de Checa e rematou ao fundo das redes. A bola ainda sofreu um desvio no adversário antes de se aninhar no fundo das rendas da República Checa. Este primeiro tento da partida galvanizou a equipa de esperanças, a que voltou a criar perigo ao minuto seguinte. Ainda assim, Rodrigo Rego viu a sua investida esbarrar no guardião dos visitantes. O primeiro lance de perigo da República Checa chegou ao minuto 38, mas Diogo Ferreira respondeu à altura com uma boa intervenção a remate de Stonic. O segundo tempo começou praticamente com o segundo gol de Portugal. Afonso Moreira sofreu falta à entrada da área e o árbitro apontou para pontapé livre. Rodrigo Mora bateu a bola parada para a zona do segundo posto, onde surgiu Tiago Gabriel. O central ganhou nas alturas e serviu Afonso Moreira, que rematou para o 2-0 final aos 55 minutos. Portugal fechou o grupo com 25 pontos, à frente da República Checa com 18, que irá disputar o play-off, a Escócia com 17, a Bulgária com 14, o Azerbaijão com 10 e Gibraltar com 0.

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1: Foi lançado em 2020, o Aston Martin DBX foi o primeiro SUV de fabricante. Agora ganhou uma nova versão apresentada na passada quinta-feira, 1 de outubro, o DBX GT. Enquanto que a variante S tem foco no desempenho, o GT assume-se como uma derradeira referência em luxo e requinte, segundo um comunicado. O condutor pode escolher entre os modelos GT, o Sport e o Sport Mais. Estes dois dão prioridade à condução desportiva e permitem desfrutar do ruído do V8 biturbo. Estes são selecionados através de um comando rotativo em metal anodizado. O Aston Martin DBX GT possui várias assistências à condução, como limitador de velocidade, reconhecimento de sinais de trânsito, alertas variados, ângulo morto, mudança de faixa, colisão frontal, saída de faixa de rodagem e saída de veículo. Por isso, controle adaptativo, detecção de tráfego cruzado, traseiro, sistema de câmara 360, sensores de estacionamento dianteiros e traseiros, entre outros. O comunicado da Aston Martin não fala do preço do DBX GT, mas anuncia que as primeiras entregas deverão acontecer no último trimestre do ano. Numa fase de transição para a mobilidade elétrica, há benefícios fiscais para estes automóveis, com uma isenção do imposto único de circulação. O município de Lisboa, por exemplo, tem um dístico que facilita o estacionamento e o torna mais barato. Porém, com um automóvel elétrico, o seu utilizador não vai pagar combustível porque não precisa deles para alimentar a viatura e, deste modo, não paga o imposto sobre os produtos petrolíferos, essencial no atual modelo de financiamento da rede rodoviária. É aqui que a transição energética pode criar um potencial problema. Um trabalho da Autoridade da Mobilidade e dos Transportes, AMT, estudo estratégico do funcionamento da rede rodoviária, fala de estimativas da infraestrutura de Portugal que apontam para uma descida anual de receitas entre os 140 e os 200 milhões de euros se, em 2030, a cota de mobilidade elétrica estiver entre os 20% e os 30%.
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1: Em Alcochete, a fiscalização a uma empresa resultou de uma detenção por permanência ilegal. Na Moita, a mira nasceu na ambulância dos bombeiros. Agendada a nova reunião entre o governo e sindicatos da função pública, um homem foi detido por agredir a uma mulher no hospital de Vila Franca de Xira. No futebol, Pedro Provença, reunido na cidade de futebol após comunicado que esteve Ronaldo e Jorge Jesus também esteve presente.
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1: O Comando Territorial de Setúbal, através do Posto Territorial de Alcochete, no passado dia 1 de outubro, realizou uma ação de fiscalização a uma empresa no concelho de Alcochete, que culminou na detenção de um homem de 20 anos por permanência ilegal em território nacional. Na sequência de uma denúncia, os militares da Guarda desencadearam uma ação direcionada para a fiscalização de eventuais situações de alojamento ilegal, trabalho não declarado e ilícitos de natureza documental, no decorrer da qual foram fiscalizados 23 cidadãos estrangeiros. Da ação resultou um detido por permanência ilegal em território nacional, um auto de contraordenação por excesso de permanência em território nacional e um auto de contraordenação à entidade patronal pela utilização da atividade de cidadão estrangeiro em situação irregular e uma notificação para a apresentação de documentação relativa à empresa. A instauração de um processo por falta de licença de utilização para fins habitacionais. Os proprietários foram ainda notificados para a adoção imediata de medidas de prevenção com vista à regularização das situações detectadas. A ação contou com o reforço da Unidade de Controlo de Costeira e Fronteiras e com a colaboração da Autoridade para as Condições de Trabalho e uma assistente social da Câmara Municipal de Alcochete. Os bombeiros voluntários do Conselho da Moita viveram mais um dia de emoções fortes. A pequena Amira queria tanto nascer que nem chegou ao hospital. Foi em plena ambulância. A vida não espera, realçam os operacionais. Na página de Facebook, a corporação revelou, pelas 6h33 da madrugada, da passada terça-feira, foram chamados para uma ocorrência no Val da Amoreira. Quando lá chegaram, os operacionais depararam-se com uma mulher em trabalho de parto. Os bombeiros ainda conseguiram levar a grávida para a ambulância, mas quando esta entrou, a pequena Amira decidiu que já era mesmo o momento e nasceu ali, mesmo à porta de casa, no veículo que acabou por levar posteriormente até o Hospital Garcia de Horta. A vida não espera, arrasaram os bombeiros, acrescentando que a menina nasceu com 3,260 kg. A recém-nascida e a mãe ficaram aos cuidados da equipa que acorreu ao local, tendo posteriormente a Vemer do Barreiro confirmado que ambas se encontravam bem e seguiu-se então o transporte para o Hospital Garcia de Horta. A FESAP foi a primeira entidade a ser ouvida pela Secretária do Estado da Administração Pública. O seu representante, José Abraão, adiantou à saída que o acordo não ficou fechado, uma vez que ainda haverá um próximo encontro na próxima semana, desta vez com o Ministro das Finanças, Joaquim Miranda Sarmento. O Secretário-Geral da FESAP pediu ontem ao Governo para melhorar o acordo plurianual em vigor e disse que o Governo não excluiu nem aceitou aumentos salariais acima dos 2,3% previstos para a Administração Pública. José Abraão finalizou o encontro com uma certeza: a bola está do lado do Governo.
3: O que nós temos é um acordo onde está dito que, desde alterem as circunstâncias, revisitaríamos e procuraríamos melhorar o acordo que temos celebrado. É isso que estamos a procurar fazer. Agora, o que não é para nós compreensível é que, aos primeiros pingos de uma chuva de inverno, a certa determinada altura se venham acender aí as luzes todas de que não podemos ir além daquilo que está previsto no acordo. Isto ninguém nos disse. Não queremos acreditar que assim possa vir a ser e queremos acreditar-nos bem pelo contrário, que há condições para melhorar, como fizemos até agora.
1: Já Rosa Sousa, presidente do CETE, aqui a cabeça à frente sindical, reforçou a ideia de que nada está fechado. O CETE exige um aumento de 5% nas remunerações e pensões, para além dos 60,52 € ou 2,3% inscritos no acordo plurianual.
4: Temos que chegar a um acordo e foi isso que o Governo disse. Vamos tentar fazer como até hoje temos feito acordos, vamos tentar e aproximar-nos naquilo que for possível.
1: Sebastião Santana foi o último a ser ouvido neste encontro entre o Governo e os sindicatos. O coordenador da Frente Comum criticou a falta de resposta do Executivo, dirigindo acusações sobre aquilo que chama de alienação da realidade por parte do Governo.
5: O Governo apresenta-se hoje à mesa sem uma proposta concreta, dizendo que aquilo que tem escrito no orçamento e que nos será dado a conhecer nas próximas reuniões tem por base um acordo plurianual assinado com outras estruturas sindicais, o que, do nosso ponto de vista, revela um absoluto alheamento da realidade.
1: As negociações acontecem dias antes da entrega do Orçamento de Estado para 2027. O Governo enfrenta assim as pressões orçamental e sindical em simultâneo. Um homem de 29 anos foi detido pela PSP por violência doméstica após agredir e tentar roubar uma mulher no hospital de Vila Franca de Xira. O suspeito, que estava a iniciar o acompanhamento psiquiátrico na unidade, ficou sujeito à medida de coação de termo de identidade e residência. Em comunicado enviado na terça-feira à Rádio Azul pela PSP, que explicou que os agentes foram solicitados pela equipa de segurança do hospital de Vila Franca de Xira para se deslocarem à entrada da psiquiatria. Já no local, os polícias encontraram a vítima em estado de grande agitação emocional e, segundo relatos dos vigilantes, a mulher tinha sido empurrada pelo suspeito, que pretendia tirar-lhe a mala do ombro, atirando-a de seguida do piso 1 para o piso 0. Após a vítima ter recuperado a mala, o suspeito tentou ainda desferir-lhe um muro na zona da recepção, ato travado pela equipa de segurança, que o reteve no exterior até à intervenção policial, disse a PSP. A vítima explicou à força de segurança, que acolheu o suspeito por ordem judicial desde a infância, e explicou que o mesmo tem um histórico de comportamentos violentos. No dia do crime, a mulher deslocou-se ao hospital, onde o suspeito tinha iniciado acompanhamento no próprio dia, para o questionar sobre o desaparecimento de um cartão de crédito. Acabou por ser agredida e roubada. A vítima manifestou a intenção de proceder criminalmente e a médica assistente no local confirmou que o suspeito estava a ser acompanhado, mas era perfeitamente imputável. Nesse sentido, foi dado voz de detenção. O homem foi detido e, após a apresentação ao primeiro relatório judicial, foi aplicada a medida de coação de termo de identidade e residência. No desporto, Cristiano Ronaldo emitiu na quarta-feira um comunicado a contar a sua versão dos factos sobre a polémica com Jorge Jesus que motivou a sua saída do estágio da seleção. O presidente da Federação Portuguesa de Futebol, Pedro Proença, esteve reunido na cidade de futebol após o comunicado do capitão da Seleção Nacional. Cristiano Ronaldo, segundo as imagens reveladas pela CMTV, Jorge Jesus também esteve na cidade de futebol após o comunicado ter vindo a público. Cristiano Ronaldo emitiu assim um comunicado a contar a sua versão dos factos sobre a polémica com Jorge Jesus que motivou a sua saída do estágio da Seleção Nacional na semana passada. No texto emitido, Cristiano não descarta o regresso à Seleção Portuguesa e acusa Jorge Jesus de lhe ter faltado a palavra dada. O capitão da seleção pede ainda desculpa aos portugueses e aos colegas da equipa pela forma como deixou o estágio.

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2: Small Town People City Kelling dá nome à nova coleção cápsula que junta a Salsa Jeans e a Favorite People, duas marcas portuguesas. A coleção remete para a ligação às origens, reinterpretada num contexto urbano. Uma das ideias centrais da identidade da Favorite People, agora transportada para a cidade através do denim da Salsa Jeans. Com as jardineiras como ponto de partida, não fosse este o apanágio da marca de Rita e Madalena Rugeroni, a coleção combina referências nostálgicas como uma abordagem contemporânea à moda, cruzando a experiência da Salsa Jeans em conforto e construção com os padrões, cores e detalhes característicos da Favorite People. As jardineiras, uma das peças mais icónicas da marca, estão no centro da proposta, ao lado de jeans, camisas, bombers e outras peças em denim. Do lado feminino, a coleção inclui ainda lenços, bolsas, necessaires e capas para computador. A Favorite People marca a estreia na linha masculina através de casacos de denim, jeans e jardineiras. A coleção está disponível no site da Salsa Jeans e em lojas selecionadas da marca em Portugal e Espanha, bem como no site e lojas físicas da Favorite People, com preços que podem variar entre os 29,95 e os 120 euros.
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1: Em Setúbal, a Casa da Cultura festeja 14 anos a promover as várias formas de arte. Um montijo, um morto e um ferido grave num incêndio urbano. A FESAP reuniu com o Governo. A Ministra da Justiça não está disponível para reabrir negociações relativas à carreira dos técnicos superiores de reeducação e reinserção profissional. No futebol, Cristiano Ronaldo quebra o silêncio e diz peço desculpa e diz-se disponível.
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1: A Casa da Cultura celebrou na segunda-feira o 14º aniversário com uma festa aberta ao público organizada pela Câmara Municipal no âmbito de uma programação especial a decorrer até ao dia 9. Inaugurada a 5 de outubro de 2012, a Casa da Cultura nasceu num edifício com uma história muito particular na vida cívica e cultural da cidade, uma vez que durante décadas acolheu o Circo Cultural de Setúbal, que promoveu o acesso à cultura, ao debate, a criação artística e a participação cívica, sublinhou a vereadora Ivone Campos, da Câmara Municipal, no Pátio do Dimas, em cerimónia que assinalou o aniversário do equipamento municipal. O programa comemorativo já havia proporcionado, no dia 2, uma sessão de cinema com a exibição de La Haine, de Mathieu Kassovitz, no âmbito do ciclo do filme francês do mês, e um concerto, a 3, de Tracy Vandal e John Mercy. O aniversário da Casa Cultura inclui outro concerto, do cantor e compositor norte-americano Granley Phillips, que apresenta no dia 9 às 21h30 no Cinema Charlot, Auditório Municipal, temas do álbum In the War of Dust, espetáculo com bilhetes a 5€. Até 18 de outubro, a Casa Cultura tem duas exposições patentes, Wayback Machine, mostra fotográfica de José Bartolo, e Livro na Cidade, com desenhos de alunos do Agrupamento de Escolas Sebastião da Gama. Uma pessoa morreu e outra sofreu ferimentos graves no incêndio urbano que deflagrou na terça-feira de manhã no primeiro andar de um prédio na rua Joaquim Marques, no Montijo, informou a Proteção Civil. Segundo o Comando Regional de Emergência e Proteção Civil da Península de Setúbal, o ferido grave foi transportado para o Hospital do Barreiro. Cerca das 11h45, a vítima mortal ainda permanecia no local, onde já decorriam diligências da Polícia Judiciária. De acordo com a Proteção Civil, o alerta de incêndio foi dado às 9h16 e o fogo foi considerado extinto às 9h31. Para o local foram mobilizados 29 operacionais dos Bombeiros Voluntários de Montijo, Instituto Nacional de Emergência Médica, PSP e Polícia Judiciária, apoiados por 10 viaturas. A FESAP, a Federação dos Sindicatos da Administração Pública, tem mantido uma postura muito ativa nas negociações com o Governo, num contexto fortemente marcado pela preparação e entrega da proposta do Orçamento de Estado, onde as estruturas sindicais exigem ir além das metas fixadas no acordo plurianual. O secretário-geral da FESAP, José Abraão, tem reivindicado publicamente aumentos sindicais de 6,5%, reagindo de forma muito vincada contra qualquer hipótese de congelamento de metas indexadas à inflação.
3: O que nós temos é um acordo onde está dito que, se alterem as circunstâncias, revisitaríamos e procuraríamos melhorar o acordo que temos celebrado. É isso que estamos a procurar fazer. Agora, o que não é para nós compreensível é que, aos primeiros pingos de uma chuva de inverno, a certa determinada altura se venham acender aí as luzes todas de que não podemos ir além daquilo que está previsto no acordo. Isto ninguém nos disse. Não queremos acreditar que assim possa vir a ser e queremos acreditar-nos bem pelo contrário, que há condições para melhorar, como fizemos até agora.
1: Estão em marcha negociações estruturais com a Secretária de Estado da Administração Pública, Marisa Garrido, destinadas à reestruturação e valorização profissional dos técnicos superiores, assistentes técnicos e assistentes operacionais. A Federação insiste na criação e densificação de carreiras especiais em setores estratégicos como a educação, saúde, justiça e autarquias. A Ministra da Justiça rejeitou a reabrir as negociações relativas à carreira dos técnicos superiores de reeducação e reinserção profissional, alegando que o diploma atual reflete integralmente o acordo que já tinha sido assinado com as estruturas representativas.
4: É natural que haja descontentamento, porque nós nunca conseguimos, num processo negocial, acudir a tudo o que é reclamado, e é por isso que é um processo negocial. O ponto é uma carreira que foi revista, que não era revista há dezenas de anos, conseguimos dar melhores condições de trabalho a estes técnicos e continuamos a trabalhar com eles para poder dar as melhores condições possíveis. Neste momento estou empenhada em conseguir concretizar o acordo que foi fechado. Nós não podemos fechar um acordo, assiná-lo, vertê-lo em diploma legal e no dia a seguir reabrir as negociações.
1: Apesar da intransigência do Ministério da Justiça, os sindicatos continuam a contestar o teor do diploma legislativo apresentado pelo Executivo e aguardam uma resposta formal do Governo. O braço de ferro na Justiça adensa a pressão sobre o Governo, coincidindo com o clima de insatisfação geral na função pública e as exigências paralelas de revisão de carreiras feitas pela FESAP ao Ministério das Finanças. No futebol, o avançado Cristiano Ronaldo assumiu-se na terça-feira disponível, como sempre, para competir e ganhar pela seleção portuguesa de futebol numa mensagem escrita em que pede desculpa aos adeptos e companheiros por ter abandonado a equipa das esquinas. Escreve que, se estiver bem fisicamente a jogar no meu clube, com golos, espero, a seguir o cumprimento da suspensão que me for aplicada, estarei disponível, como sempre, estive até hoje, para competir e ganhar pela nossa seleção. Esta é, acreditem, a mais pura das verdades, escreveu o Cristiano Ronaldo. No passado dia 30 de setembro, Ronaldo abandonou o estágio da seleção portuguesa, que preparava os jogos do grupo A4 da Liga das Nações, frente à Dinamarca e Noruega, tendo agora acusado o selecionador Jorge Jesus de quebra de confiança na carta a que a Lusa teve acesso. Diz: devo também um pedido de desculpas aos meus companheiros da seleção por ter abandonado o estágio. Apesar da absoluta quebra de confiança na palavra do selecionador, eu não o devia ter feito. A responsabilidade é exclusivamente minha, escreveu, mostrando-se preparado para as consequências disciplinares da sua atitude. O capitão nacional pede ainda desculpa aos portugueses, mas justifica que a quebra da palavra tem para si um impacto definidor.

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Os jovens de Setúbal vão receber apoios até 5 mil euros para concretizarem projetos de combate às alterações climáticas. A iniciativa faz parte do programa internacional Youth Climate Action Fund, financiado pela Bloomberg Philanthropies. Ao todo, a Câmara Municipal de Setúbal tem cerca de 43 mil euros para financiar até 8 projetos, liderados por jovens entre os 15 e os 24 anos. As ideias devem ter impacto ambiental no concelho e podem ser apresentadas por escolas ou associações. A autarquia vai realizar em breve uma sessão pública para explicar como funcionam as candidaturas. 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

0: Bem-vindos de novo ao programa Momentos da Rádio Azul sobre Setúbal, um programa de Carlos Cardoso com o apoio técnico de Ana Carla Gonçalves e com a coordenação da informação de Alberto Antunes. Hoje, nos nossos Momentos da Rádio Azul sobre Setúbal, vamos falar de pessoas, das suas dificuldades, das suas esperanças, mas sobretudo da forma como uma instituição pode fazer a diferença na vida de quem, por diferentes razões, atravessa momentos difíceis. E para esta conversa temos connosco o engenheiro Paulo Valente da Cruz, presidente da Cáritas Diocesana de Setúbal. O nosso convidado tem um percurso profissional muito ligado à gestão, à liderança e à indústria da energia, mas é na área social que atualmente coloca grande parte da sua experiência ao serviço da comunidade. Paulo Valente da Cruz é engenheiro mecânico, licenciado pelo Instituto Superior de Engenharia de Coimbra, possui uma pós-graduação em gestão de empresas pela Universidade Católica Portuguesa. Construiu uma longa carreira na indústria energética, nomeadamente na BP de Portugal, onde desempenhou diversas funções de responsabilidade nas áreas técnica, operacional, comercial e gestão, chegando a dirigir o negócio de gás a granel e GPL Auto em Portugal Continental, Madeira e Açores. Liderou equipas, projetos nacionais e internacionais e processos de transformação e reestruturação empresarial. Mas há uma outra dimensão no seu percurso que hoje nos interessa particularmente, a intervenção social. Desde novembro de 2022, é presidente da Cáritas Diocesana de Setúbal, sendo também membro do Conselho Geral da Cáritas Portuguesa, é ainda vice-presidente da mesa do Conselho Geral da EAPN Portugal, núcleo distrital de Setúbal e membro da Comissão Executiva do PEDEPS. É por isso alguém que conhece o mundo empresarial, conhece a gestão e a liderança, mas que conhece também de muito perto as dificuldades de quem vive uma situação de maior fragilidade. E é precisamente sobre essa Setúbal, sobre as novas formas de pobreza, a inclusão, a solidariedade e o papel das instituições, mas também sobre aquilo que podemos fazer enquanto comunidade, que vamos conversar hoje. Paulo Valente da Cruz, posso tratá-lo por Paulo Valente da Cruz.
1: Muito bem.
0: Seja bem-vindo ao Momento da Rádio Azul sobre Setúbal.
1: Muito obrigado.
0: Começamos pela nossa conversa, precisamente pela Cáritas. Para quem olha de fora, o que é a Cáritas Diocesana de Setúbal e qual é a principal missão que tem no território?
1: Bom, muito boa noite. Obrigado pelo convite. A Cáritas de Setúbal é a organização da Diocese que o nosso Bispo, neste caso Dom América Guiar, sou cardeal, tem para apoiar as pessoas mais frágeis em situações de pobreza, exclusão e vulnerabilidade. E a sua missão é, no território, perceber onde estão essas fragilidades, aproximando-se das pessoas e das famílias. Portanto, estamos a dizer que desenvolve em toda a Península de Setúbal este apoio. Efetivamente, tem equipamentos como IPSS em Setúbal, e no Conselho de Palmela.
0: E em Setúbal fica mais ou menos onde?
1: Então em Setúbal temos uma resposta para as pessoas em situação de sem-abrigo na Praça Teófilo Braga, que é uma das praças ali na Luísa Todi. Uhum. Depois temos um equipamento que responde a várias situações no bairro da Bela Vista. Temos outro equipamento também no bairro da Bela Vista, que é para crianças que estão desprotegidas. E temos ainda o equipamento, temos outro equipamento que eu vim a perceber agora os sítios, não é? Uhum. Não sendo daqui, que é ao pé do mercado da Xepa, é assim que dizem, que é o cogumelo, que também é um jardim de infância, e temos também outro equipamento que fica no concelho de Palmela e que responde a uma realidade diferente, mais rural, diria assim, mais no campo, que fica em Cajados, Marateca. Okay. Pronto. E aí também de uma forma transversal ajuda-se todas as faces etárias. Portanto, em resumo, os pedidos e os apoios que fazemos é em toda a Península, que vem através das 57 paróquias, okay, que são 7 vigararias, e também... E estamos a falar, portanto, de situações que depois podemos promenorizar, e estes equipamentos. Portanto, uhum, nestes equipamentos nós respondemos a um universo, infelizmente tem vindo a subir, de cerca de 3.700 pessoas diariamente. 3.700 pessoas. Estamos a falar...
0: Que precisam de apoio,
1: que
0: não é?
1: Precisam de apoio. Estamos a falar pessoas em situação de sem-abrigo, famílias carenciadas, grávidas e mães solteiras, crianças protegidas, jovens e idosos. Portanto, de uma forma transversal, todas as faixas etárias. Pronto. Depois com a sua tipologia de resposta, não é? Okay. Pronto.
0: Tem-nos falado muito e tem alertado para aquilo que se chama uma nova pobreza. Quem são hoje as pessoas que procuram a Caritas e que talvez nunca tenham imaginado precisar de pedir ajuda?
1: Temos de facto um novo paradigma ao nível do pedido, em que já não é só as pessoas que não tinham alguma estrutura, mas sim a classe média. Portanto, atualmente estamos perante uma alteração do que é tradicional, não é? Portanto, a classe média, fruto da especulação imobiliária, quando há uma alteração familiar, e quando falamos em alteração familiar podemos pormenorizar uma situação de um divórcio,
0: os monoparentais,
1: etc., que de facto um salário não dá para pagar a renda ou a dívida que têm ao banco do empréstimo.
0: Claro.
1: E, portanto, essas pessoas batem-nos à porta constantemente e nós, como é óbvio, tentamos mitigar, e eu acho isto muito importante, que é, a nível da diocese, respondemos a vários pedidos de ajuda através das diversas paróquias, nomeadamente a atribuir, por exemplo, pagamento de uma renda, o pagamento da água, da luz, algumas situações de saúde, em que conseguimos mitigar a possibilidade da pessoa não vir para a rua.
0: Uhum.
1: Isto eu considero muito importante, porque nós não devemos ser só a questão da emergência quando o problema aparece, quer dizer, nós devemos fazer prevenção.
0: Uhum.
1: E é algo que eu penso que tem que mudar nas respostas da área social.
0: Uhum.
1: Nós temos que fazer prevenção. Nós temos que antecipar os problemas.
0: Uhum.
1: Eu estou habituado, falou aí na minha carreira, eu estou habituado a trabalhar, e falou na BP, que foi a minha casa onde trabalhei muitos anos, nós temos sempre uma estratégia há 10 anos.
0: Uhum.
1: E depois pode ser alterada. Mas na minha vida foi feita sempre assim. Foi estabelecer metas para 10 anos. Por exemplo, eu pergunto como é que é possível, e não estou aqui a pôr em questão qualquer... cor política, não, é estrutural. Eu pergunto o que é que foi feito para não anteciparmos o problema da habitação. Porquê é que não é, de facto, pensado uma estratégia há 10 anos das potencialidades que existiram e que podiam criar respostas hoje há 10 anos? Nós estamos sempre na reação. Eu diria que na área social, então, 90% é reação e só 10%. É que pode ser algum planeamento. E nós não podemos fazer isso. Quer dizer, o paradigma tem que mudar. Nós temos que... Não sabemos, de facto, o futuro. Não. Não adivinhamos o futuro. Mas podemos antecipar, tendo em conta uma estratégia. Não é? Pronto. Eu penso que isso é muito importante.
0: É uma questão de planificação.
1: Completamente.
0: Não é?
1: A planificação coloca lá a prevenção.
0: Pronto. Sem dúvida. Não é?
1: E com isso conseguimos antecipar alguns problemas. Eu gostaria que fosse ao contrário, como estava habituado na vida que fazia.
0: Claro.
1: 80% está planeado, 20% é reação.
0: É.
1: Aqui está invertido.
0: Daí uma frase que me chamou particular atenção, sua, é: não temos a noção de que o pobre pode ser um de nós um dia. Quão perto está esta realidade de qualquer família?
1: Está muito perto. Está muito perto.
0: E Setúbal ainda mais, não é?
1: Portanto, Setúbal ainda mais, mas nós vimos ainda ontem nos mídias o que aconteceu em Espanha,
0: sim.
1: Não é? Que a questão habitacional, portanto, está muito perto precisamente pela tal especulação imobiliária e pelos valores que existem hoje para se ter teto. Então vamos lá ver o seguinte: nós, efetivamente, nos últimos anos temos subido o salário mínimo nacional, e ainda bem, mas não acompanha a especulação imobiliária que fez subir as casas. Então, se uma pessoa tinha um T2 por 400 euros e hoje tem por 900, por mais aumento que tenha no seu salário, não vai compensar isto.
0: Nem tem hipótese.
1: Não tem hipótese. E, portanto, está muito perto. Uma classe média que de facto, vamos imaginar duas pessoas que até recebem um bocadinho acima do salário mínimo nacional, que recebem 1000 euros, duas pessoas, e que a casa até tem ali 2000 euros, tem os custos da água, da luz, do telefone, dos filhos nas escolas E depois, ainda temos aqui a questão de pagar um valor pela casa que não comporta estes salários. Portanto, a subida dos salários, e muito bem, tem sido feita, não acompanhou a subida exponencial dos custos habitacionais. E, portanto, como não acompanhou, a classe média hoje está muito nesta realidade.
0: E também não acompanhou porque também não se fez construção, não é?
1: Exatamente, o tal estratégia há 10 anos. Quer dizer, eu não estou aqui a dizer que é só em Portugal.
0: Sim, não.
1: Isto é de uma forma transversal, de facto, é uma forma transversal na Europa. Mas nós temos que, efetivamente, começar a ter estratégias de ter uma visão estratégica.
0: Sim.
1: Não é? A habitação é básico, claro. A saúde é básico, não é?
0: Portanto, antecipou a minha pergunta, que seria: a habitação é hoje uma das grandes preocupações. Há famílias da classe média que deixam de conseguir pagar a renda. Estamos perante um problema que pode rapidamente transformar uma família estável numa família vulnerável.
1: Exatamente. E infelizmente, devo-lhe dizer que são vários os casos que eu tenho atendido com essa realidade.
0: Claro.
1: Tornou-se uma família, não entrando em pormenores, devo dizer que, as pessoas têm algum pudor depois de virem ter connosco, mas não tenham, por ser da classe média, porque isto pode acontecer a qualquer de nós. Não. A mim, não se, nunca sabia, nunca posso saber o meu futuro e, portanto, pode acontecer a qualquer um de nós. Portanto, de facto, tive situações até de quadros da banca que já me bateram à porta.
0: Sim, nós tivemos, olha, no mesmo lugar onde está o Paulo, tive o Pedro com o Pedro Cunha do Banco Alimentar e que,
1: certo,
0: na altura do Covid, houve advogados que eram, trabalhavam o marido e a mulher.
1: Exato.
0: E que tiveram que pedir auxílio porque não tinham nada, portanto não trabalhavam, não entrava nada em casa.
1: Portanto,
0: não,
1: qualquer um de nós pode ter uma realidade dessas, infelizmente, precisamente porque por estas estratégias têm que ser definidas, claro, a nível do Estado.
0: Passando um bocadinho lá, portanto, na Bela Vista, a Caritas acompanha pessoas de praticamente todas as idades, como já referiu. Quais são hoje as situações que mais o preocupam quando olha para a realidade daquele bairro?
1: As situações que mais me preocupam, porque nós apoiamos ali várias franjas também a nível etário e do tipo de população, mas as que mais me preocupam neste momento, a mim ao meu corpo técnico e às diretoras do equipamento e coordenadoras e todos os técnicos, e também as auxiliares da ação direta que fazem o trabalho diário a ir à casa das pessoas, no serviço de apoio domiciliário, é que cada vez há mais idosos isolados.
0: Claro.
1: E se de facto o serviço de apoio domiciliário consegue dar suporte até uma dada hora da noite, a verdade é que a partir de uma dada hora da noite ficam completamente isolados.
0: Claro.
1: Pronto. E portanto aqui também temos que reformular, no meu entender, estas respostas. Porque
0: cada vez mais a população está a envelhecer, não é?
1: A população cada vez mais está a envelhecer e, felizmente, conseguem ter uma idade maior. Mais elevada na sua vida.
0: Uhum.
1: E, portanto, a certa altura, vivendo isoladas, não têm o apoio, por exemplo, durante a noite. Não?
0: Claro.
1: E não têm forma de pagar alguém para estar com eles durante a noite. E, portanto, essa é uma preocupação que nos subsiste presentemente. Portanto, nós temos que arranjar aqui também um modelo diferente.
0: Okay.
1: Penso que devemos olhar todos em conjunto, a resposta social também, num modelo de, efetivamente, podemos acompanhar estas pessoas. Até porque nós temos a consciência, eu pessoalmente tenho consciência disso, até tive uma pessoa da minha família que graças a Deus conseguiu fazer esse tipo de vida, que é, em vez de ir para um lar, estar a viver na sua casa, no seu acolhimento,
0: claro,
1: no sítio onde gosta, com o devido acompanhamento.
0: Claro.
1: Nós sabemos que no lar estão lá 24 horas, mas o ideal era, de facto, apostarmos neste tipo de situação.
0: Sim, sim.
1: Não é? Em que a pessoa está no seu...
0: Não sair da sua zona de conforto.
1: Não sair da sua zona de conforto. E ter as ajudas possíveis para não sair da sua zona de conforto, do sítio onde se habituou a viver.
0: Sim.
1: Pronto. Nós, seres humanos, vamos reagindo consoante os sítios para onde vamos. E, realmente, uma zona de conforto para uma pessoa de idade é o ideal.
0: Claro. Sente-se bem.
1: Portanto, esse é um pensamento também que me leva a dizer que nós devíamos mudar aqui um bocadinho, no sentido de haver mais apoio ao idoso em casa, em vez de ser só construção de herpes, lares e coisas do género. Estão a ver? Portanto, o modelo tem sido, vamos construir mais
0: um
1: herpes.
0: Passa a ser um depósito, não é? Portanto,
1: okay. Pois, sabemos que hoje exato, sabemos que hoje, de facto, um lar de saudade já tem alguma qualidade. Sabemos isso. Mas a pessoa sente-se assim, a pessoa que vai para lá sente. A pessoa que vai para lá sente mais do que nós podemos dizer que não é.
0: Nós, com sentido crítico,
1: exatamente.
0: Sabe, ao entrar ali, já sabe qual é a última saída. Não é?
1: Exatamente. Também existe um modelo que eu penso muito, que é criar zonas de habitacionais que permitam a própria pessoa ter a sua casinha, claro. E já há alguns casos desses no país, ter a sua casinha, viver na sua própria casinha e ter ali o apoio. Portanto, claro, ou seja, não estar propriamente num quarto lar. Mas sim, e esse é um projeto que me apaixona, devo dizer.
0: Pois.
1: Um projeto dessa natureza.
0: Tudo isto tem uma parte económica, não é?
1: Tudo isto tem custos.
0: E a parte económica.
1: Essa é que é a questão.
0: Essa é que é a questão.
1: Exatamente.
0: E sendo o Paulo presidente da Caritas,
1: exatamente.
0: Esta é algo que nos bate todos os dias.
1: É verdade.
0: Como já passei também pelo Santa Casa da Misericórdia, a Cruz Vermelha, portanto, sei o que é ter essa noção.
1: Mas já agora também gostaria de voltar à parte habitacional, que é o seguinte, e os idosos, temos de ter cuidado também com a parte habitacional, é o que estamos a dizer.
0: Como é que eles podem andar?
1: Exatamente, mas repare, eu aqui estou a dizer, por exemplo, se uma casa arrendada custa entre 800 e 1000 euros, e se a certa altura, veja o que aconteceu em Espanha, foi uma idosa que foi retirada da sua casa, não é? E se um salário em média é 1.250 euros e o mínimo é 900 euros, um salário, as reformas ainda são mais baixas. Portanto, um salário em Portugal, se for 900 euros o mínimo, são 819 euros. Como é que se paga uma renda de 800 mil euros, não é?
0: Sim, claro.
1: E eventualmente, temos pessoas cujas reformas ainda são mais baixas.
0: Claro.
1: E, portanto, a qualquer momento, podem ser despejadas porque o senhorio quer alugar mais.
0: Sim.
1: E, portanto, aqui entramos...
0: Porque tem procura, não é?
1: Porque tem procura. E lá está, maior procura do que a oferta. Claro. Voltamos ao mesmo da tal estratégia. Pois. E, portanto, aqui também temos de ter este cuidado. Não é? E depois lá se vai perceber como é que vamos, para onde é que vai o idoso, não é?
0: Claro.
1: Portanto, bem vimos aquilo...
0: Há também um trabalho muito importante junto de grávidas e mães que não têm em casa nem retaguarda familiar. O que é preciso fazer para que estas mulheres consigam recuperar a sua autonomia?
1: Muito bem, nós fazemos este trabalho e felizmente começamos a ver bons resultados e depois batemos outra vez na questão habitacional.
0: Claro.
1: Ou seja, nós temos acolhimento para 9 mães que... Duas delas podem trazer já uma criança, que tem o seu período de gravidez, fazem lá o período de gestação, mas depois, como é óbvio, protocolado, aquilo tem um timing médio para terem que sair. O problema é que vão para onde?
0: Pois.
1: Então não há habitação outra vez. Então nós neste momento já temos mães que já estão a fazer o seu processo de autonomização, que é o que eu defendo como presidente e é o que eu sinto que, de facto, é fundamental. Aliás, devo dizer que esse pensamento, o Sr. Cardeal Dom Érico Aguiar também o tem. É um gosto enorme trabalhar com uma pessoa que tem o mesmo pensamento.
0: Claro.
1: Nós temos que autonomizar a pessoa. A autonomização está a ser feita. Ela já está a trabalhar.
0: Claro.
1: Ela já está a conseguir ter o seu salário. E agora, como é que sai do nosso equipamento se não consegue pagar uma casa ou um T1?
0: Volta outra vez à estaca zero.
1: Então, não podemos...
0: Com uma agravante, porque neste caso já será mãe.
1: Já terá outra criança. Portanto, não podemos deixar aquela pessoa cair na rua, desculpem a expressão, porque senão isto é um círculo vicioso para entrar outra. Portanto, efetivamente temos de ter este cuidado. Portanto, mais uma vez, temos já jovens que estão lá e nós defendemos sempre isto. Tens 16 anos, vais estudar, faz a vida que nós damos aqui a proteção. Tens 17, mesma coisa. Queres ir trabalhar, vai trabalhar. E elas começam a autonomizar-se no sentido de poder ter a sua própria salário,
0: sim.
1: Mas depois não tem a parte da habitação.
0: Claro.
1: Voltamos sempre ao mesmo sítio.
0: E tem aqui, portanto, fala muitas vezes numa palavra que eu tomei nota, que é dignidade. O que significa, na prática, de devolver dignidade a uma pessoa que está numa situação de pobreza ou exclusão.
1: Exato. Portanto, okay. Então, temos alguns casos de sucesso ultimamente com esta autonomização, uhum, e que a pessoa atingiu essa dignidade. Ótimo. Ainda há pouco estive com um.
0: Ah, ok.
1: Acabei de sair
0: daqui.
1: Não,
0: isso dá
1: alento, é hoje segurança, é? Numa empresa alento, de segurança, okay, que por sua vez faz esse trabalho na Cáritas.
0: Okay.
1: Mas andou quase 3 anos... Eu e até já fizemos alguns registros também com colegas seus, andou quase 3 anos entre potenciais empregos, formação no Instituto de Emprego Profissional, e a certa altura essa pessoa chegou ao limite e disse que já não queria mais viver. Pois. Não valia a pena. Não, tenha calma, porque nós vamos fazer um trabalho. E desenvolvemos esse trabalho. Ele já tinha tido essa função num determinado momento, foi preciso fazer novamente um curso de refresh, e hoje tem essa dignidade. Então, o que é a dignidade? Eu falto-me dizer aqui que nós, uma das respostas que temos para além da camarata, uhum, desenvolvemos há pouco tempo, precisamente para criar a autonomização, os apartamentos partilhados, onde nós, ao identificar indivíduos potenciais para se autonomizar, uhum, vão para o apartamento partilhado. Uhum. Imagina um apartamento de estudantes com a cozinha, cada um tem o seu quarto, e eles estão ali, são acompanhados por técnicos nossos. É um protocolo que temos com a Segurança Social. É o caminho para a autonomização. Este caso desta pessoa esteve lá.
0: Okay.
1: Faltava-lhe o quê? A casa. Sim. Voltamos ao mesmo. Mas pronto, dignidade...
0: Tem um tempo, não é, para preparar a sua vida.
1: Exatamente,
0: claro.
1: É isso. A dignidade foi atingida quando ele já trabalha,
0: claro,
1: já tem a sua própria vida, uhum, já arranjou a sua própria casa, claro, e fez questão, inclusive, de nos convidar para ir almoçar com ele num dado dia. Veja a dignidade.
0: É por essa razão, não é?
1: Exatamente.
0: Sente-se
1: veja
0: bem,
1: esta dignidade.
0: É?
1: A felicidade que me foi, claro, com o presidente... Ele dizer, partilhar, agora sou eu que quero pagar um almoço à senhora diretora, à senhora coordenadora e ao senhor presidente, e venham ver a minha casa.
0: Claro.
1: Isto é a dignidade, claro, que nós temos no nosso dia-a-dia. E esta pessoa atingiu. É isto que tem que ser feito.
0: Claro, sem dúvida. Vamos para um tema que não é fácil discutir. A integração da comunidade cigana. Defende que as respostas da Cáritas devem ser dirigidas a todos, sem criar respostas separadas por etnia. Como se poderá conjugar esta resposta sabendo que existem especificidades culturais desta própria,
1: sim,
0: etnia?
1: Sim, é verdade. Bom, a Cáritas Diocesana de Setúbal iniciou a sua atividade no bairro da Bela Vista em 1990 através de um projeto que era uma comunidade em mudança, no âmbito do programa de luta contra a pobreza. Isto integrava diversas ações, nomeadamente atendimento social, apoio alimentar e alfabetização. O que é que aconteceu? Ao longo das últimas décadas, a Cáritas tem vindo a alargar a sua oferta de serviços lá, uhum, no bairro. Portanto, hoje disponibiliza creche nesse edifício, okay, pré-escolar, apoio às tais jovens mães que também estão ali, uhum, centro de apoio domiciliário e centro de intervenção comunitária.
0: Okay.
1: E é aqui que nós conseguimos, no centro de... E é com este tipo de respostas que nós conseguimos ter integrados toda a tipologia de cidadão, uhum, independentemente, okay, de que etnia é.
0: Claro.
1: E funciona. Sim. E funciona. O bairro tem problemas problemáticos, que ouvimos nos mídias, etc. É verdade.
0: Mas só se houve uma a uma.
1: Uma a uma. Mas que, connosco, a trabalhar connosco, funciona. A criança pode estar na creche, juntamente com outra criança.
0: Claro.
1: Os momentos de facto de intervenção comunitária e de respostas podem estar connosco e, portanto, nós sabemos que funciona.
0: Claro.
1: Se não funcionasse, levantámos a questão de que forma é que é possível. Mas ela é possível fazê-la diariamente.
0: Ok.
1: Está a ver?
0: Já agora isto tinha a ver com a pergunta que queria. Seria importante criarmos alguma visibilidade nesses exemplos? Diga-me um exemplo, por exemplo, desta...
1: Sim.
0: Porque ele existe.
1: Existe,
0: não é?
1: Existe. Eu vou dar o exemplo. Nós tivemos um momento... do dia da etnia cigana, e tivemos um momento em que veio, inclusive, o nosso professor Marcelo Rebelo de Sousa, o nosso presidente.
0: Uhum.
1: Foi um momento que nós que tivemos o cuidado de não ser muito divulgado quando ele lá foi, okay, foi divulgado depois.
0: Uhum.
1: Pronto. E, nesse momento, convidámos várias famílias da etnia cigana para falar com o seu presidente. Pronto, onde tive presente eu, o nosso bispo, o seu cardeal, na igreja há uma resposta para isso, onde estavam presentes de facto as pessoas que a representam, na igreja a nível nacional, e sabendo que nós temos esta resposta, criou-se todas as condições e fizemos o almoço com eles. Uhum. E o Sr. Presidente da República, o professor Dr. Mário Rebelo de Sousa, a certa altura levanta-lhes questões. E a certa altura fala um homem de família, com a esposa, com filhos, que totalmente estruturado, trabalha numa grande multinacional, que eu não vou dizer qual é, que eventualmente, numa fase inicial, nem disse qual era a sua origem. Né, a sua etnia, e que representa ali uma franja da população que está a começar a fazer este caminho.
0: Ok.
1: Pronto, existem as outras, mas esta franja da população desta etnia está a fazer este caminho. Portanto, existe. E é possível. E com um discurso completamente sustentado.
0: Sim,
1: aliás, devo dizer, com muita pena minha, que depois a esposa referiu um problema ao seu professor, que ficou registado para sempre. Que foi, olha, nem sempre somos bem aceites. Porque eu casei com o meu marido, por amor e tal. Às vezes vamos a um restaurante e não tem a mesa, saímos cá fora, telefonamos para lá e há mesa. E depois já temos mesa. Pronto, isto, o que é que eu quero dizer com isto? As pessoas não são todas iguais a reagir, temos de dar o benefício da dúvida àquelas que querem realmente fazer este caminho.
0: Ser diferente.
1: E do nosso lado também temos de perceber isso.
0: Claro. E já agora vem para esta pergunta que eu lhe queria. Qual será o papel da escola neste processo? A educação pode ser uma verdadeira chave para quebrar estes ciclos de exclusão?
1: Para mim,
0: não só pobreza, mas exclusão
1: sem
0: também.
1: Sem dúvida. Para mim, a educação é a base.
0: Claro.
1: Para mim, a educação é a base. A oportunidade que a criança pode não ter no ambiente familiar, por determinada forma de estar da família, pode tê-lo na educação. E, portanto, eu acho que a educação, os meios de facto para proporcionar a uma criança o seu desenvolvimento normal numa educação que eu diria equivalente a qualquer jovem ou criança deste país é fundamental. Nós apostamos muito nisso, por isso é que temos uma resposta para quase 300 crianças em creche, portanto, do zero em creche, portanto, é o pré-escolar, que nós dizemos, claro. Agora, temos do zero aos 3 e dos 3 aos 6, portanto, jardim de infância. Mas isto para dizer que apostamos muito nisso, porque sabemos que essas condições é o caminho ideal para depois a criança ter sucesso, não é? E dar continuidade, porque nós sabemos que há determinados pensamentos que dizem, tu não precisas de ir à escola. Pronto, eu agora não vou entrar em pormenor, mas há determinados pensamentos assim. Ao ouvir estas respostas e a possibilidade deles irem logo desde pequeninos, obviamente que depois o caminho como está a ser feito do zero é só continuar.
0: É continuar.
1: É passar depois para o ensino básico e depois para o secundário e depois tentar ver se de facto... Eu vi registros de facto de pessoas que já têm uma literacia bastante elevada na forma como comunicam connosco.
0: Tinha aqui uma pergunta que era: a Caritas Diocesana em 2024, pela pesquisa que eu fiz, serviu cerca de 165 mil refeições e apoiou diariamente milhares de pessoas. Quando estes números aumentam, que sinal está a sociedade a dar?
1: Pois, infelizmente, é com tristeza que digo o seguinte, há aqui um pequenino pormenor, mas esse é o número que de facto foi, nós temos, mas creio que esse é de 2025, mas por exemplo, repare nisto, em 2022 demos cerca de 100 mil refeições, gastámos 400 mil euros. Em 2023, 135 mil refeições, isto às pessoas, em situação de sem abrigo. Sem abrigo ou com abrigo e com dificuldades. Sem abrigo. Demos cerca de 135 mil refeições, 600 mil euros. Em 2024, 155 mil refeições, 675 mil euros. São os dados que eu tenho aqui.
0: Sim, claro.
1: Em 2025...
0: E os nossos ouvintes gostam de ouvir. Gostam de ouvir, mas não é só para ficarem
1: exatamente
0: com uma ideia do que é que se passa.
1: Em 2025, 165 mil refeições, 740 mil euros. E devo dizer que em 2026, neste momento, já atingimos mais de 700 e tal mil euros. Eu prevejo que isto vai quase atingir este ano
0: um milhão.
1: Portanto, o que é que eu vejo aqui? A tal questão de mitigar. A pessoa não consegue pagar a renda, mas se tiver a alimentação já consegue mitigar alguma coisa. E, portanto, aparece-nos aqui cada vez mais pessoas.
0: Pois.
1: Pronto. Nós cá estaremos, graças a Deus.
0: E ainda bem que existem.
1: Ainda bem, sim. Graças a Deus, a nossa gestão permite dar continuidade, porque hoje em dia estamos bem a nível de gestão e cá estaremos. Mas devo dizer que é muito preocupante. É muito preocupante estes números, não é?
0: Porque... Por exemplo, o ano passado a Diocese assinalou 50 anos de existência.
1: Exato, a Diocese assinalou. E este ano será a Caritas a assinalar os 50 no dia 1 de novembro.
0: Ah, ótimo.
1: É um ano depois que nasce a Caritas, com o Dom Manuel Martins. Portanto, o momento vai ser no dia 7, se Deus quiser.
0: Mas que todos os estão
1: exatamente.
0: Convidados,
1: não é? Do dia 7 será o momento, dia 7 de novembro, que é um sábado, porque dia 1 não é viável, mas faremos os 50 anos. E continuaremos aqui, de facto, a dar respostas às necessidades que nos aparecerem, às realidades que nos aparecerem, dizer que nós somos... Estamos numa rede de Cáritas, que são 20 no país, porque há 20 dioceses, portanto 18 no país e outra nas ilhas, portanto Madeira e Açores. Isto, grosso modo, a diocese é mais ou menos como um distrito e, portanto, a nossa não é, a nossa é a Península, porque a diocese de Évora é que tem a parte de Alcácer, etc. Nós vamos até à Comporta, mas, grosso modo, nestas 20 Cáritas diocesanas, há duas com alguma dimensão. Diria já muito, é de que Coimbra e a nossa. Nós já temos quase 160 trabalhadores e só em salários quase que chega aos 3 milhões de euros. Portanto, isto é uma...
0: E as pessoas não se apercebem.
1: São estas pessoas que fazem o dia-a-dia para estas respostas. Um terço são técnicos e o resto é quadros de auxiliares da sua direta e afins.
0: Entramos nos últimos 4 minutos e nos 4 minutos eu tenho duas perguntas para fazer que são rápidas.
1: Sim, sim.
0: Uma era se pudesse ter hoje à sua frente os responsáveis pela cidade e se lhes dissesse apenas 3 coisas que deveriam ser feitas para combater a pobreza e a exclusão em Setúbal, o que lhes diria?
1: Pronto. Sei que não está nas mãos dos responsáveis só daqui de Setúbal, devo dizer que estamos a fazer um trabalho muito, muito interessante de parceria, já o fazíamos e continuamos, mas obviamente a estratégia habitacional é fundamental. Pronto. Uma estratégia que permita haver mais oferta, de forma a baixar os custos da habitação, as rendas e a compra, e de forma a poder as pessoas terem outro tipo de vida. Sabemos que o desígnio desta especulação só acaba com esse tipo de estratégia. Sabemos que não depende dos municípios só em exclusivo, sabemos que o nosso governo está a agir no sentido de facto de haver aqui alterações e temos consciência disso, que está a aumentar a construção, finalmente está a aumentar a construção. Pronto, a outra era retirar as pessoas em situação de sem abrigo da rua, acreditando na autonomização das mesmas.
0: Okay.
1: Pronto, e aqui quando eu falo nisto, falo não só para os políticos, como para os técnicos da área social, como para nós das IPSS, como para nós Cáritas, acreditar e deixar de haver a subsídio ou dependência. Quer dizer, é fundamental o subsídio a determinado momento? É. Mas temos que criar políticas... Exatamente, criar políticas de não haver subsídio ou dependência, porque depois a própria pessoa habitua-se, não é?
0: Claro.
1: Pronto. E, portanto, há aqui mecanismos que nós temos que alterar. A outra, a terceira, é dizer que eu considero a cidade de Setúbal tem muitas potencialidades para se tornar uma das cidades da Europa a nível de qualidade de vida. Modéstia à parte, passei em muitos sítios de facto
0: pelo
1: fora
0: mundo,
1: de Portugal, e Setúbal tem algo único, é uma beleza, de facto, a Rábida, a Frente Marítima, a Troia. É, sem dúvida alguma, dos sítios mais bonitos,
0: mais bonitos do
1: mundo, e por isso é que eu fiz questão de viver perto da Serra da Arrábida.
0: Ok. Para a última, é uma pergunta que faço habitualmente aos meus convidados. Que mensagem gostaria de deixar aos setubalenses, àqueles que precisam de ajuda, mas também àqueles que podem ajudar e que muitas vezes não sabem sequer como começar?
1: Pronto. Os que precisam de ajuda, que venham à nossa porta sem problema nenhum. Não tenham qualquer poder em nos contactar, porque a confidencialidade é total e qualquer um de nós podia estar nessa circunstância.
0: Claro.
1: Ou se querem ajudar, dizer que podem fazer a sua opção pelos normais donativos, através de ações, ou através de ações de voluntariado. portanto, que possam bater à nossa porta para perceber que respostas é que nós temos.
0: Uhum. Porque é que precisam, não é?
1: Exatamente. Claro. Porque depois o próprio voluntário tem mais aptidão para uma determinada resposta do que para outra. Uns têm mais... gostava mais de apoiar as crianças, outros mais os sem abrigo, outros mais os idosos.
0: Mas tem é que vos ir bater à
1: tem
0: porta,
1: que
0: né?
1: À porta. Ora, portanto, são bem-vindos, venham ter connosco, que nós cá estaremos para trabalhar em conjunto.
0: Ok, obrigado. Chegamos assim ao final de mais um programa Momentos da Rádio Azul sobre Setúbal, hoje com o nosso convidado, o engenheiro Paulo Valente da Cruz, presidente da Cáritas Diocesana de Setúbal. Esperamos que tenha sido do agrado dos nossos ouvintes e desejo que tenham uma continuação de uma boa semana. Em relação ao Paulo, obrigado.
1: Muito obrigado também pelo convite. Muito obrigado.
2: Conversas no rádio. 22 graus.

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2: O Ministério Público acusou um jovem de nacionalidade estrangeira pelos crimes de homicídio qualificado agravado e detenção de arma proibida. O suspeito tinha 16 anos à data dos factos, é acusado de matar um rival com uma foice durante um jogo de futebol em Almada. O Ministério Público deduziu a acusação contra o arguído de nacionalidade estrangeira pela prática dos crimes de homicídio qualificado agravado e detenção de arma proibida. Revelou a Procuradoria da República da Comarca de Lisboa na terça-feira, acrescentando que os factos ocorreram no dia 27 de março de 2026, em Almada. Segundo a acusação, o arguido, no decurso de um jogo de futebol amigável, golpeou a vítima também de nacionalidade estrangeira com recurso a uma foice com uma lâmina curvada de 23 centímetros de comprimento, tendo-lhe causado ferimentos que determinaram a morte. A investigação foi dirigida pelo Departamento de Investigação e Ação Penal de Almada, com a coadjuvação da Polícia Judiciária. No comunicado divulgado no dia 30 de março, a PJ indicou que deteve um cidadão estrangeiro de 16 anos, suspeito da prática de um crime de homicídio qualificado, que vitimou um homem de 22 anos, também estrangeiro, num recinto esportivo em Almada. Na altura, a autoridade explicou que o crime ocorreu em contexto de violência entre dois grupos de jovens durante um jogo de futebol. Na sequência de um conflito, um dos jovens, afeto a uma das equipas, fez uso de uma foice que tinha transportado para o local, atingindo com gravidade o outro jovem da equipa rival, acrescentou a PJ. A vítima ainda foi transportada com vida para o Hospital Garcia de Horta, onde ficou internada em estado grave, mas acabou por morrer dias depois. A Polícia Judiciária está a investigar as causas do incêndio que provocou uma explosão numa vivenda no Montijo e causou um morto e um ferido grave, disse à luz a fonte daquela força policial. Segundo a mesma fonte, a vítima mortal é o filho de uma mulher que sofreu ferimentos graves e foi transportada para o Hospital do Barreiro. De acordo com o Comando Subregional de Emergência e Proteção Civil da Península de Setúbal, o incêndio ocorreu numa vivenda de dois pisos e não num prédio de primeiro andar, como foi inicialmente noticiado na rua José Joaquim Marques, no Montijo. A Proteção Civil adianta ainda que o alerta de incêndio foi dado às 9 horas e 16 minutos de terça-feira, tendo o fogo sido considerado extinto às 9 horas e 31 minutos. Para o local foram mobilizados 29 operacionais dos Bombeiros Voluntários de Montijo, o Instituto Nacional de Emergência Médica, PSP, e a Polícia Judiciária, apoiados por 10 viaturas. Três semanas após o início das aulas, o Ministério da Educação registava ainda 1.301 horários de professores para preencher, mantendo milhares de alunos sem aulas a todas as disciplinas. Do total de vagas em aberto, 633 correspondem a horários anuais e completos. Desse subgrupo, 563 arrastam-se mesmo desde o primeiro dia do ano letivo. Fernando Alexandre, Ministro da Educação.
3: 1.301 horários por preencher, sendo que 633 são completos, 563 horários, 340 são de primeiro ciclo. O problema é que 55% destes professores estão no QZP 45 e 46, isto é, na área metropolitana de Lisboa e na Península de Setúbal.
2: O problema continua concentrado de forma crítica no sul do país, afetando sobretudo as escolas das áreas metropolitanas de Lisboa e Setúbal, onde o elevado custo de vida e da habitação afasta os docentes deslocados. Fernando Alexandre foi confrontado com números.
4: 300 alunos de primeiro ciclo, só na freguesia de Marvila, não tinham professor e não têm aulas desde o início, é porque faltam professores. E isto é importante que fique bem claro.
3: Ainda não percebeu que o facto de faltar um professor não quer dizer que o aluno esteja sem aulas. Não podemos é, às vezes, não conseguimos inventar professores quando eles não foram formados numa altura em que deviam ter sido. Isso é que não é possível.
5: Em vez de professores a menos...
2: Em sua defesa, o ministro aponta ao número de professores já colocados.
3: Desde o início de setembro, 14.200 professores. Nós, entretanto, tivemos quase 7 mil baixas médicas.
2: O ministro da Educação, Fernando Alexandre, justificou no Parlamento que o atraso na divulgação dos resultados das provas de moda se deveu a problemas no processo digital de classificação dos exames do ensino secundário.
3: A data que está combinada com o Educa é que eles sejam entregues a 20 de outubro.
2: O Ministério da Educação admite a necessidade de antecipar a realização das provas de moda para abril, em vez do final de maio, já no próximo ano letivo. O Primeiro-Ministro Luís Montenegro rejeitou formalmente o apelo do Secretário-Geral do PS, José Luís Carneiro, recusando deixar cair o entendimento parlamentar com o Chega para a revisão da Lei das Rendas.
6: A exigência colocada, creio, foi essa a minha leitura, que é uma posição política geral e não indexada à posição sobre o Orçamento do Estado. Nem pode ser de outra maneira, porque todos nós somos pessoas sérias. O Partido Socialista decidiu radicar-se numa posição fechada e votou contra. nós naturalmente estaremos nesta fase mais disponíveis para dialogar com quem quer viabilizar, não é? Com quem quer votar contra, isso não existe. A menos que o Partido Socialista diga que quer aprovar a lei. O Partido Socialista disser, tem que colocar as suas questões em cima da mesa e logo veremos se elas são aceitáveis ou não.
2: O Primeiro-Ministro recusou os jogos de chantagem e desvinculou esse dossiê das negociações em curso para o Orçamento do Estado. Montenegro garantiu que a aproximação ao PS para viabilizar o orçamento não impede o Governo de dialogar ou fazer reformas no Parlamento com outras forças políticas. No futebol, o jogo entre o Benfica e o Sporting da 5ª jornada da Liga Feminina de Futebol vai disputar-se no Estádio da Luz em Lisboa a 24 de outubro, anunciou agora o Clube Encarnado. Com o início agendado para esse sábado, às 15h30, o encontro será o primeiro derby entre as duas equipas da presente edição do campeonato, com o Benfica, ex-campeão nacional, a receber as rivais lisboetas. À entrada para a 4ª jornada, agendada para o fim de semana 17 e 18 de outubro, o Benfica ocupa o terceiro lugar com 6 pontos menos 3 do que o líder torriense e 1 do que as Leoas, segundo classificado. As Encarnadas, no entanto, têm menos um jogo disputado devido aos compromissos europeus. O encontro da terceira jornada frente ao Guimarães foi reagendado para o dia 3 de janeiro de 2027 no Benfica Campos, no Seixal.
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9: Ai,

0: Então, qual é que é, compadre? O compadre acha mesmo que o nosso futuro está no futebol?
1: Pois acho, comadre. E digo mais, estamos lá a fazer muita falta. Sim, que quem ainda percebe alguma coisa da agricultura somos nós, não é verdade?
0: Ah, pois somos, compadre. Mas o que é que isso tem a ver com o futebol?
1: Então, a comadre não está farta de ouvir dizer que a relva não estava em condições e que com a relva assim não se pode jogar futebol, etc, etc e tal.
0: Ah, compadre, é verdade, hein?
1: Prontos, nós em vez de estarmos para aqui a trabalhar para aquecer, vamos lá para os campos do futebol de semear, regar, cortar e tratar da relva, que aquilo vai ficar uma perfeição. E para ficar mesmo uma lindeza, até podemos lá meter pelo meio umas papoilas saltitantes.
2: Ah, compadre, que isto agora é uma tristeza. Até as feiras sem ter gado, não são feiras, não são nada. No outro dia houve uma feira onde não se viu nem uma porca, nem uma cabra e muito menos vacas.
3: E quem é que os manda andar a perseguir o gado? Assim o gado foge todo.
2: Como é que é, compadre? Há quem ande por aí a perseguir o gado, não é?
3: Ah, pois é. Até a comadre não sabe que andam aí a desvalorizar os porcos. Os porcos e as porcas, está claro. E depois admiram-se.
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9: A tal que é tax-free calhou apanharem-na agora. Mas entre truques e rasteiras, foi dentro, mas saiu para fora.
10: Tax-free! Tax-free! Tax-free!
5: Aqui está ela, seu doutor Juíza. E bom trabalho nos deu, senhora doutora. A fulana é brava como tudo.
2: A fulana é brava? O senhor sabe com quem é que está a falar, sabe? Para já deviam estar todos em sentido, porque eu sou a presidenta. Pois a presidente sou eu.
11: Calma, calma, minha senhora. Aqui todos sabem que a senhora é a presidente da repartição de finanças do Bairro Azul. Isso, no entanto, não a deixa fora do braço da justiça.
5: E quando o braço faz o manguito é para todos e todas, sem exceção nenhuma.
11: O senhor agente tenha maneiras, sim. Chegue-me o processo desta senhora, por favor.
5: Ai, ajuda aqui ao Bonifácio, que isto é muito pesado.
12: É pesado e grosso. Dava uma grande telenovela.
5: Ai, dava, dava. Se isto ficar em águas de bacalhau, como é costume, podia-se vender a coisa a um canal de televisão.
12: Aqui tem o processo, senhora doutora juíza.
11: Safa, que isto deve ter mais de 200 volumes. E ainda a senhora se considera injustiçada e vítima de uma cabala.
12: Eu, por acaso, gosto imenso de cabalas, com batatinhas.
2: Ah, ai, eu estou. Ai, estou a sentir-me tão mal. Ah, eu não consigo respirar. Eu sinto-me asfixiada aqui dentro.
5: Quero um copo d'água.
2: O senhor acha-me com cara de copo d'água, por acaso? Para que é que eu quero um copo d'água? Se até tenho piscina, jacuzzi e bidé.
12: Oh, o meu colega estava a pretender ajudá-la, minha senhora.
2: O quê? Com água? Eu não tenho falta de água. Eu sinto é falta de ar. Falta de ar.
11: Ora bem, sendo assim, a senhora irá aguardar julgamento em liberdade e ao ar livre.
12: Pronto. Já se safou de pagar calção, que é como quem diz, sai com tax-free.
2: E julga que eu tenho problemas com qualquer calção? Julga. A mim não me falta calção, que é o que eu uso quando vou para o campismo a armar a barraca, porque daria muito mais nas vistas se eu armasse a barraca na repartição de finanças, não é?
11: Pronto. Vá lá respirar. Ah, uma última questão antes de sair em liberdade. Porquê é que a senhora tem um saco azul?
2: Ora, porquê é que havia de ser? É para dar com os meus sapatos, que também são azuis, percebe?
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9: Bolas fora!
2: Isso, isso! E então dentro dos balneários é cá cada fartote. Ai, ai!

0: Oh, mister!
1: Diga, senhor presidente.
0: Essa coisa de vestir o fato de macaco não me parece suficiente, sabe?
1: Esteja descansado que eu mandei os nossos futebolistas saírem à noite para contactarem os seguranças e os guarda-costas aí dos locais noturnos.
0: Essa agora, mister. Mas para quê?
1: É para aprenderem a vestir os fatos dos gorilas.
2: Oh Zé, vieram cá trazer este embrulho da parte daquele clube a quem tu invalidaste 2 golos limpos, roubaste 3 penaltis e puseste 2 jogadores na rua com vermelhos diretos só porque te chamaram ladrão.
3: O embrulho? É melhor não abrir. Se eles dizem que eu os roubei assim tanto, é capaz de ser uma bomba.
2: Ai, não sejas parvo, Zé. Isto vê-se logo que a roupa.
3: Se calhar mandaram-me um fato de macaco.
2: Enganaste-te. É um roube.
3: Um roube?
2: Está certo. Se passaste o jogo todo a roubá-los, mandaram-te um roube.
4: É a negão. Me prega ali aquelas prateleiras na cozinha, cara.
0: Ok, eu? Você pirou mesmo. Então, depois de 2 treinos no campo, ginástica no ginásio e levantamento de pesos na manutenção, você me põe a pregar prateleiras?
4: Ah, não é nada demais, nego. Se o mister treinador te mandou vestir o fato de macaco, moro?
0: É melhor esperar pela próxima semana. Se perdermos o jogo que se segue, o mister, além do fato de macaco, é bem capaz de nos pôr a andar com a caixa das ferramentas.
3: Olha, mulher, o nosso mister treinador disse que devíamos fazer uma alimentação reforçada.
2: Então, e o que é que ele quer dizer com essa da alimentação reforçada?
3: Sei lá! Alimentação reforçada é alimentação reforçada.
2: Ah, espera aí. Não foi ele que disse que vocês tinham que passar a andar com o fato de macaco?
3: Foi, pois foi.
2: Então já sei o que é que ele quis dizer com essa da alimentação reforçada. Olha, meu macaco, hoje o teu jantar vai ser amendoins e bananas.
5: O senhor presidente mandou-me chamar, é? Olha lá, ó Jesus. Houve aí colegas seus que puseram os jogadores a trabalhar com o fato de macaco vestido. Porque é que o mister não fez o mesmo com os nossos futebolistas? Eu até pensei nisso, Sr. Presidente. Mas, infelizmente, só encontrei fatos de macacos encarnados e alguns até bem encardidos, assim que as cores do nosso clube, né? Não encontrei nenhum fato de macacos.
6: Então explique-me porque é que os nossos jogadores estão cada vez mais maricas e menos lutadores.
5: É que eu não encontrei fatos de macacos adequados e pus a treinar vestidos com aqueles aventais das calhinhas da Playboy.
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2: Pois é verdade, compadre. Andam para aí os ecologistas a sensibilizar as crianças para as tradições ligadas à terra. Agora, estão a pensar em organizar uma festa verde.
0: O quê? Uma festa verde, comadre? Bem, a criançada das cidades está tão ligada à terra e à agricultura que quando ouvirem falar em festa verde, vão pensar que o Sporting ganhou o campeonato.
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1: Você está com a Cor do Dinheiro do dia 7 de outubro do ano de graça de 2026. O meu nome é Camilo Lourenço e, como todas as manhãs acontece, estamos aqui para tentar interpretar factos económicos e políticos que nos dizem diretamente respeito, ou seja, afetam a nossa vida. Vamos lá então à edição de hoje. Bom, período de ordem do dia. A gravíssima situação em França. Uma brincadeira de mau gosto começa com protestos de estudantes, já vai com professores, com sindicatos e com a extrema-esquerda misturada naquilo. Pelo meio, como sempre acontece, há grupos radicais que depois aproveitam protestos que até podem ser legítimos para transformar aquilo numa batalha campal. Não vai correr bem. Não vai correr bem para as escolas, para os alunos, para os professores e seguramente não vai correr bem para a República Francesa. E, portanto, Liberté, Fraternité e Égalité, se calhar, acaba tudo com QME. Obviamente estou a gozar, não é? Um dia destes. E já agora, como você vai perceber, a brincadeira depois vai estar a correr mal a outro nível, que é a reputação financeira da França anda pelas ruas da amargura. Porque os investidores não são estúpidos e percebem que receiam que estar a colocar dinheiro em obrigações de um país que tem aquele tipo de desordem, bom, fora o descontrole das contas públicas, é uma coisa pouco recomendável. Mas é matéria que veremos a seguir. Isto é tão grave que ontem Macron convocou o Conselho de Ministros. Vamos ver como é que isto vai terminar. Ponto seguinte. Viu, pessoas, o que passou com os juros franceses ontem? Bem, eu já volto a isso daqui a bocadinho a propósito da manchete hoje. Ponto seguinte. Até o Banco de França anda a fazer avisos à classe política. Ontem ficou muito claro nos jornais europeus artigos onde se traduz aquilo que são as declarações do Banco de França sobre o que está a passar com as contas públicas francesas e o impacto que isto vai ter na estabilidade macroeconómica do país. E, naturalmente, para o encarecimento do custo de vida das famílias que vão pagar juros muito mais elevados. Ponto seguinte. Ah, só mais um pormenor. Ouvi a gente aqui há uns meses, quando eu falava disto, por antecipação, é que agora toda a gente fala. Já estamos em cima do acontecimento, toda a gente fala. Mas a função do analista não é falar depois dos acontecimentos, é prevê-los, é antecipar. Lembra-se de quantas vezes alertámos para este problema aqui? Bom, feita a justiça. E já agora só mais uma coisa, que também muita gente criticou, quando eu disse aqui que a França precisa de uma troika. Não precisa de uma, precisa de duas ou três. Não tem solução. Ponto seguinte. Trump. Ontem ele realmente abre a boca por tudo e por nada. Ontem apareceu a dizer que isto que está a acontecer em França tem a ver com a imigração descontrolada e a islamização. Que a França perdeu o controle da imigração, perdeu. Que há excesso de islamização, há. Mas, quer dizer, não vamos confundir as coisas. Isto tem a ver com desequilíbrios estruturais da sociedade francesa. Ponto seguinte. Então não é que o déficit comercial dos Estados Unidos atingiu o valor mais alto em 17 meses? Há quanto tempo é que o Trump está lá? Janeiro de 2025. Lembra-se da política de tarifas muito criticada aqui de manhã e no think tank? Criticada por mim. Que havia gente, que havia analistas e há, continuam a defender aquilo. Lembra-se o que lhe disse aqui? Que isto não ia corrigir porra nenhuma. Pois não corrigiu. O déficit comercial está no nível mais alto, apesar das tarifas. E já agora eu quero recomendar àqueles rapazes e rapazinhas que defendiam entusiasticamente o idiota chamado Peter Navarro, supostamente o ideólogo da política económica do Sr. Trump, agora a figura que estão a fazer. Não funciona. Tarifas comerciais não funcionam. Qual é o problema da sociedade americana? Desequilíbrios orçamentais. Demasiado dinheiro na economia e, portanto, daí o déficit comercial. O resto é conversa, meus amigos. Isto não é preciso rocket science e não é preciso ser economista para perceber isto. Ponto seguinte. Já agora, por falar em disparate, Trump não para. Ontem foi a boca de que deixa o Irão tomar conta de San Diego e Los Angeles. Ah, aquilo foi mal entendido. É sempre mal entendido, já reparou? Tudo aquilo que sai daquela boca, depois vem sempre alguém dizer não, ninguém percebeu o presidente e tal. Opa, a gente ouviu. Realmente, que falta de noção. Há gente que realmente passa de... É um problema de miolos, percebe? Ponto seguinte, o BPCE, que é o banco francês que comprou o novo banco, comprou 7% do Banco Sabadell. O Banco Sabadell nunca quis ficar dependente de ninguém. Lembra-se da OPA, que depois fracassou, do BBVA. A verdade é que os franceses compraram amigavelmente 7%. Isto é mais um passo na internacionalização de um banco que estava só em França. E já agora, a imprensa espanhola de hoje, a propósito deste assunto, diz que é por esta via que o Sabadell vai entrar em Portugal. Quer dizer, não sei onde, porque o mercado está tão congestionado neste momento, então, e tão controlado pelos grandes bancos, não sei por onde, mas enfim, se calhar estou enganado. Já agora posso dizer também que o BPCE não vai ficar por aqui. E também posso dizer que começa finalmente a ganhar peso a concentração bancária na Europa, ou melhor, compras transfronteiriças, porque o Unicredit do Sr. André Orsel vai mesmo tomar conta do Deutsche Bank e vai mudar aquilo com muita rapidez. Aleluia, praise the Lord. Ponto seguinte. Marine Le Pen agora promete conter a despesa pública. Oh, rapariga, quem te ouviu e quem te ouve? Pergunta, porquê é que a menina Le Pen está a dizer isto agora? Porque está borrada de medo. Primeiro, já percebeu que os eleitores franceses não são totalmente estúpidos, uma parte são mesmo. E portanto não vou em cantigas. A segunda é que está a ver o que está a passar com os juros e está borrada de medo. E mais, vou apostar consigo, se um dia chegarem ao poder não vão fazer porra nenhuma do que estão a dizer. Como não vão fazer em Espanha, como não vão fazer em Portugal. Estou a falar da extrema-direita ou da direita radical. Certo? São todos uns palhaços nestas coisas. Prometem, juram, fazem tudo e mais uma coisa. Depois, na mínima ocasião, quando vêm os mercados a responder, assustam-se todos e voltam atrás. Vamos para os temas mais importantes de hoje, ok? Então, não esquecer, sexta-feira, esta semana, 18h30, não é no centro de congressos, é no hotel, às 18h30, seminário, poupança e investimento, by a Cor do Dinheiro e Optimize, que é um dos nossos parceiros no pé de meio. E já agora aproveito para dizer para você ver o pé de meia de ontem, porque o Pedro Lino apareceu a dizer que vai inclusive a dar um bónus a quem transferir PPR de outras instituições para o PPR pé de meia. Em todo caso, na sexta-feira nós vamos conversar com os presentes, e eu sei que há muita gente em Leiria que coloca questões e pede inclusive estes eventos presenciais para conversar connosco sobre como poupar. E já agora, que tipo de modalidades de poupanças é que há? Como é que se pode estruturar um bom plano para nós não termos chatices quando sairmos do mercado de trabalho? É disso que vamos falar. Sexta-feira às 18h30. Não se esqueça. Já agora aproveito para agradecer à Quinta dos Lagos, a comunidade, que foi quem nos cedeu o espaço. É para já um espaço maravilhoso, que eu já conheço de outros eventos feitos com o Hotel Macurá de Leiria. Mas quero agradecer à Quinta dos Lagos. Vamos então aos temas mais importantes de hoje. O Ministro de Estado, Gonçalo Saraiva Matias, não gosta que se diga que o Governo não está a fazer reformas. E diz ele que ninguém mudou tanto leis e códigos. É verdade, mas Saraiva Matias, mudar leis e códigos não é necessariamente fazer reformas. Eu vou fazer justiça ao Ministro, que é das pessoas que eu acho que mais percebe de Estado e de administração pública, e dizer que eu acho que ele está a fazer um grande esforço para reformar o Estado. Qual é o problema do Ministro? Primeiro, uma reforma do Estado não se faz de um ano, dois nem três. Faz-se em décadas. Pelo menos uma década. Ou seja, leva tempo. E depois há uma coisa muito importante nas reformas. É preciso apresentar às pessoas quick wins, que é medidas que imediatamente começam a produzir efeitos. Mas é preciso que as pessoas sintam isso, e é preciso que o Governo os divulgue como deve ser. Ora, como todos sabem, o Governo é um desastre mesmo a comunicar. Depois há um segundo problema. É muita coisa, são muitos departamentos no Estado. Qual é que seria o conselho? Pegar nas coisas mais simples, mas que façam diferença na vida dos portugueses. E depois há um terceiro ponto. O Estado não tira quem fica a mais. Nós temos hoje em dia 768 mil funcionários públicos, mais 100 mil do que quando Mário Centeno e António Costa assumiram o poder em 2015. Já percebeu porque eu não estou a meter com Mário Centeno, não percebeu? Já vai ver daqui a bocadinho. Mais 100 mil. Ora, quando nós começamos a digitalizar o Estado, há pessoas que ficam de fora. Algumas são aproveitáveis para outros setores, outras não são. E isso é um problema. Portanto, não há reformas assim. E depois tem outro problema. O próprio ministro, embora tenha uma boa capacidade de comunicação, não explica bem as reformas. Portanto, o Gonçalves Araújo Matias pode bem protestar, mas isto não vai passar assim. O ponto seguinte é o discurso do primeiro-ministro no Parlamento Europeu ontem. Eu não sei porque é que serve esta coisa, os divergentes irem às Nações Unidas, os Parlamentos Europeus, não sei quantos. Mas, em todo caso, ontem, Montenegro foi buscar um aspecto muito importante, a questão da pedinchice. Ah, nós não estamos aqui na pedinchice. Mas é preciso que os países não façam essa figura. Uma coisa é dizerem, outra coisa é praxis. Ok? Ponto seguinte. Eu percebo que Portugal e outros países não querem cortes no orçamento comunitário, que é o quadro financeiro plurianual. Mas vai haver. Ontem a própria ministra, perdão, comissária europeia, presidente da Comissão Europeia, Ursula von der Leyen, reconheceu isso. E já agora é bom que nós, os países latinos e outros, os recipientes, os que recebem isto, ajudas, percebam isto. Aqueles países frugais representam 40% das contribuições para o orçamento da União Europeia. Eles também estão em dificuldades. E eles também têm eleitorados. E, portanto, é preciso perceber a visão desses países também. Ponto seguinte. O FMI diz que os apoios do choque energético são pedidos por contribuintes. Jura? Oh, ninguém sabia disto. Ah, pelo menos os espectadores do Cor de Dinheiro sabem isto há muito tempo. É matéria que nós sistematicamente dizemos aqui. Às vezes até falamos ad nauseam sobre este assunto. Não cabe na cabeça de ninguém dar apoios para todos e não cabe na cabeça de ninguém dar a pensar que vamos conseguir artificialmente reduzir aquilo que é o custo energético dando subsídios que depois vai buscar outros impostos, porque não se pode fabricar dinheiro, não é? Não se pode financiar déficits com dinheiro, com impressão de moeda, é básico. Só quem não percebia isto eram os socialistas nos anos 80 e 70, mas pronto, aprenderam da pior maneira. Vamos para o tema seguinte, sim, que agora é Mário Centeno. Mário Centeno escreve um artigo, acho que é no Diário Notícias, eu ainda não vi totalmente, só peguei naquilo que são os certos, onde diz que Luís Montenegro destronou José Sócrates nos erros cometidos nas contas públicas. Vai buscar uma verdade que é José Sócrates e o seu ministro das Finanças, Teixeira dos Santos, ele não repara como ele diz José Sócrates, não diz Teixeira dos Santos, foi Teixeira dos Santos. Aceitou fazer aumentos gravíssimos da função pública e baixar o IVA na véspera, naquela altura da crise financeira. Correu mal. E isto, fora o endividamento excessivo do Estado, levou-nos a uma pré-bancarrota. Ora, Mário Centeno já lhe deu razão aqui quando diz que o governo cometeu erros na política orçamental. Subir demasiado a despesa do governo. Mas é preciso que o Mário Centeno não esqueça duas coisas. Não foi só o governo. Foi o governo, o PS e o Chega. Ok? Em segundo lugar, Mário Centeno pode dar um pinote, dois, três, mortais encarpados, e até pode fazer de bailarina artística naquelas piscinas olímpicas que a gente conhece. Mas Mário Centeno nunca vai ser uma bailarina. Eu compreendo que ele queira ser primeiro-ministro, queira ser líder do PS, que é o caminho que ele está a tentar fazer. Mas há uma coisa que não se pode fazer, é over-promising ou, se quiser, over-criticizing. Uma coisa é dizermos que Montenegro cometeu erros, outra coisa é dizer que Montenegro é igual a Sócrates. Destornou Sócrates. Não é verdade. E não é verdade por várias razões. Primeiro que já teríamos o Banco Central Europeu, a Comissão Europeia, a OCDE, o FMI, todos eles a apitar, para com isso. Okay? Ou como diz Jorge Luz, blá, blá, blá, blá, blá, blá. Ok? Atenção. Não é isso que acontece. Mas há mais. Qual é o juro da República Portuguesa neste momento, há 10 anos? Neste momento, 4%. Já depois destas subidas todas. Qual é o juro da Espanha? 4,13%. Mais caro. Qual é o juro da França? 4,82%. Centeno, pi, pi, pi, pi, pi, pi. A França está mais próxima de Sócrates do que Portugal. Centeno. Percebeste ou não? Bom. Itália, 4,6%. Grécia, 4,42%. E a sacrossanta Alemanha, 3,5%. Portanto, Portugal está 0,5 pontos percentuais acima da Alemanha. Nenhum destes países chega aos pés de Portugal. Portanto, o Centeno pode dar os pinotes que quiser na sua estratégia para chegar ao poder. Isto é uma estupidez, o que Centeno diz. Isto não quer dizer que se nós continuarmos a cometer erros, não nos coloquemos numa situação financeira difícil. Mas para isso, era bom que Centeno avisasse também os seus amiguinhos do Partido Socialista e do Chega, que não podem continuar a pedir baixas de IVA, de ISPs, mais borlas aqui e ali, e fretes, ok? Portanto, ele pode querer fazer este contexto exagero, isto é uma estupidez, só deixa ficar mal Mário Centeno na fotografia. Ponto. Ponto seguinte, a novela Cristiano Ronaldo. E como eu disse, hei de fazer uma matéria à parte sobre isto hoje, se não houver mais nenhuma coisa extraordinária. Cristiano Ronaldo ontem falou, e falou por comunicado. Não foi uma entrevista, mas ainda bem que foi comunicado, porque assim fica bem clarinho e não há aquelas coisas e emoções pelo meio, que é a pior coisa que pode acontecer nestas matérias. Qual é a vantagem de Cristiano Ronaldo ter feito aquele comunicado ontem? Ou reconheceu duas coisas. Primeiro, ele errou. Quer dizer, era só que faltava não reconhecer isto. Não se sai do estágio da seleção daquela maneira. Dissemos isto aqui desde o início. Erro. Assumiu esse erro, pediu desculpa, pá, e várias vezes no texto, que é uma coisa muito interessante, deve ser piada para Jorge Jesus, mas abusou Jorge Jesus, arrasou Jorge Jesus. E diz que lhe faltou a palavra. E faz uma coisa esperta para ele, que é reabre a porta de regresso à seleção. Eu tenho dificuldade em perceber agora porquê. Com o mesmo treinador. Então, mas qual é o ambiente que se criou? Ah, a gente perdoa, desculpa, mas qual é o ambiente que se criou? Já agora, na seleção, há gente que já está a pensar no que é que vai ser o pós-Ronaldo. Os últimos jogos foram jogos muito interessantes. O quê? Vai-se baralhar tudo isso outra vez? Vai-se meter Cristiano Ronaldo na equipa e estragar o modelo de jogo que já se criou? É muito difícil isto. Eu acho que toda a gente me deu erros aqui. Mas eu acho que há coisas que já não voltam para trás. E se voltarem para trás vão correr mal. Suspeito eu, mas devemos fazer um vídeo só sobre isto. Uma coisa é certa, agora a bola está do lado de Jorge Jesus e Proença. Que até podem dizer, nós já dissemos o que tínhamos a dizer. Pá, já dissemos que ele volta quando quiser. Enfim, devia ser para outras funções, não para jogar. Bom, vamos voltar à política e à economia. José Luís Carneiro e o Partido Socialista admitiram que o PS pode recuar na abstenção, que já anunciou no Orçamento de Estado para 2027, que o viabilizaria esse orçamento, porque o Chega disse que vai votar contra. Eu também gostava de ver, era. Houve alguém do PS que disse, é pá, se calhar o PS devia votar contra, que é para ver qual é a posição que fica o Chega. Porque acho que tinha piada, mas enfim. Bom, o que é que há a dizer sobre isto? É que o PS admite voltar atrás se houver medidas surpresa gravosas. O que é que são as medidas surpresa gravosas? Não sei. Não sei, não falo quem ganha. Bom, o que é que isto quer dizer? José Luís Carneiro vai roubar a corda? Não. E há duas hipóteses. Ou Carneiro rói a corda por causa das críticas à abstenção dentro do PS, porque o PS anunciou a abstenção sem conhecer o conteúdo. Eu acho isso muito mal, sinceramente. Já te expliquei isso aqui. Depois já há uma segunda situação. Ou o Carneiro quer mostrar que não se vende fácil. Isto é, quer fazer-se respeitar. Dentro do Partido Socialista e fora do Partido Socialista. Qual das duas é mais correta? Eu acho que é a segunda. José Luís Carneiro está um bocado preocupado com as críticas internas do Partido Socialista ao facto de ele ter anunciado que ia abster-se sem conhecer o conteúdo do Orçamento de Estado. E eu tenho a certeza de uma coisa, algumas das medidas que o Governo quer implementar no Orçamento de Estado e tem de implementar, não é quer, é tem de implementar, nomeadamente, ter muito cuidado com o comportamento das finanças públicas, o PS não vai gostar delas. Não é porque não saiba que não se pode fazer, é porque está a fazer eleitoralismo. E vou dar um exemplo. Está a decorrer conversas entre o Governo e os sindicatos da administração pública por causa dos aumentos de salários para o próximo ano. O Governo tinha acordado 2,3%, porque a inflação supostamente ficaria nos 2%. Agora eles já pedem, como a inflação está nos 3,6%, eles já pedem aumentos de 3, 4 e até 5%. Olha, e como se diz, quando era miúdo, dizia assim, olha lá, e não quer, não sei quem está a água de rosas, está a ver, não vou repetir aqui a pergunta. Água de rosas, termine a água de rosas, não? Olha, há uma coisa que eu vou dizer, não há condições para dar mais 2,3%. Ah, é a perda de poder de compra, azar. Houve anos em que houve ganho de poder de compra. Portanto, a vida é assim, uma vez compensa-se com uma coisa com outra. E eu vou explicar porque é que não há espaço para dar mais 2,3%. Primeiro, fazer aumentos acima da inflação e perpetuar a inflação. Ponto. Ou seja, tem que se puxar mais nas taxas de juros. Com consequências para as famílias e para as empresas. Dois, o orçamento está ali, ali, ali. Qual folga, qual quê? Pá, não há folga nenhuma. E, portanto, nesse aspecto, Mário, tem ter razão, não há folga. Portanto, estar a colocar-nos a jeito no próximo ano, sabendo que os mercados financeiros estão todos nervosos, olhem para a França, olhem para a Espanha, olhem para a Itália, olhem para a Grécia. Portanto, isto é pôr-nos na boca do lobo, certo? Não, é certo para todos, menos para os tontinhos do Partido Socialista. Portanto, podem vir fazer a figura que quiserem. Podem vir dizer o que quiserem. Os sindicatos podem vir pedir mundos e fundos. Eu espero que o governo não ceda. Ah, e depois há greves. O PCP soltou os cães todos. Põe aqui a CGTP, mas aquelas catrefadas de satélites da CGTP a fazer greve. Façam greve, pá. Pá, o país para por uns dias, a administração pública para por uns dias, são fucking what? Façam greve, pá. Não há problema nenhum. Bom, já agora, falar em dívida. E por falar em consequências financeiras, eu vou recordar que no orçamento do próximo ano vamos gastar a mais, em relação a este ano, 780 milhões de euros em juros. E a fatura pode não ficar por aqui. Se a agitação dos mercados financeiros continuar e nós tivermos uma crise no euro, que é uma coisa que pode acontecer a qualquer altura, ok? Isto pode ficar mais difícil. Portanto, é agora que se prevê um desastre, não é depois dele acontecer. Portanto, eu não quero ver em Portugal a repetição da figura do Teixeira dos Santos ao lado do Primeiro-Ministro, com vontade de lhe enfiar uma facada pelas costas, a dizer, eu pedi ajuda aos nossos parceiros internacionais. Eu não quero ver mais isso, como cidadão. Primeiro, que não estou para passar pelas mesmas dificuldades. Segundo, que é uma vergonha. E nós tivemos uma dificuldade muito grande de ganhar esta credibilidade financeira que temos hoje em dia. Portanto, não vale a pena estragá-la, porque existem os tontos no Partido Socialista, mais outros também dentro da própria ADE, inclusive no Chega, e também nos sindicatos que acham que se pode estragar isto tudo. Ok? Bom, mas... Às vezes as pessoas só percebem quando se dá exemplos concretos. Então vamos lá, exemplos concretos. Sabe o que é dizer, neste momento, a situação financeira portuguesa? Imagine, de cada 100 euros que o Estado vai buscar de receita, quase 10 são só para pagar esta marmelada. Ouviu? Eu sei que há malucos em Portugal, Bloco de Esquerda, PCP, inclusive dentro do PS, que acham que se podemos continuar a endividar indefinidamente e até pedir perdões de dívida e aba 4. Ponha-se no lugar. Imagino que você... Olha, você investiu em certificados de aforro. Não investiu? Bom, emprestou dinheiro ao Estado. Agora imagino que o Estado, no meio do percurso, se é assim, pá, desculpa, não consigo pagar isto, vocês vão me perdoar 10% disto, ou 20%. Se você gostava. Não gostava, pois não. Então, quando ouvir algum desses palhaços do Bloco de Esquerda, do PCP, e qualquer dia veremos também gente da direita a dizer isto, porque há idiotas em todo o lado, quando você ouvir esta gentalha, mande-os para o sítio mais porco e feio deste mundo, ok? Mais imundo deste mundo. Porque não percebem nada do que estão a dizer. Porque se fosse na pele deles, não vocalizavam sequer este tipo de idiotice, ok? Bom, já agora, um tema que o espectador me pediu para falar. Anda para aí uma discussão sobre o aumento da licença parental para 6 meses. E a conversa é sempre a mesma. Epá, olha o custo que isto tem e tal, a ministra... Bom, ontem o tal veio dizer que afinal o custo é 230 milhões. Epá, desculpem lá, 230 milhões é pouco. Ah, depois vem a conversa. Ah, mas isto é muito menos metade do que dizia a Ministra do Trabalho. Bom, eu quanto a contas, eu em Portugal, eu fico sempre na dúvida, mas vamos admitir que isto não custa mais do que 250 ou 300 milhões de euros. É pouco dinheiro. Ah, mas isto é para um bem maior, para aumentar a natalidade. Opa, mas, olha, está a ver o gesto do Bordal Pinheiro? Mas qual aumentar a natalidade, pá? Esta conversa que anda hoje em dia nas sociedades europeias sobre aumentar a natalidade, porque não há creche, porque as pessoas não ganham o suficiente, porque não há casas, é pá, vão dar-te dar uma volta, vão passear. Isto não é verdade. A natalidade não cai por causa disso. Essa é capaz de ser uma razão menor. A natalidade não cai porque os europeus não querem ter filhos. Querem ter pets em casa, gatos, cães, araras e coisas desse género. Não dão trabalho. Tem lá um comedor, cai a comida à hora e a água e diabo quatro. Não querem parir. Não querem ter filhos. Faça esta conta. Olha a taxa de natalidade dos anos 70 que veio a baixar, compare com as condições económicas e sociais na altura com as da atualidade. Vivemos muito melhor, ganhamos muito mais, temos casas melhores, com mais conforto. Pessoas não querem parir, não entrem com conversas estúpidas. Não é por causa disto que aumenta a natalidade. Porra! Ponto seguinte, só para perceber como é que as coisas são diferentes nos países a sério. A Universidade de Carnegie Mellon, uma das melhores americanas, recebeu uma doação de 3 mil milhões de euros. Aleluia, praise the Lord. Afinal, os capitalistas não servem só para estourar o seu dinheiro, servem para ajudar instituições. Tomara eu que tivéssemos em Portugal tantos milionários que conseguissem dar, não é, 3 bilhões, é 30 milhões a uma universidade. Eu já ficaria muito feliz. E só para rematar a conversa de hoje, sabe quem foi a senhora Sally Hemings? Hemings? Sabe, foi uma escrava. Trabalhava para o senhor Thomas Jefferson. Thomas Jefferson foi o terceiro presidente dos Estados Unidos. Há muitos anos que suspeitava, décadas suspeitava, que ela tinha sido mãe de alguns filhos dele. Está a ver o que era? Um dono de uma escrava que teve filhos com ela. E depois já é o terceiro presidente dos Estados Unidos. Há muito tempo que andam pessoas a investigar isto e parece que já chegaram mesmo à conclusão que, pelos descendentes que têm, que ele teve filhos com a senhora Sally Hemings. Curioso, não é? Bom, não forma a sua opinião sem ouvir a nossa. Tenha um grande dia e até amanhã. Muito obrigado.

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1: Em Alcácer do Sal, fogo numa zona de pinheiros, sobreiros, mato e pasto. Três bolões do Olapai e Olamã escaparam para o Brasil com fortuna. O antigo presidente da Câmara de

0: Alves foi absolvido do crime de prevaricação de cargo político. Uma avioneta aterrou no meio da herdade em Serpa. No futebol, os sub-21 encerram a qualificação, uma vitória sob o olhar de Jorge Jesus.
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0: O incêndio florestal, que deflagrou na terça-feira, na herdade do Espim, perto de Palma, no concelho de Alcácer do Sal, foi dominado pela Proteção Civil. O fogo, que lavrou numa zona misturada com pinheiros, sobreiros, mato e pasto, teve o seu alerta inicial às 14h36 de terça-feira. As chamas mobilizaram uma resposta robusta para evitar uma maior propagação na herdade agrícola. Estiveram empenhados 77 operacionais, incluindo bombeiros, sapadores florestais e elementos da GNR, apoiados por 28 veículos, entre os quais máquinas agrícolas. Foram mobilizados 3 aviões para ajudar a conter as chamas antes de o incêndio ser controlado. O Comando Subregional de Emergência e Proteção Civil do Alentejo Litoral confirmou que o fogo ficou oficialmente dominado às 16h40, encontrando-se depois em fase de rescaldo. 3 suspeitos de integrarem uma rede de burlas através do esquema Olá Pai, Olá Mãe conseguiram escapar para o Brasil antes da Polícia Judiciária desencadear a operação policial para os deter. Enquanto os 3 fugitivos permaneceram fora do alcance das autoridades, 9 arguidos estão a ser julgados no Tribunal de Cascais. O esquema fraudulento, que ocorreu entre outubro de 2023 e maio de 2024, fez pelo menos 22 vítimas. Os criminosos enviavam mensagens por telemóvel e WhatsApp, fazendo-se passar por filhos das vítimas, alegavam ter mudado de número devido a um problema e solicitavam transferências urgentes de dinheiro para pagamentos ou despesas. De acordo com a acusação, a rede movimentou elevados valores monetários. Apenas 1 dos 3 suspeitos em fuga para o Brasil terá conseguido amelhar quase 200 mil euros com o esquema, enquanto que outro enviou cerca de 40 mil euros diretamente para contas bancárias brasileiras. Dos 9 arguidos, sentados no banco dos réus em Cascais, a situação processual varia. Um suspeito encontra-se em prisão preventiva, outro está sob prisão domiciliária e os restantes aguardam o desfecho do julgamento em liberdade. A acusação visa apurar as responsabilidades individuais por crimes associados à fraude. O Tribunal de Porto Alegre absolveu Nuno Mocinha, antigo Presidente da Câmara de Elvas e atual vereador do município, do crime de prevaricação de titular de cargo político no processo relacionado com ajustes diretos celebrados entre 2015 e 2018. O Tribunal absolveu ainda Paulo Dias, antigo Diretor do Departamento Financeiro do município, estava acusado de influenciar na altura o Presidente a celebrar contratos com uma empresa dirigida por uma mulher com quem teve uma relação. Nuno Mocinha saiu satisfeito com a decisão.
2: Eu diria, acima de tudo, que se fez justiça. Desde a primeira hora sempre me considerei inocente, tanto eu como quem vinha comigo acusado pelo Ministério Público, neste caso do crime de prevaricação. Hoje ficou provado que nada daquilo correspondia à verdade. Veio dar razão àquilo que era a nossa convicção desde o início, que poderíamos ter feito alguma irregularidade, é verdade. Hoje em dia, qualquer político que tenha responsabilidades pode cometer essas irregularidades. Outra coisa é que o faça consciente que está a fazer mal. E, obviamente, que isso sempre ficou provado desde o início, que nós estávamos conscientes que não tínhamos feito nada de mal.
0: O Tribunal considerou que não ficaram provados os factos que sustentavam a acusação do Ministério Público. Esta decisão afasta também uma eventual perda do atual mandato de Nuno Mocinha. A aterragem de uma avioneta ilegal na herdade da Lobata, em Serpa, está a ser investigada pela Polícia Judiciária, isto devido às circunstâncias insólitas e suspeitas que envolveram o caso. A aeronave ligeira realizou uma aterragem forçada no campo agrícola junto ao rio Guadiana. O piloto alegou uma avaria mecânica como justificação, não havendo registro de feridos ou danos materiais. O proprietário da herdade, João Maria Cano, foi surpreendido pelo insólito, tal como descreveu, então, para a RTP.
3: Como era sábado e o pessoal não trabalha ao sábado, não houve reporte, não sabíamos, não. E então, hoje de manhã é que vi o avião. Está a desmanchar, já não tem asas, de manhã tinha asas, portanto acho que durante hoje ou amanhã sai. Tenho pressa que os irem daqui, pois. Estou a preparar a terra para as sementeiras do próximo ano. Agradeço, vai embora depressa.
0: Logo após a aterragem, o piloto abordou os trabalhadores agrícolas da herdade, pedindo expressamente que as autoridades não fossem alertadas. Em seguida, chamou um táxi e abandonou o local com o outro ocupante. Dentro do aparelho ilegalizado, que não tinha autorização para voar, o tripulante deixou ficar uma carteira com os seus documentos pessoais e 2 mil euros em notas. O homem acabou por ser identificado pela GNR. O caso transitou para as mãos da Diretoria de Faro da PJ e foi comunicado ao Gabinete de Prevenção e Investigação de Acidentes com Aeronaves e Acidentes Ferroviários para apurar a verdadeira origem e os contornos do voo clandestino. No futebol, Foi com chave de ouro que a Seleção Nacional de Sub-21 fechou o final da tarde de terça-feira a fase de qualificação rumo ao Campeonato Europeu da categoria, na última ronda da fase de apuramento para o Europeu 2027, a realizar-se no próximo mês de junho, na Sérvia e na Albânia. A equipa de esperanças venceu a recepção à República Checa por 2-0. Já com o lugar na fase final garantido, tendo sido uma das primeiras seleções a consegui-lo, a equipa, que é orientada por Luís Freire, entrou em campo no Estádio Municipal de Doutor Magalhães Pessoa, em Leiria, para cumprir calendário, mas sabendo que estava a ser observada por um espectador especial. Jorge Jesus, selecionador nacional, esteve na bancada para ver os jovens promessas portuguesas em ação. A seleção de Portugal entrou bem e a controlar as incidências da partida. As primeiras oportunidades de perigo em Leiria surgiram por cima do segundo quarto de hora da primeira parte, com Carlos Forbes, após uma bela assistência por parte de Rodrigo Mora, a obrigar o guardião adversário a boa intervenção. Na sequência do pontapé de canto, foi Afonso Moreira a tentar o golo através de um pontapé de bicicleta. O aviso estava dado, o que antecipou um momento de magia que acabaria por acontecer em cima do minuto 29. O lateral do Benfica, Daniel Benjaqui, recebeu a bola à entrada do meio-campo ofensivo, tirou um adversário da frente com enorme classe, correu com a bola em direção à área de Checa e rematou para o fundo das redes. A bola ainda sofreu um desvio no adversário antes de se aninhar no fundo das rendas da República Checa. Este primeiro tento da partida galvanizou a equipa de esperanças, a que voltou a criar perigo ao minuto seguinte. Ainda assim, Rodrigo Rego viu a sua investida esbarrar no guardião dos visitantes. O primeiro lance de perigo da República Checa chegou ao minuto 38, mas Diogo Ferreira respondeu à altura com uma boa intervenção a remate de Stonic. O segundo tempo começou praticamente com o segundo gol de Portugal. Afonso Moreira sofreu falta à entrada da área e o árbitro apontou para pontapé livre. Rodrigo Mora bateu a bola parada para a zona do segundo posto, onde surgiu Tiago Gabriel. O central ganhou nas alturas e serviu Afonso Moreira, que rematou para o 2-0 final aos 55 minutos. Portugal fechou o grupo com 25 pontos, à frente da República Checa com 18, que irá disputar o play-off, a Escócia com 17, a Bulgária com 14, o Azerbaijão com 10 e Gibraltar com 0.

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Os jovens de Setúbal vão receber apoios até 5 mil euros para concretizarem projetos de combate às alterações climáticas. A iniciativa faz parte do programa internacional Youth Climate Action Fund, financiado pela Bloomberg Philanthropies. Ao todo, a Câmara Municipal de Setúbal tem cerca de 43 mil euros para financiar até 8 projetos, liderados por jovens entre os 15 e os 24 anos. As ideias devem ter impacto ambiental no concelho e podem ser apresentadas por escolas ou associações. A autarquia vai realizar em breve uma sessão pública para explicar como funcionam as candidaturas. 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
1: Em Alcochete, a fiscalização a uma empresa resultou de uma detenção por permanência ilegal. Na Moita, a mira nasceu na ambulância dos bombeiros. Agendada a nova reunião entre o governo e sindicatos da função pública, um homem foi detido por agredir a uma mulher no hospital de Vila Franca de Xira. No futebol, Pedro Provença, reunido na cidade de futebol após comunicado que Cristiano Ronaldo e Jorge Jesus também esteve presente.
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1: O Comando Territorial de Setúbal, através do Posto Territorial de Alcochete, no passado dia 1 de outubro, realizou uma ação de fiscalização a uma empresa no concelho de Alcochete, que culminou na detenção de um homem de 20 anos por permanência ilegal em território nacional. Na sequência de uma denúncia, os militares da Guarda desencadearam uma ação direcionada para a fiscalização de eventuais situações de alojamento ilegal, trabalho não declarado e ilícitos de natureza documental, no decorrer da qual foram fiscalizados 23 cidadãos estrangeiros. Da ação resultou um detido por permanência ilegal em território nacional,

0: um auto de contornação por excesso de permanência em território nacional e um auto de contornação à entidade patronal pela utilização da atividade de cidadão estrangeiro em situação irregular e uma notificação para a apresentação de documentação relativa à empresa. A instauração de um processo por falta de licença de utilização para fins habitacionais. Os proprietários foram ainda notificados para a adoção imediata de medidas de prevenção com vista à regularização das situações detectadas. A ação contou com o reforço da Unidade de Controlo de Costeiro e Fronteiras e com a colaboração da Autoridade para as Condições de Trabalho e uma assistente social da Câmara Municipal de Alcochete. Os bombeiros voluntários do Conselho da Moita viveram mais um dia de emoções fortes. A pequena Amira queria tanto nascer que nem chegou ao hospital. Foi em plena ambulância. A vida não espera, realçam os operacionais. Na página de Facebook, a corporação revelou pelas 6h33 da madrugada, da passada terça-feira, foram chamados para uma ocorrência no Val da Amoreira. Quando lá chegaram, os operacionais depararam-se com uma mulher em trabalho de parto. Os bombeiros ainda conseguiram levar a grávida para a ambulância, mas quando esta entrou, a pequena Amira decidiu que já era mesmo o momento e nasceu ali, mesmo à porta de casa, no veículo que acabou por levar posteriormente até o Hospital Garcia de Horta. A vida não espera, arrasaram os bombeiros, acrescentando que a menina nasceu com 3,260 kg. A recém-nascida e a mãe ficaram aos cuidados da equipa que acorreu ao local, tendo posteriormente a Vemer do Barreiro confirmado que ambas se encontravam bem e seguiu-se então o transporte para o Hospital Garcia de Horta. A FESAP foi a primeira entidade a ser ouvida pela Secretária do Estado da Administração Pública. O seu representante, José Abraão, adiantou à saída que o acordo não ficou fechado, uma vez que ainda haverá um próximo encontro na próxima semana, desta vez com o Ministro das Finanças, Joaquim Miranda Sarmento. O Secretário-Geral da FESAP pediu ontem ao Governo para melhorar o acordo plurianual em vigor e disse que o Governo não excluiu nem aceitou aumentos salariais acima dos 2,3% previstos para a Administração Pública. José Abraão finalizou o encontro com uma certeza: a bola está do lado do Governo.
1: O que nós temos é um acordo onde está dito que, desde alterem as circunstâncias, revisitaríamos e procuraríamos melhorar o acordo que temos celebrado. É isso que estamos a procurar fazer. Agora, o que não é para nós compreensível é que, aos primeiros pingos de uma chuva de inverno, a certa determinada altura se venham acender aí as luzes todas de que não podemos ir além daquilo que está previsto no acordo. Isto ninguém nos disse. Não queremos acreditar que assim possa vir a ser e queremos acreditar-nos bem pelo contrário, que há condições para melhorar, como fizemos até agora.
0: Já Rosa Sousa, presidente do CETE, aqui a cabeça à frente sindical, reforçou a ideia de que nada está fechado. O CETE exige um aumento de 5% nas remunerações e pensões, para além dos 60,52 € ou 2,3% inscritos no acordo plurianual.
2: Temos que chegar a um acordo e foi isso que o Governo disse. Vamos tentar fazer como até hoje temos feito acordos, vamos tentar e aproximar-nos naquilo que for possível.
0: Sebastião Santana foi o último a ser ouvido neste encontro entre o Governo e os sindicatos. O coordenador da Frente Comum criticou a falta de resposta do Executivo, dirigindo acusações sobre aquilo que chama de alienação da realidade por parte do Governo.
3: O Governo apresenta-se hoje à mesa sem uma proposta concreta, dizendo que aquilo que tem escrito no orçamento e que nos será dado a conhecer nas próximas reuniões tem por base um acordo plurianual assinado com outras estruturas sindicais, o que, do nosso ponto de vista, revela um absoluto alheamento da realidade.
0: As negociações acontecem dias antes da entrega do Orçamento de Estado para 2027. O Governo enfrenta assim as pressões orçamental e sindical em simultâneo. Um homem de 29 anos foi detido pela PSP por violência doméstica após agredir e tentar roubar uma mulher no hospital de Vila Franca de Xira. O suspeito, que estava a iniciar o acompanhamento psiquiátrico na unidade, ficou sujeito à medida de coação de termo de identidade e residência. Em comunicado enviado na terça-feira à Rádio Azul pela PSP, que explicou que os agentes foram solicitados pela equipa de segurança do hospital de Vila Franca de Xira para se deslocarem à entrada da psiquiatria. Já no local, os polícias encontraram a vítima em estado de grande agitação emocional e, segundo relatos dos vigilantes, a mulher tinha sido empurrada pelo suspeito, que pretendia tirar-lhe a mala do ombro, atirando-a de seguida do piso 1 para o piso 0. Após a vítima ter recuperado a mala, o suspeito tentou ainda desferir-lhe um muro na zona da recepção, ato travado pela equipa de segurança, que o reteve no exterior até à intervenção policial, disse a PSP. A vítima explicou à força de segurança, que acolheu o suspeito por ordem judicial desde a infância, e explicou que o mesmo tem um histórico de comportamentos violentos. No dia do crime, a mulher deslocou-se ao hospital, onde o suspeito tinha iniciado acompanhamento no próprio dia, para o questionar sobre o desaparecimento de um cartão de crédito. Acabou por ser agredida e roubada. Lambada. A vítima manifestou a intenção de proceder criminalmente e a médica assistente no local confirmou que o suspeito estava a ser acompanhado, mas era perfeitamente imputável. Nesse sentido, foi dado voz de detenção. O homem foi detido e, após a apresentação ao primeiro relatório judicial, foi aplicada a medida de coação de termo de identidade e residência. No desporto, Cristiano Ronaldo emitiu na quarta-feira um comunicado a contar a sua versão dos factos sobre a polémica com Jorge Jesus que motivou a sua saída do estágio da seleção. O presidente da Federação Portuguesa de Futebol, Pedro Proença, esteve reunido na cidade de futebol após o comunicado do capitão da Seleção Nacional. Cristiano Ronaldo, segundo as imagens reveladas pela CMTV, Jorge Jesus também esteve na cidade de futebol após o comunicado ter vindo a público. Cristiano Ronaldo emitiu assim um comunicado a contar a sua versão dos factos sobre a polémica com Jorge Jesus que motivou a sua saída do estágio da Seleção Nacional na semana passada. No texto emitido, Cristiano não descarta o regresso à Seleção Portuguesa e acusa Jorge Jesus de lhe ter faltado a palavra dada. O capitão da seleção pede ainda desculpa aos portugueses e aos colegas da equipa pela forma como deixou o estágio.

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1: Há imagens que não necessitam de grandes descrições e a mais recente publicação de Margarida Corceiro é uma delas. A atriz de 23 anos partilhou uma produção em lingerie para uma conhecida marca e voltou a incendiar as suas próprias redes sociais. Na produção, Maggie surge dentro de um Porsche 356, considerado o primeiro carro fabricado pela marca alemã e com o mar como cenário. Adeus verão, escreveu na legenda do álbum de fotografias. De recordar que Margarida Corceiro está prestes a ver estrear na HBO Max, dia 9 de outubro, a adaptação cinematográfica do livro Tudo o que Nunca Fomos, da autoria de Alice Kellen, no qual assume um dos papéis principais. Na história interpreta Lia, uma jovem aspirante a pintora que entra em depressão após a morte dos pais num trágico acidente. Ana Garcia Martins separou-se recentemente de Diogo Orvalho após 5 anos de relação e por isso mesmo tem andado desaparecida das redes sociais. Agora a pipoca mais doce recorreu à sua página oficial do Instagram para deixar um longo e sentido desabafo sobre o seu estado de espírito. O meu terapeuta diz que sou unidimensional, que uso o humor para tudo o que faço e que isso impede que percebam que tenho outras camadas. É capaz, começa por dizer. Num texto em que se expõe como talvez nunca o tenha feito, Ana Garcia Martins, que todos conhecem como a pipoca mais doce, admite que tem vivido de uma certa fachada. A humorista fala em dores que toda a gente vive, diz que para já tem muito pouco para oferecer, promete regressar em breve. Finaliza o texto bem ao seu jeito, com algum humor, mas admitindo uma espécie de processo de cura.
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2: A Casa da Cultura celebrou na segunda-feira o 14º aniversário com uma festa aberta ao público organizada pela Câmara Municipal no âmbito de uma programação especial a decorrer até ao dia 9. Inaugurada a 5 de outubro de 2012, a Casa da Cultura nasceu num edifício com uma história muito particular na vida cívica e cultural da cidade, uma vez que durante décadas acolheu o Circo Cultural de Setúbal, que promoveu o acesso à cultura, ao debate, a criação artística e a participação cívica, sublinhou a vereadora Ivone Campos, da Câmara Municipal, no Pátio do Dimas, em cerimónia que assinalou o aniversário do equipamento municipal. O programa comemorativo já havia proporcionado, no dia 2, uma sessão de cinema com a exibição de La Haine, de Mathieu Kassovitz, no âmbito do ciclo do filme francês do mês, e um concerto, a 3, de Tracy Vandal e John Mercy. O aniversário da Casa Cultura inclui outro concerto do cantor e compositor norte-americano Granley Phillips, que apresenta no dia 9 às 21h30 no Cinema Charlot, Auditório Municipal, temas do álbum In the War of Dust, espetáculo com bilhetes a 5€. Até 18 de outubro, a Casa Cultura tem duas exposições patentes: Wayback Machine, mostra fotográfica de José Bertolo, e Livro na Cidade, com desenhos de alunos do Agrupamento de Escolas Sebastião da Gama. Uma pessoa morreu e outra sofreu ferimentos graves no incêndio urbano que deflagrou na terça-feira de manhã no primeiro andar de um prédio na rua Joaquim Marques, no Montijo, informou a Proteção Civil. Segundo o Comando Sub-Regional de Emergência e Proteção Civil da Península de Setúbal, o ferido grave foi transportado para o Hospital do Barreiro. Cerca das 11h45, a vítima mortal ainda permanecia no local, onde já

0: decorriam diligências da Polícia Judiciária. De acordo com a Proteção Civil, o alerta de incêndio foi dado às 9 horas e 16 minutos e o fogo foi considerado extinto às 9h31. Para o local foram mobilizados 29 operacionais dos Bombeiros Voluntários de Montijo, Instituto Nacional de Emergência Médica, PSP e Polícia Judiciária, apoiados por 10 viaturas. A FESAP, a Federação dos Sindicatos da Administração Pública, tem mantido uma postura muito ativa nas negociações com o Governo, num contexto fortemente marcado pela preparação e entrega da proposta do Orçamento de Estado, onde as estruturas sindicais exigem ir além das metas fixadas no acordo plurianual. O secretário-geral da FESAP, José Abraão, tem reivindicado publicamente aumentos sindicais de 6,5%, reagindo de forma muito vincada contra qualquer hipótese de congelamento de metas indexadas à inflação.
1: O que nós temos é um acordo onde está dito que, se alterem as circunstâncias, revisitaríamos e procuraríamos melhorar o acordo que temos celebrado. É isso que estamos a procurar fazer. Agora, o que não é para nós compreensível é que, aos primeiros pingos de uma chuva de inverno, a certa determinada altura se venham a acender aí as luzes todas de que não podemos ir além daquilo que está previsto no acordo. Isto ninguém nos disse. Não queremos acreditar que assim possa vir a ser e queremos acreditar-nos bem pelo contrário, que há condições para melhorar, como fizemos até agora.
0: Estão em marcha negociações estruturais com a Secretária de Estado da Administração Pública, Marisa Garrido, destinadas à reestruturação e valorização profissional dos técnicos superiores, assistentes técnicos e assistentes operacionais. A Federação insiste na criação e identificação de carreiras especiais em setores estratégicos como a educação, saúde, justiça e autarquias. A Ministra da Justiça rejeitou a reabrir as negociações relativas à carreira dos técnicos superiores de reeducação e reinserção profissional, alegando que o diploma atual reflete integralmente o acordo que já tinha sido assinado com as estruturas representativas.
2: É natural que haja descontentamento porque nós nunca conseguimos, num processo negocial, acudir a tudo o que é reclamado e é por isso que é um processo negocial. O ponto é uma carreira que foi revista, que não era revista há dezenas de anos, conseguimos dar melhores condições de trabalho a estes técnicos e continuamos a trabalhar com eles para poder dar as melhores condições possíveis. Neste momento estou empenhada em conseguir concretizar o acordo que foi fechado. Nós não podemos fechar um acordo, assiná-lo, vertê-lo em diploma legal e no dia a seguir reabrir as negociações.
0: Apesar da intransigência do Ministério da Justiça, os sindicatos continuam a contestar o teor do diploma legislativo apresentado pelo Executivo e aguardam uma resposta formal do Governo. O braço de ferro na Justiça adensa a pressão sobre o Governo, coincidindo com o clima de insatisfação geral na função pública e as exigências paralelas de revisão de carreiras feitas pela FESAP ao Ministério das Finanças. No futebol, o avançado Cristiano Ronaldo assumiu-se na terça-feira disponível, como sempre, para competir e ganhar pela seleção portuguesa de futebol, numa mensagem escrita em que pede desculpa aos adeptos e companheiros por ter abandonado a equipa das esquinas. Escreve que, se estiver bem fisicamente a jogar no meu clube, com golos, espero, a seguir o cumprimento da suspensão como for aplicada, estarei disponível como sempre, estive até hoje, para competir e ganhar pela nossa seleção. Esta é, acreditem, a mais pura das verdades, escreveu o Cristiano Ronaldo. No passado dia 30 de setembro, Ronaldo abandonou o estágio da seleção portuguesa que preparava os jogos do grupo A4 da Liga das Nações, frente à Dinamarca e Noruega, tendo agora acusado o selecionador Jorge Jesus de quebra de confiança na carta a que a Lusa teve acesso. Diz: devo também um pedido de desculpas aos meus companheiros da seleção por ter abandonado o estágio, apesar da absoluta quebra de confiança na palavra do selecionador, eu não o devia ter feito. A responsabilidade é exclusivamente minha, escreveu, mostrando-se preparado para as consequências disciplinares da sua atitude. O capitão nacional pede ainda desculpa aos portugueses, mas justifica que a quebra da palavra tem para si um impacto definidor.

Olá Viva, tarde de quarta-feira. Já estamos a meio da semana. Na Rádio Azul, a partir de agora, a música é-lhe oferecida por mim. O meu nome é Ricardo Rezende. Bom trabalho.

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1: Foi lançado em 2020, o Aston Martin DBX foi o primeiro SUV de fabricante. Agora ganhou uma nova versão apresentada na passada quinta-feira, 1 de outubro, o DBX GT. Enquanto que a variante S tem foco no desempenho, o GT assume-se como uma derradeira referência em luxo e requinte, segundo um comunicado. O condutor pode escolher entre os modelos GT, o Sport e o Sport Mais. Estes dois dão prioridade à condução desportiva e permitem desfrutar do ruído do V8 biturbo. Estes são selecionados através de um comando rotativo em metal anodizado. O Aston Martin DBX GT possui várias assistências à condução, como limitador de velocidade, reconhecimento de sinais de trânsito, alertas variados, ângulo morto, mudança de faixa, colisão frontal, saída de faixa de rodagem e saída de veículo. Por isso, controle adaptativo, detecção de tráfego cruzado, traseiro, sistema de câmara 360, sensores de estacionamento dianteiros e traseiros, entre outros. O comunicado da Aston Martin não fala do preço do DBX GT, mas anuncia que as primeiras entregas deverão acontecer no último trimestre do ano. Numa fase de transição para a mobilidade elétrica, há benefícios fiscais para estes automóveis, com uma isenção do imposto único de circulação. O município de Lisboa, por exemplo, tem um dístico que facilita o estacionamento e o torna mais barato. Porém, com um automóvel elétrico, o seu utilizador não vai pagar combustível porque não precisa deles para alimentar a viatura e, deste modo, não paga o imposto sobre os produtos petrolíferos, essencial no atual modelo de financiamento da rede rodoviária. É aqui que a transição energética pode criar um potencial problema. Um trabalho da Autoridade de Mobilidade e dos Transportes, AMT, estudo estratégico do funcionamento da rede rodoviária, fala de estimativas da infraestrutura de Portugal que apontam para uma descida anual de receitas entre os 140 e os 200 milhões de euros se, em 2030, a cota de mobilidade elétrica estiver entre os 20% e os 30%.
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2: O Ministério Público acusou um jovem de nacionalidade estrangeira pelos crimes de homicídio qualificado agravado e detenção de arma proibida. O suspeito tinha 16 anos à data dos factos, é acusado de matar um rival com uma foice durante um jogo de futebol em Almada. O Ministério Público deduziu a acusação contra o arguído de nacionalidade estrangeira pela prática dos crimes de homicídio qualificado agravado e detenção de arma proibida, revelou a Procuradoria da República da Comarca de Lisboa na terça-feira, acrescentando que os factos ocorreram no dia 27 de março de 2026, em Almada. Segundo a acusação, o arguido, no decurso de um jogo de futebol amigável, golpeou a vítima também de nacionalidade estrangeira com recurso a uma foice com uma lâmina curvada de 23 centímetros de comprimento, tendo-lhe causado ferimentos que determinaram a morte. A investigação foi dirigida pelo Departamento de Investigação e Ação Penal de Almada, com a coadjuvação da Polícia Judiciária. No comunicado divulgado no dia 30 de março, a PJ indicou que deteve um cidadão estrangeiro de 16 anos, suspeito da prática de um crime de homicídio qualificado, que vitimou um homem de 22 anos, também estrangeiro, num recinto esportivo em Almada. Na altura, a autoridade explicou que o crime ocorreu em contexto de violência entre dois grupos de jovens durante um jogo de futebol. Na sequência de um conflito, um dos jovens, afeto a uma das equipas, fez uso de uma foice que tinha transportado para o local, atingindo com gravidade o outro jovem da equipa rival, acrescentou a PJ. A vítima ainda foi transportada com vida para o Hospital Garcia de Horta, onde ficou internada em estado grave, mas acabou por morrer dias depois. A Polícia Judiciária está a investigar as causas do incêndio que provocou uma explosão numa vivenda no Montijo e causou um morto e um ferido grave, disse à luz a fonte daquela força policial. Segundo a mesma fonte, a vítima mortal é o filho de uma mulher que sofreu ferimentos graves e foi transportada para o Hospital do Barreiro. De acordo com o Comando Subregional de Emergência e Proteção Civil da Península de Setúbal, o incêndio ocorreu numa vivenda de dois pisos e não num prédio de primeiro andar, como foi inicialmente noticiado na rua José Joaquim Marques, no Montijo. A Proteção Civil adianta ainda que o alerta de incêndio foi dado às 9 horas e 16 minutos de terça-feira, tendo o fogo sido considerado extinto às 9 horas e 31 minutos. Para o local foram mobilizados 29 operacionais, dos bombeiros voluntários de Montijo, o Instituto Nacional de Emergência Médica, PSP, e a Polícia Judiciária, apoiados por 10 viaturas. 3 semanas após o início das aulas, o Ministério da Educação registava ainda 1.301 horários de professores para preencher, mantendo milhares de alunos sem aulas a todas as disciplinas. Do total de vagas em aberto, 600

0: 500 a 33 correspondem a horários anuais e completos. Desse subgrupo, 563 arrastam-se mesmo desde o primeiro dia do ano letivo. Fernando Alexandre, Ministro da Educação.
1: 1.301 horários por preencher, sendo que 633 são completos, 563 horários, 340 são de primeiro ciclo. O problema é que 55% destes professores estão no QZP 45 e 46, isto é, na área metropolitana de Lisboa e na Península de Setúbal.
0: O problema continua concentrado de forma crítica no sul do país, afetando sobretudo as escolas das áreas metropolitanas de Lisboa e Setúbal, onde o elevado custo de vida e da habitação afasta os docentes deslocados. Fernando Alexandre foi confrontado com o número.
2: 300 alunos de primeiro ciclo, só na freguesia de Marvila, não tinham professor e não têm aulas desde o início, é porque faltam professores. Isto é importante que fique bem claro.
1: Ainda não percebeu que o facto de faltar um professor não quer dizer que o aluno esteja sem aulas. Não podemos, às vezes, não conseguimos inventar professores quando eles não foram formados numa altura em que deviam ter sido. Isso é que não é possível.
3: Em vez de professores a menos...
0: Em sua defesa, o ministro aponta ao número de professores já colocados.
1: Desde o início de setembro, 14.200 professores. Nós, entretanto, tivemos quase 7.000 baixas médicas.
0: O ministro da Educação, Fernando Alexandre, justificou no Parlamento que o atraso na divulgação dos resultados das provas MODA se deveu a problemas no processo digital de classificação dos exames do ensino secundário.
1: A data que está combinada com o Educa é que eles sejam entregues a 20 de outubro.
0: O Ministério da Educação admite a necessidade de antecipar a realização das provas MODA para abril, em vez do final de maio, já no próximo ano letivo. O Primeiro-Ministro Luís Montenegro rejeitou formalmente o apelo do Secretário-Geral do PS, José Luís Carneiro, recusando deixar cair o entendimento parlamentar com o Chega para a revisão da Lei das Rendas.
4: A exigência colocada, creio, foi essa a minha leitura, que é uma posição política geral e não indexada à posição sobre o Orçamento do Estado. Nem pode ser de outra maneira, porque todos nós somos pessoas sérias. O Partido Socialista decidiu radicar-se numa posição fechada e votou contra. Nós, naturalmente, estaremos nesta fase mais disponíveis para dialogar com quem quer viabilizar, não é? Com quem quer votar contra. Isso não existe. A menos que o Partido Socialista diga que quer aprovar a lei. O Partido Socialista disser, tem que colocar as suas questões em cima da mesa e logo veremos se elas são aceitáveis ou não.
0: O Primeiro-Ministro recusou os jogos de chantagem e desvinculou esse dossiê das negociações em curso para o Orçamento do Estado. Montenegro garantiu que a aproximação ao PS para viabilizar o orçamento não impede o Governo de dialogar ou fazer reformas no Parlamento com outras forças políticas. No futebol, o jogo entre o Benfica e o Sporting da 5ª jornada da Liga Feminina de Futebol vai disputar-se no Estádio da Luz em Lisboa a 24 de outubro, anunciou agora o clube encarnado. Com o início agendado para esse sábado, às 15h30, o encontro será o primeiro derby entre as duas equipas da presente edição do campeonato, com o Benfica, ex-campeão nacional, a receber as rivais lisboetas. À entrada para a 4ª jornada, agendada para o fim de semana 17 e 18 de outubro, o Benfica ocupa o terceiro lugar, com 6 pontos menos 3 do que o líder torriense e 1 do que as Leoas, segundo classificado. As encarnadas, no entanto, têm menos um jogo disputado devido aos compromissos europeus. O encontro da terceira jornada frente ao Guimarães foi reagendado para o dia 3 de janeiro de 2027 no Benfica Campos, no Seixal.

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1: O produtor português Paulo Branco vai ser um dos homenageados da Mostra Internacional de Cinema de São Paulo, no Brasil, que começa no dia 15 com a atribuição do prémio Leon Kharkov, revelou a organização. Em nota de imprensa, a Mostra de Cinema explica que, por ocasião da 50ª edição, vai homenagear personalidades do cinema que há décadas se dedicam a Paulo Branco, da CETEC, que a organização considera um daqueles produtores incansáveis à moda antiga, quase românticos do cinema mundial e a quem estão associados inacreditáveis 300 filmes. Na Mostra de São Paulo, prevista para 15 a 29 de outubro, vai ser exibida uma seleção dos filmes por ele produzidos, entre os quais Silvestre, de 81, de João César Monteiro, Francisca, também do mesmo ano, de Manuel de Oliveira, O Estado das Coisas, de 82, de Wim Wenders. O festival inclui ainda três produções recentes de Paulo Branco: O Barqueiro, de Simão Caiate, Memórias do Cássaro, de Sérgio Graciano, e Aqui, de Tiago Guedes. De acordo com a produtora Leopardo Filmes, Paulo Branco, Sérgio Graciano e Tiago Guedes vão estar presentes no festival a acompanhar a exibição dos filmes. Além destes filmes, a Mostra Internacional de Cinema de São Paulo também selecionou outros filmes portugueses, quase todos da secção Perspectiva Internacional. São eles 18 Buracos, para o Paraíso, de João Nuno Pinto, A Previdência e a Guitarra, de João Nicolau, Cherche la Femme, filme póstumo de António Cunha Teles, Ela Olhava Sem Nada a Ver, de Fanny Ardant, Guerrilha no Asfalto, de Edgar Pera, Neste Quarto, de Ana Rocha de Souza, e Projeto Global, de Ivo Ferreira, além de Rochas Vermelhas, de Bruno Drummond, que tem uma coprodução portuguesa. Há ainda filmes com envolvimento de produtoras portuguesas noutras secções, como longa-metragem de animação Ana Bassan, de Fernanda Salgado, 144 Apocalipse Não, de J.P. Cuenca, o Projeto da Realidade Virtual, de Reinaldo Barra Singer, Against the Light, de Fred.

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1: A pouco e pouco, música após música, vamos caminhando para as 18 horas. Vai sendo tempo de regressar a casa com os grandes sons da sua rádio.

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1: Em Alcácer do Sal, fogo numa zona de pinheiros, sobreiros, mato e pasto. Três burlões do Alapá e Olamã escaparam para o Brasil com fortuna. O antigo presidente da Câmara de Alvas foi absolvido do crime de prevaricação de cargo político. Uma avioneta aterrou no meio da herdade em Serpa. No futebol, os sub-21 encerram qualificação, uma vitória sob o olhar de Jorge Jesus.
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1: O incêndio florestal, que deflagrou na terça-feira, na herdade do Espim, perto de Palma, no concelho de Alcácer do Sal, foi dominado pela Proteção Civil. O fogo, que lavrou numa zona misturada com pinheiros, sobreiros, mato e pasto, teve o seu alerta inicial às 14h36 de terça-feira. As chamas mobilizaram uma resposta robusta para evitar uma maior propagação na herdade agrícola. Estiveram empenhados 77 operacionais, incluindo bombeiros, sapadores florestais e elementos da GNR, apoiados por 28 veículos, entre os quais máquinas agrícolas. Foram mobilizados 3 aviões para ajudar a conter as chamas antes de o incêndio ser controlado. O Comando Sub-Regional de Emergência e Proteção Civil do Alentejo Litoral confirmou que o fogo ficou oficialmente dominado às 16h40, encontrando-se depois em fase de rescaldo. Três suspeitos de integrarem uma rede de burlas através do esquema Olá Pai, Olá Mãe conseguiram escapar para o Brasil antes da Polícia Judiciária desencadear a operação policial para os deter. Enquanto os três fugitivos permaneceram fora do alcance das autoridades, 9 arguidos estão a ser julgados no Tribunal de Cascais. O esquema fraudulento, que ocorreu entre outubro de 2023 e maio de 2024, fez pelo menos 22 vítimas. Os criminosos enviavam mensagens por telemóvel e WhatsApp, fazendo-se passar por filhos das vítimas, alegavam ter mudado de número devido a um problema e solicitavam transferências urgentes de dinheiro para pagamentos ou despesas. De acordo com a acusação, a rede movimentou elevados valores monetários. Apenas um dos três suspeitos em fuga para o Brasil terá conseguido amelhar quase 200 mil euros com o esquema, enquanto que outro enviou cerca de 40 mil euros diretamente para contas bancárias brasileiras. Dos 9 arguidos, sentados no banco dos réus em Cascais, a situação processual varia. Um suspeito encontra-se em prisão preventiva, outro está sob prisão domiciliária e os restantes aguardam o desfecho do julgamento em liberdade. A acusação visa apurar as responsabilidades individuais por crimes associados à fraude. O Tribunal de Porto Alegre absolveu Nuno Mocinha, antigo presidente da Câmara de Alvas e atual vereador do município, do crime de prevaricação de titular de cargo político num processo relacionado com ajustes diretos celebrados entre 2015 e 2018. O Tribunal absolveu ainda Paulo Dias, antigo diretor do Departamento Financeiro do município, estava acusado de influenciar, na altura, o presidente a celebrar contratos com uma empresa dirigida por uma mulher com quem teve uma relação. Nuno Mocinha saiu satisfeito com a decisão.
3: Eu diria, acima de tudo, que se fez justiça. Desde a primeira hora sempre me considerei inocente, tanto eu como quem vinha comigo acusado pelo Ministério Público, neste caso do crime de prevaricação. Hoje ficou provado que nada daquilo correspondia à verdade. Veio dar razão àquilo que era a nossa convicção desde o início, que poderíamos ter feito alguma irregularidade, é verdade. Hoje em dia, qualquer político que tenha responsabilidades pode cometer essa.

0: essas irregularidades. Outra coisa é que o faça consciente que está a fazer mal. E, obviamente, que isso sempre ficou provado desde o início, que nós estávamos conscientes que não tínhamos feito nada de mal.
1: O Tribunal considerou que não ficaram provados os factos que sustentavam a acusação do Ministério Público. Esta decisão afasta também uma eventual perda do atual mandato de Nuno Mocinha. A aterragem de uma avionete ilegal na herdade da Lobata, na Serpa, está a ser investigada pela Polícia Judiciária. Isto devido às circunstâncias insólitas e suspeitas que envolveram o caso. A aeronave ligeira realizou uma aterragem forçada no campo agrícola junto ao rio Guadiana. O piloto alegou uma avaria mecânica como justificação, não havendo registro de feridos ou danos materiais. O proprietário da herdade, João Maria Cano, foi surpreendido pelo insólito, tal como descreveu, então, para a RTP.
2: Como era sábado e o pessoal não trabalha ao sábado, não houve reporte, não sabíamos, não. E então, hoje de manhã é que vi o avião. Está a desmanchar, já não tem asas, de manhã tinha asas, portanto acho que durante hoje ou amanhã sai. Tenho pressa que os irem daqui, pois. Estou a preparar a terra para as sementeiras do próximo ano. Agradeço que vá embora depressa.
1: Logo após a aterragem, o piloto abordou os trabalhadores agrícolas da herdade, pedindo expressamente que as autoridades não fossem alertadas. Em seguida, chamou um táxi e abandonou o local com o outro ocupante. Dentro do aparelho ilegalizado, que não tinha autorização para voar, o tripulante deixou ficar uma carteira com os seus documentos pessoais e 2.000 euros em notas. O homem acabou por ser identificado pela GNR. O caso transitou para as mãos da Diretoria de Faro da PJ e foi comunicado ao Gabinete de Prevenção e Investigação de Acidentes com Aeronaves e Acidentes Ferroviários para apurar a verdadeira origem e os contornos do voo clandestino. No futebol, foi com chave de ouro que a Seleção Nacional de Sub-21 fechou o final da tarde de terça-feira a fase de qualificação rumo ao Campeonato Europeu da categoria. Na última ronda da fase de apuramento para o Europeu 2027, a realizar-se no próximo mês de junho na Sérvia e na Albânia, a equipa de esperanças venceu a recepção à República Checa por 2-0. Já com o lugar na fase final garantido, tendo sido uma das primeiras seleções a consegui-lo, a equipa, que é orientada por Luís Freire, entrou em campo no Estádio Municipal de Dr. Magalhães Pessoa, em Leiria, para cumprir calendário, mas sabendo que estava a ser observada por um espectador especial. Jorge Jesus, selecionador nacional, esteve na bancada para ver os jovens promessas portuguesas em ação. A seleção de Portugal entrou bem e a controlar as incidências da partida. As primeiras oportunidades de perigo em Leiria surgiram por cima do segundo quarto de hora da primeira parte, com Carlos Forbes, após uma bela assistência por parte de Rodrigo Mora, a obrigar o guardião adversário a boa intervenção. Na sequência do pontapé de canto, foi Afonso Moreira a tentar o golo através de um pontapé de bicicleta. O aviso estava dado, o que antecipou o momento de magia que acabaria por acontecer em cima do minuto 29. O lateral do Benfica, Daniel Benjaqui, recebeu a bola à entrada do meio-campo ofensivo, tirou um adversário da frente com enorme classe, correu com a bola em direção à área checa e rematou para o fundo das redes. A bola ainda sofreu um desvio no adversário antes de se aninhar no fundo das rendas da República Checa. Este primeiro tento da partida galvanizou a equipa de esperanças, a que voltou a criar perigo ao minuto seguinte. Ainda assim, Rodrigo Rego viu a sua investida esbarrar no guardião dos visitantes. O primeiro lance de perigo da República Checa chegou ao minuto 38, mas Diogo Ferreira respondeu à altura com uma boa intervenção a remate de Stonic. O segundo tempo começou praticamente com o segundo gol de Portugal. Afonso Moreira sofreu falta à entrada da área e o árbitro apontou para pontapé livre. Rodrigo Mora bateu a bola parada para a zona do segundo posto, onde surgiu Tiago Gabriel. O central ganhou nas alturas e serviu Afonso Moreira, que rematou para o 2-0 final aos 55 minutos. Portugal fechou o grupo com 25 pontos, à frente da República Checa com 18, que irá disputar a play-off, a Escócia com 17, a Bulgária com 14, o Azerbaijão com 10 e Gibraltar com 0. O Instituto Português do Mar e da Atmosfera prevê para esta quinta-feira céu geralmente pouco nublado, aumentando temporariamente a nebulosidade durante a tarde, com a possibilidade de ocorrência de aguaceiros na região sul durante a tarde, vento fraco a moderado, o quadrante norte, superando por vezes forte na faixa costeira a norte do Cabo da Roca, durante a tarde nas terras altas do norte e centro, onde superará de leste a nordeste. Ainda há a possibilidade de formação de neblina matinal no interior.
3: 23 graus.

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2: Small Town People City Kelling dá nome à nova coleção cápsula que junta a Salsa Jeans e a Favorite People, duas marcas portuguesas. A coleção remete para a ligação às origens, reinterpretada num contexto urbano. Uma das ideias centrais da identidade da Favorite People, agora transportada para a cidade através do denim da Salsa Jeans. Com jardineiras como ponto de partida, não fosse este o apanágio da marca de Rita e Madalena Rugeroni, a coleção combina referências nostálgicas como uma abordagem contemporânea à moda, cruzando a experiência da Salsa Jeans em conforto e construção com os padrões, cores e detalhes característicos da Favorite People. As jardineiras, uma das peças mais icónicas da marca, estão no centro da proposta, ao lado de jeans, camisas, bombers e outras peças em denim. Do lado feminino, a coleção inclui ainda lenços, bolsas, necessaires e capas para computador. A Favorite People marca a estreia na linha masculina através de casacos de denim, jeans e jardineiras. A coleção está disponível no site da Salsa Jeans e em lojas selecionadas da marca em Portugal e Espanha, bem como no site e lojas físicas da Favorite People, com preços que podem variar entre os 29,95 e os 120 euros.
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Está a terminar esta edição de quarta-feira. Das 16 às 19 de segunda a sexta, Ricardo Rezende consigo na Rádio Azul. Tenham um bom final de tarde. Até amanhã.

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1: Ora bem, aqui estamos de volta para mais uma temporada do Hora Certa, 20ª temporada. Hoje temos aqui uma novidade que parte exatamente do convite aos nossos participantes para trazer um tema que eu posso explanar durante 5 minutos antes do programa provavelmente começar. E já indo, começando por aí, depois já vamos aos temas, começava aqui assim pela minha esquerda, Fernando Monteiro. Qual é o tema então que o Fernando Monteiro traz para cima da mesa para 5 minutos?
2: Muito bem, então cumprimento todos os presentes, colegas aqui do painel e o Alberto e também os ouvintes da Rádio Azul, depois deste interregno das férias.
1: Sou bem,
2: mas cá estamos nós de volta para falarmos sobre as questões da atualidade. Eu queria falar um pouco sobre a questão do Orçamento de Estado, porque tem-se falado muito no que diz respeito ao Orçamento de Estado, basicamente sobre quem decide o quê, quem apoia o quê, se o Partido Socialista vota a favor, vota contra, se abstém, se o Chega da mesma forma, e penso que os protagonistas políticos não, em vez de se debruçarem mais sobre o que é que poderá vir, ou o que é que deveria, quais eram as propostas que deviam constar no futuro Orçamento de Estado, que ainda não é conhecido, e portanto, mas devíamos se calhar de falar mais sobre quais são as propostas que deviam constar no próximo Orçamento de Estado, e menos se o Partido Socialista apoia, se não apoia, se vai abster, se não se vai abster, e com isso viabilizar o orçamento. E, portanto, acho que aquilo que nós devíamos estar a discutir é que medidas é que este governo vai incluir no orçamento, nomeadamente quanto à habitação, quanto à segurança, quanto a outras questões, como por exemplo os serviços públicos que estão a funcionar muito mal, e eu, por via da minha profissão, tenho que lidar todos os dias com serviços públicos, e de facto aquilo a que assistimos é algo confrangedor, porque pouca coisa funciona. E mesmo quando funciona, funciona tarde. E nomeadamente, por exemplo, as conservatórias, é uma desgraça. Uma desgraça porque nós damos entrada de um pedido de um registro, seja ele qual for, e aquilo que antigamente se fazia, às vezes em poucos dias ou semanas, agora demora meses e meses, para não dizer que algumas situações demoram se calhar um ano, o que é inconcebível para o funcionamento do país. E, portanto, era esta discussão que eu gostava de ver, e da parte dos políticos, dos deputados, da Assembleia da República, das lideranças partidárias, para percebermos um pouco o que nos espera e aquilo que podemos vir a contar para o próximo o Orçamento de Estado. O Partido Socialista já disse, ao que parece, que se vai abster.

0: ter, e colocou algumas questões, algumas condições para, para o voto, para o voto de abstenção. Eu só espero é que quando se chegar efetivamente à discussão efetiva do orçamento e à votação, que depois não comecem as desculpas habituais, não, mas afinal nós dissemos que nos abstínhamos, mas com a condição de ser colocada esta ou aquela medida no orçamento, e portanto, como isso não acontece, afinal, nós se calhar já não vamos votar, já não vamos abster-nos, mas vamos votar contra e começar aquela discussão e aquele folclore, que não é mais do que isso, habitual quando se chega à discussão do Orçamento de Estado, que é um dos documentos mais importantes para a gestão do país, se não o mais importante para a gestão do país, e eu vejo pouca discussão sobre isso, sinceramente, e eu gostava de saber se há uma real preocupação dos partidos políticos, de todos, nomeada e principalmente dos da oposição, em tentar perceber o que é que está previsto, e eu não vejo essa discussão fazer-se, e para mim seria interessante que ela começasse já.
1: Fernando Monteiro, os 5 minutos que nos trouxe para a abertura antes do nosso programa. Catarino Costa, diga de sua justiça.
2: Então, neste novo ano letivo, é assim, porque não é um ano de calendário, é um novo ano letivo que começou depois destas apreciadas férias. Retomamos os programas, quero saudar, portanto, o moderador, Alberto Antunes, os colegas de painel, Fernando Monteiro e João Viegas. E desejar para os estubalenses em geral e para os ouvintes da Rádio Azul em particular que este próximo ano, digamos assim, seja um bocadinho melhor do que foi o anterior. O que é difícil com as perspectivas que temos por aqui, mais o orçamento de Estado que aí vem. O tema dos 5 minutos passa por uma notícia que é recente, portanto, é desta semana em que estamos no programa. Passaram mais de 2 décadas desde a crise financeira, que houve aqui uma crise financeira, e até final de 2025. Desde 2008 a 2025 foram injetados 30 mil milhões de euros no setor bancário, por causa de muitas coisas, tendo sido recuperados apenas, até agora, 9 mil milhões. Os 21 mil milhões que a banca ainda deve, digamos assim, aos contribuintes, porque ao fim e ao cabo são os contribuintes, estamos sempre a falar de contribuintes, é que puseram na mão do Estado, o Estado, através dos seus impostos, o dinheiro que o Estado injetou na banca. Os 21 mil milhões davam para pagar um novo plano de recuperação e resiliência. É a conta, 21 mil milhões. Portanto, o meu tema era um bocado revisitar esta crise financeira de 2008, que em Portugal parece que tinha um único culpado, mas segundo aquilo que já foi, que eu pude revisitar, aqui há alguns culpados e alguns já foram condenados, mas não cumpriram, por enquanto, as penas a que foram condenados. Os valores não são 50 milhões, nem 60 milhões, que alguém pudesse coisa, são 30 mil milhões. E se houvesse algum tempo ainda revisitar o principal culpado desta crise financeira da banca, e que, aliás, o primeiro culpado principal talvez não tenha sido, mas o primeiro culpado, que foi o Banco Português de Negócios, BPN, um pequeno banco privado, que se veio a revelar um enorme buraco financeiro e que ainda deve 6 mil milhões da ajuda total que beneficiou e que provavelmente não vai receber. Os bancos privados que receberam esta ajuda financeira foram, além do BPN, o Banco Espírito Santo, que depois também se chamou Novo Banco, o BANIF, Banco Internacional do Funchal, mais a Caixa Geral de Depósitos, banco público, como se sabe, mas esta apenas porque em primeira mão teve que correr ao buraco do BPN e depois aos buracos dos outros bancos, também o BES, e portanto tem ido por arrasto necessitando ajuda de Estado, que ultrapassou os 2.500 milhões de euros, mas que foi alvo de uma autorização especial para poder beneficiar. Os apoios foram sendo concedidos por sucessivos governos desde 2008 em nome da estabilidade do sistema financeiro. Portanto, era o risco de colapso de banca, os economistas e os governantes acharam que o apoio, como dizes, destas, inicialmente com o agrimão da Troika, depois, inclusivemente, já sem a Troika, foram continuando a haver ajudas para a banca. No entanto, muito desse dinheiro público serviu também para tapar buracos, gigantescos buracos nos balanços, pilhas de crédito mal parado, fruto de negócios ruinosos e outras coisas. E houve condenações, processos judiciais em curso, alguns concluídos com condenações. Com uma curiosidade muito grande, se eu lá consegui chegar nos 5 minutos, é que revisitando a questão do BPN, Banco Português de Negócios, chegámos à conclusão que se dizia na altura, em 2008, que o Conselho Superior da Sociedade Lusa de Negócios Valor, SLN, principal acionista da SLN-SGPS, que por sua vez era a dona BPN, contava com várias figuras de grande notoriedade nacional, mas todas com um aspecto comum. Todas eram ou militantes do PSD que ocupavam ou ocuparam altos cargos de elevada importância no partido e não só, e nas empresas, ou então meros militantes. Mas o que é facto é que, começando por Rui Machete, que tinha sido só vice-primeiro-ministro, ex-ministro da Defesa, e era o presidente do Conselho Superior deste banco. O Rui Machete, que era ex-ministro. O Álvaro Damas, que era ex-deputado nacional e açoriano, membro do governo dos Açores e presidente das Bolsas de Valor de Lisboa e do Porto também. Fernando Cordeiro, Joaquim Abreu, António Cavaco, dono da empresa António Cavaco. Queiroga Figueiredo, ex-deputado PSD e presidente da Têxtil Ímpetos de Esposende. Avelino Francisco, membro do Conselho de Opinião do PSD da Figueira da Foz e dono do grupo Buziaves. Manuel Lagoa, dono da Raporal e da farmacêutica Grupos Azevedo. José Antunes, Almir Silva e por aí fora. Além dos, acabando em minutos, aqueles que chegaram a ser condenados. O presidente Oliveira Costa, este que está de Estado de Cavaco Silva e que foi condenado a 15 anos, que não cumpriu, José Vaz Mascarenhas, que foi o CID também condenado, também com ordem, Luís Caprichoso, Francisco Sanches e Erwin de Carvalho, também este ex-ministro de Cavaco Silva, que foi condenado a 6 anos de prisão, os outros 2 a 10 anos, mais outros 10 anos e que ainda não cumpriram, está agora por aí.
1: E os 5 minutos que já se cumpriram.
2: Sim, acabaram-se. Portanto, não deu tempo para falar nos outros dois bancos.
0: Do PS.
2: Não, não houve mais. Bés.
1: Isto é como as conversas de Jorge Jesus, não há diálogo, não há diálogo.
2: Bé.
1: Ora bem. Não há diálogo.
2: Para concluir apenas, é que Bés, Banif e Novo Banco, não conheço dirigentes do altos dirigentes de outros partidos não, envolvidos.
0: O Armando Vara não é do PS.
1: Não,
2: mas não é de nenhum banco, não é de nenhum banco que tenha falido.
1: Nem Costa aí o Sporting.
2: Fernando Monteiro.
1: Está tudo bem.
0: Okay. Os bancos que falaram, banco público,
2: os bancos que falaram, os bancos que faliram e que fizeram e que foram alvos das coisas, portanto é só para concluir. Não conheço dirigente nenhum importante de nenhum partido, nenhum outro partido que fosse que pertencesse, digamos assim, com rigor a um grupo de dirigentes bancários num desses bancos que falei.
1: João Viegas.
3: Bom, em primeiro lugar, cumprimentar aqui os meus parceiros de debate, o Fernando Monteiro, o Catarino Costa, e o nosso moderador também, Alberto Antunes. Também desejar aqui e saudar aqui os nossos ouvintes e a minha primeira palavra é também aqui de felicitar a Rádio Azul pelo resultado que vai tendo e é importante termos essa informação que em termos de share da audiência vai estando classificada entre as 10 primeiras desta grande região de Lisboa e portanto acho que começar por aí, aqui neste nosso regresso aos trabalhos.
1: O levantamento já é um levantamento feito por DTS, ou seja, por todos aqueles que estão a ouvir a rádio no automóvel. Portanto, é um sistema que permite, cada vez que uma pessoa liga um determinado posto, automaticamente fica registado, não é?
3: É mais uma razão para agradecermos aos nossos ouvintes e estar aqui, que acabam por também ter, é um retorno para aquilo que nós, os momentos que aqui vamos passando.
1: Aquilo que todos nós estamos a fazer, não é?
3: Exatamente.
1: Vocês são uma parte fundamental também.
3: E eu, o tema que escolhi pode parecer assim um bocadinho fora da caixa, mas até porque recentemente, na semana passada, houve um episódio de remoção de outdoors, etc. São estruturas que estão ilegais, e falou-se aqui também já de compromissos, e acho que esta é uma área em que tem que se procurar compromissos entre as diversas forças políticas, principalmente aquilo que são as chamadas estruturas, estamos a falar de outdoors, mupis, lonas, pendões, enfim, temos uma panóplia destas estruturas. Estamos a falar 52 anos desde o 25 de Abril, estamos a falar de... Este ano vamos comemorar os 50 anos do poder autárquico. Portanto, acho que é a altura também dos partidos se comprometerem em melhorar, em termos visuais, aquilo que são as nossas cidades. Isto tem sido, ao longo do último ano, este primeiro ano de mandato do engenheiro Carlos Moedas em Lisboa, e tem conseguido, de certa forma, disciplinar, com alguma dificuldade, porque muitos partidos vão resistindo a isto, mas tem sido mais fácil, principalmente nas zonas históricas, do centro histórico, mas para além disso eu acho que a maioria dos cidadãos já se sentem incomodados. Uma coisa é nós termos uma lei que permita, nos períodos de campanha eleitoral, a divulgação da mensagem política. O que eu acho que já não faz sentido é a utilização tão massiva fora dos períodos de campanha eleitoral. Até porque depois com encargos para as próprias autarquias, porque se uma força política, porque tem mais dinheiro que outro, isso, como é óbvio, resolve numa noite.
2: Só parênteses, é que para as campanhas, a lei, o que diz para as forças políticas, não...
3: Não restringe a campanha eleitoral.
4: Pode ser o ano inteiro, nem sequer está restringido isso.
3: Precisamente por isso é que eu estou a trazer o tema, porque eu acho que tem que existir um compromisso que altere esta lei e que as condições nas campanhas sejam diferentes daquilo que é fora das campanhas eleitorais. E eu era o que eu ia dizer, porque depois isto tem custos significativos para as autarquias, que o cidadão comum às vezes não se apercebe disto, mas muitos dos pendões são colocados pelos partidos ou estruturas, mas não são retirados pelos próprios. Isto implica que muitas vezes os serviços das autarquias têm que estar a retirar. Autarquias de maior dimensão, estamos a falar de volumes significativos, valores significativos, é o que eu queria dizer. Portanto, eu acho... Tem que existir este compromisso. Que esta já é um... tem sido desenvolvido ao longo deste último ano em Lisboa. Sei que também a Câmara Municipal do Porto está preocupada e também vai intervir nesse sentido. Aliás, a Câmara do Porto também já foi tendo alguma intervenção. E há mais autarquias que começa a ser um problema e... todos falamos das contas das autarquias, etc, etc, e estes são valores que não são contabilizados. Se fossem apresentados a cada partido político, o que é que aquilo significa, se calhar começámos a falar de outra forma. Para além disso, temos estruturas que às vezes estão abandonadas, enferrujadas, perigo para quem circula, mal colocadas, o que coloca também em causa até às vezes a própria segurança rodoviária. Estamos aqui a falar de uma panóplia com alguma dimensão. Eu acho que devia existir um compromisso. Estou de alguma forma empenhado nisto. Eu acho que tem que chegar também à Assembleia da República um pedido para alterar a lei. E espero que os outros partidos políticos, não seja só conversa, mas comecem por retirar muita da tralha que vão tendo aí pela cidade e façam o favor de não acrescentar mais.
1: foram os seus 5 minutos de João Viegas. Agora aos temas que temos em cima da mesa para falarmos hoje. Um deles é o desfile promovido pela autarquia para as comemorações dos 100 anos de elevação da cidade à capital distrito. Aconteceu já aqui há algumas semanas. Também a crise na liderança e suspensão da presidência da Câmara Municipal. Alertas sobre segurança no distrito e... Começava aqui. O Fernando Monteiro, não sei se assistiu ao desfile, se não?
0: Não, não assisti.
1: Mas deu-te visto as imagens, estão disponíveis.
0: Certo, mas não vi.
1: No sítio da Câmara Municipal.
0: Mas não vi, mas tenho mais ou menos a noção daquilo que se passou. Não é preciso ver as imagens para estarmos dentro de, mais ou menos dentro dos assuntos. Aquilo,
3: às vezes o melhor até é nem ver.
0: Às vezes é melhor não ver.
3: Porque com a inteligência artificial aquilo até pode estar
1: contaminado.
0: Este evento acho que foi anunciado assim com uma certa pompa e circunstância de que seria um evento a nível distrital muito grande, com muita participação, que envolveria os 13 concelhos do distrito, mas a verdade é que nada disso aconteceu. Portanto, a nível de participação institucional, apenas 3 ou 4 câmaras estiveram presentes, foi a própria Câmara de Setúbal, a de Alcácer do Sal, a de Palmela e
2: Sesimbra.
0: Portanto, nenhuma das outras, ao que parece, participou institucionalmente neste evento, que seria um evento de comemoração do distrito, porque foi a cidade de Setúbal que foi levada à capital do distrito, mas podia ter sido outra qualquer, se tivessem condições melhores que a de Setúbal, que não tinham. E, portanto, não deixa de ser uma festividade do distrito. E podia ter sido um bom mote para o distrito mostrar que está unido e que está mobilizado na defesa dos interesses deste distrito que é o nosso. E de facto perdeu-se essa oportunidade. E perdeu-se essa oportunidade porque quem idealizou o evento e quem o executou não teve a capacidade de mobilização que inicialmente estaria prevista, ou que inicialmente estariam a contar que teriam essa capacidade de mobilização, mas a verdade é que as associações e a sociedade civil mostrou ter mais capacidade de mobilização do que propriamente a Câmara e as instituições que estariam envolvidas e estiveram envolvidas nesse evento. E, portanto, era como eu digo, teria sido uma boa oportunidade para, de facto, mostrar essa unidade para defender os interesses do concelho, em que teríamos um distrito unido nessa defesa. E não foi isso que aconteceu. Parece que poderemos concluir que se calhar há aqui alguma divisão em que os concelhos se calhar estão mais interessados na defesa do seu quintal, do seu próprio concelho, do que propriamente criar aqui, digamos, uma frente unida para e que era importante, porque o facto de haver uma frente unida para reivindicar para o distrito melhores condições não significaria que cada um dos concelhos deixasse de ter a sua voz e deixasse de reivindicar aquilo que é próprio do concelho e das necessidades próprias de cada um dos concelhos. Portanto, eu tenho pena que não tivesse corrido melhor, que a mobilização não tivesse sido maior e que institucionalmente não tivesse havido outra participação com mais presenças a nível dos 13 concelhos do nosso distrito.
1: Catarino Costa.
2: Pronto, primeiro, antes de entrar propriamente no tema, nos temas, digamos assim, eu queria aproveitar a oportunidade para fazer uma menção póstuma a um cidadão setubalense que falou esta semana e que foi, digamos assim, um dos grandes dinamizadores, inclusivamente da Rádio Azul nos seus primeiros tempos, o Zé Raimundo. Uma pessoa subejamente conhecida em Setúbal, foi dono aqui de um marco trompa de Dom José. Circunstancialmente ainda foi pessoa da minha família, mas o conheci dito, portanto não queria deixar de, estando aqui na Rádio Azul, essencialmente fazer menção e desejar, portanto, endereçar à família os meus sentimentos, que penso que serão comuns aqui, extensivos aqui às pessoas do programa. Em relação ao desfile, o Fernando Monteiro já disse praticamente tudo aquilo que eu teria para dizer nesta matéria sobre a análise ao desfile, totalmente de acordo com o que eu disse. Acrescentaria o seguinte: há aqui, penso que, alguns erros de conceito, próprio conceito, ao tentar organizar uma coisa destas. Não é por acaso que foram as bandas filarmónicas que aproveitaram a oportunidade para, através da sua exibição, mostrarem ainda alguma participação nisto. Mas a realidade de distrito, hoje, em termos, é uma divisão mesmo administrativa, mas que tem muito pouco que ver já com, digamos assim, com o que as populações sentem. Portanto, penso que não é por acaso que ficou evidente que o Arco Ribeirinho de Lisboa, Almada, Seixal, Barreiro, Moita, Montijo e Alcochete, nenhuma dessas municípios se associou aqui à vontade da Câmara Municipal de Setúbal ter aqui um grande evento.
1: Por inveja, associou-me.
2: Por várias razões. Primeiro, porque realmente aqui é um arco ribeirinho, do Tejo. E, portanto, julgo que esses concelhos têm muito mais ligação a Lisboa, ao distrito de Lisboa, ao concelho de Lisboa, à cidade de Lisboa, à metrópole de Lisboa, do que propriamente à metrópole Setúbal. E não é também por acaso, penso eu, que os concelhos que aderem mais à iniciativa são o da região dos Três Castelos, que é realmente uma região tradicional nisto, Palmela, Setúbal e Sesimbra, cá está a região dos Três Castelos, e que realmente são concelhos que têm aqui alguma coesão e até alguma centralidade em Setúbal. E há Alcácer do Sal, que sendo também do distrito, mas que já sendo um concelho alentejano e que teoricamente estará mais envolvido com Santiago, Grândola e Sines, também curiosamente a muitos outros níveis eu vejo mais esse concelho pender para a ligação a Setúbal do que a própria ligação aos restantes concelhos do litoral alentejano, até porque o Alcácer do Sal como litoral
1: tem uma grande ligação
2: como litoral alentejano, mesmo o litoral alentejano nestes concelhos, quer dizer, só tem a litoral porque na altura, quando foi da divisão, Setúbal não quis ficar com Troia, e, portanto, não quis ficar com Troia, aquilo teve que ficar com Grândola, ficando um bocado descontinuada até em relação ao próprio concelho. E bem, Grândola, Santiago e Sines não tem efetivamente praticamente ligação nenhuma, nem de deslocações diárias para efeitos de educação ou para efeitos de comércio ou para efeitos de coisas a Setúbal. Portanto, Setúbal, ainda por cima, falta aqui também alguma componente política ou partidária, que eu não tenho problemas em dizer isto. Se a Câmara de Setúbal ainda estivesse nas mãos do Partido Comunista Português, ou se ainda, ou já, estivesse nas mãos do Partido Socialista, de certeza que havia uma motivação adicional que resulta de uma natural coesão partidária, que também existe independentemente dos conselhos, e era natural que fosse mais fácil dialogar. O facto de estar aqui um movimento que nem sequer tem uma componente partidária específica, não é uma coligação de partidos, portanto não há esse cimento partidário que pode levar, digamos assim, a tornar o evento atrativo do ponto de vista de participação. E, portanto, a intenção foi boa. Aquilo que foi possível haver de bom nela, que foi o desfile das bandas do movimento associativo, que prova que ainda está vivo aqui, é bom. O resto, pá, se quiserem fazer daqui a uns anos outra coisa deste género, pensem melhor.
1: Lá para o Natal.
2: Não, pode ser agora nas comemorações de 25 de novembro, que vão ser espetaculares este ano, não é? Não é?
1: João Viegas, ficamos com a impressão de que Se Maria das Dores estivesse no seu pleno, estivesse felizmente bem de saúde, estivesse à frente da Câmara Municipal, isto não iria ser, se calhar, tão fraquinho. Pela sua capacidade de organização, tem que se reconhecer por tudo isso, tem outro aspecto?
3: Eventualmente, quer dizer, não...
1: Por tudo o que já fez, se olharmos para o passado, não sei? Não fez nada...
3: Sem dúvida que todos reconhecemos isso, os que apreciam mais, os que apreciam menos, mas que a doutora Maria das Dores é uma pessoa com uma enorme capacidade de trabalho e de motivação, que acaba também por motivar os seus pais. Mas aqui, em relação a isto, e também ouvi com atenção, e tenho aqui alguma dificuldade em acrescentar mais alguma coisa àquilo que, entretanto, aqui foi dito. Porque, do ponto de vista cultural, do ponto de vista social, é difícil, e nós, em muitos anos, e a experiência que todos aqui têm, não existe essa referência de distrito. Nós não conseguimos encontrar, o Catarino identificou e bem, aqui este eixo, Palmela, Sesimbra, Setúbal, que tem uma proximidade maior. Depois temos o norte do distrito, que gosta mais de ser classificado como margem sul do Tejo do que propriamente até referência ao próprio distrito. Isso é uma coisa que nos últimos anos até tem sido difundido quase até a exaustão. Nós, se estivermos no Seixal ou em Almada, e não estou a dizer isto de forma sequer depreciativa, mas as pessoas mais rapidamente dizem, quando lhes perguntam onde é que vive na margem sul. Nem dizem que moram no Seixal, nem em Almada, nem no Barreiro, mas às vezes dizem vive na margem sul.
4: Trabalha
3: em Lisboa, vive na margem sul. Mas pronto, é quase o viver no Seixal ou viver no Barreiro. É quase perguntar-lhe em que rua é que mora. Pronto, e isto, quer se queira, quer não. Depois, e o Fernando Monteiro também já referiu isto, é Setúbal a capital distrito, mas para muitos destes concelhos, quem os governa não fez exatamente isto desta forma. Pronto, é um bocado, olha, a capital distrito, mas podia não ser, porque a Almada e o Seixal têm mais população, portanto, acaba por...
1: E, aliás, o espelho disso também é aquela questão que houve recentemente, entre a questão da água que o Seixal tinha, que a Almada não tinha, não é? Houve ali aquelas disputas de água, portanto, é um bocado espelho disso também.
3: Que, muito sinceramente, teríamos todos a ganhar, claro, se trabalhasse de uma forma em conjunto. Depois, por outro lado, também não gosto de ver as coisas aqui, há o copo meio cheio, o copo meio vazio. Eu não estava em Setúbal, estava num período de férias, não me encontrava em Setúbal e, portanto, não assisti ao vivo ao desfile. Mas algumas das pessoas que conheço estavam bastante entusiasmados. Sei que foram à procura para alugar fatos, para poderem desfilar. Uhum. E, portanto, foram 500, 600, 700. Ou seja, em Setúbal teve significado. Uhum. Não se vai repetir.
1: E as marchas também, as marchas populares também se juntaram.
3: Isto não é daqueles eventos para repetir no próximo ano, pois não faz sentido os 101. Pronto. De qualquer forma, penso que o programa é bastante mais alargado e não se resume só à questão do desfile, desde conferências, exposições, enfim, acho que eventualmente num desses momentos, se calhar estes concelhos que não estiveram presentes poderão estar representados ou aparecer, vamos esperar que sim. Okay. Mas, de qualquer forma, há que
1: fazer melhor.
3: Eu penso que quem teve a ideia, mas é preciso enquadrá-la deste ponto de vista social, cultural.
1: Okay.
3: Não é fácil.
1: Ora bem, o segundo tema tem que ver com uma crise de liderança e uma suspensão da Presidente da Câmara de Setúbal. Tem envolvido aqui durante largos períodos de discussão se há legitimidade ou não da senhora que está na vice-presidência a tomar a Câmara, caso eventualmente a senhora Presidente da Câmara não regresse. A Fernando Monteiro, esta discussão, como é que isto poderá terminar? Mas acho que já é uma tentativa de ir para o tribunal. Pronto, okay.
0: Parece que sim. Como é que poderá terminar? Eu não sei como é que vai terminar. Agora, aquilo que eu sei é que nós em Setúbal estamos a viver uma situação um pouco caricata, porque, vamos lá ver, neste momento nós não sabemos, ou melhor, quando temos uma Câmara Municipal em que se durante meses há uma discussão sobre a legitimidade jurídica de quem exerce a presidência, nunca é bom, porque isto levanta várias questões e pode até levantar questões mais complexas no futuro. Mas a verdade é que parece que estamos aqui a assistir a uma situação dentro do próprio movimento, parece-me, isto é um pouco especulação aquilo que eu vou dizer, em que haverá pelo menos haverá duas pessoas que querem ou que entendem que deve, que têm o direito a gerir a Câmara, no sentido de exercer as funções de Presidente de Câmara. Uma é a Vice-Presidente e o outro é o Vereador Paulo Maia. Ao que parece, já há um parecer, foi pedido um parecer à CCDR, que veio dizer aquilo que a mim me parece óbvio, e eu concordo com esse parecer, de que quem tem que exercer as funções de presidente, nestas circunstâncias, será o segundo elemento da lista e não a terceira, independentemente da terceira ter sido, em devido tempo, nomeada vice-presidente da Câmara. E isto porquê? Porque estamos perante uma suspensão do mandato e, de acordo com as notícias que eu vi hoje, prevê-se que Maria das Dores não voltará antes de 2027 e, portanto, temos aqui uma suspensão durante largos meses. E, estando perante uma suspensão do mandato, eu entendo, é o meu entendimento, de que nos termos da lei, seria o segundo da lista a preencher essa vaga, portanto há uma vacatura e seria o segundo da lista a preencher a vaga e a assumir as funções de Presidente de Câmara. No movimento parece que tem dúvidas quanto a esta solução, entender porque é que existem dúvidas no movimento quanto a uma solução que, em relação à qual já existe um parecer da CCDR que diz que é neste sentido. Agora ouvi dizer que haveria aí um ou dois pareceres em sentido contrário. Pode haver os pareceres que entenderem. A verdade é que há uma instituição, que é a CCDR, que normalmente tem a competência de se manifestar e de emitir parecer sobre estas questões. Eu sei que não é vinculativo, mas se existe uma instituição cuja competência é emitir parecer sobre estas questões, e se essa instituição diz que nestas circunstâncias, nos termos da lei, deve ser o segundo da lista a exercer as funções, eu sinceramente não percebo porque é que continuamos ou nos querem fazer continuar a passar por uma situação em que ninguém sabe do ponto de vista jurídico, ou pelo menos alguns entendem que do ponto de vista jurídico a situação deve ser a vice-presidente a exercer as funções, independentemente de ser a terceira na lista. E, portanto, andamos nisto. É evidente que pareceres jurídicos, habitualmente sobre a mesma questão, pode haver vários e em sentidos completamente opostos e todos eles estarem muito bem fundamentados do ponto de vista jurídico. E, portanto, quanto a isso eu não tenho qualquer dúvida. Agora, se existe a instituição que se chama CCDR, que emite parecer num determinado sentido, eu acho que a Câmara Municipal, ou os responsáveis pela Câmara Municipal, deviam seguir esse parecer, acabar com esta indecisão, com esta indefinição e tornar as decisões da Câmara legítimas, porque se eventualmente alguém vier a determinar definitivamente que Maria do Carmo, Tiago, não é? Tiago, que é atual vice-presidente, a exercer as funções de presidente. Está a exercer de forma ilegal, poderemos ter algumas questões mais complexas no que diz respeito às deliberações que, entretanto, foram aprovadas durante o seu exercício enquanto presidente da Câmara, exercendo funções que não poderia legitimamente exercer. E, portanto, estamos nesta situação quando poderíamos não estar. É que isto, às vezes, eu já ouvi, não sei se isto é assim, estou a falar do que se vai ouvindo, de que é assim porque Maria das Dores Meira é assim que quer e, portanto, é assim que ela decidiu e a escolha dela é pela Maria do Carmo. Eu não sei se isto é verdade, são coisas que se vão ouvindo e, portanto, estou a falar um pouco, a especular sobre isso. Só que estas coisas não pode ser, a escolha não pode ser porque eu gosto mais da A ou do B. A escolha tem que ser nos termos da lei. E do meu ponto de vista, não está a ser feita nos termos da lei, mas é só o meu ponto de vista.
1: Catarina Costa, dedo síntese.
2: Dedo síntese, bom. Eu tenho uma opinião muito, muito, muito concreta sobre esta matéria, mas não é vinculativa também, não é? Agora, há uma opinião que tenho, é que nunca deveria poder ser a CCDR a entidade a dirimir esta questão. Porquê? Porque há 5 CCDRs no país e esta situação pode acontecer em qualquer concelho e não faz sentido nenhum que se for para o concelho de Setúbal seja a CCDR que emite o parecer, mas se houver uma situação exatamente igual em Coimbra, já é a CCDR do Centro. Se houver uma situação perfeitamente igual no Porto, é a CCDR do Norte. Se houver uma situação igual no Algarve, é a CCDR do Algarve. É porque não faz sentido nenhum ser a CCDR. Para mim, quando foi pedido o parecer à Direção-Geral da Administração Local, a Direção-Geral da Administração Local, que é de âmbito nacional, podendo pedir o parecer que quisesse, até que tivesse que pedir primeiro um parecer à CCDR. Podia ser que esta coisa tivesse alguma componente local que aconselhasse que a CCDR se pronunciasse. Mas era sempre, este assunto devia estar sempre, e até devia estar bem definido, nas competências da Direção-Geral da Administração Local, dirimir conflitos deste género, e até devia estar muito bem definido na lei. Depois, gostava de pôr aqui uma situação que já aconteceu em Setúbal, e gostava de ter visto qual seria a decisão se isto tivesse acontecido em Setúbal nessa altura. Em Setúbal, quando o Carlos Sousa foi expulso pelo Partido Comunista ao fim de 11 meses de estar no exercício da sua função de Presidente da Câmara, em 2006, o vice-presidente era o vereador Aranha Figueiredo, que era o quarto da lista. A pessoa que se seguia na ordem da lista do Partido Comunista, a pessoa que se seguia na ordem da lista da coligação CDU, era o vereador André Martins, e a terceira da lista era a Maria das Dores Meira, que só assumiu as funções de presidente porque era a segunda do mesmo partido de que fazia parte na coligação o presidente da Câmara.
0: Portanto, sendo do CDU, na lista do mesmo partido.
2: Portanto, era a dois do partido, que em função da coligação ficou em três. O dos verdes era o dois, mas não era do partido do um. E o quatro era vice-presidente e era do mesmo partido, mas não foi ele que assumiu, foi o três. E, portanto, passaram
0: porque por... da lei, nesse caso, era o três.
2: Porque é sempre aquilo que eu aprendi, é que é sempre, seja numa Câmara ou numa Junta, num outro sítio qualquer, portanto, é o número 2 que sucede ao número 1 nestas situações em que o eleito é o número 1. A situação que não acontece é dá-se a possibilidade ao número 1, enquanto está em funções, nomear um vice-presidente, em algumas câmaras, penso que não é em todas, penso que é só em algumas, nomear um vice-presidente, e esse vice-presidente pode ser um qualquer dos vereadores, até por hipótese, podia nomear um vereador de outro partido. E eu pergunto, se o vice-presidente, por acaso, até fosse do PS... Imagina que, por efeitos, a Maria das Dores tinha nomeado vice-presidente o Fernando José. Eu pergunto se nesta discussão, se alguma vez seria o Fernando José a assumir a presidência quando houvesse um afastamento temporário ou quando houvesse uma suspensão de mandato da Maria das Dores. Não era de certeza. Portanto, julgo que isto, bem pensado...
3: Não é normal ser de uma força política...
2: Pode ser.
3: Não, porque, é normal.
2: Até porque às vezes, para se conseguir fazer executivos, é preciso, mesmo não havendo coligação, é preciso fazer as coligações a seguir lá dentro.
0: O argumento que usam é um argumento que é o seguinte, que...
2: A Maria Tiago diz,
0: não, a lei não, diz que o vice-presidente exerce as funções de presidente nos impedimentos. E nas ausências
3: nas faltas ou impedimentos.
0: Certo, mas é nas faltas ou impedimentos temporários.
2: Não é nas suspensões de mandato.
0: Quando há suspensão de mandato.
2: Eu acho nisto.
0: É a minha interpretação.
1: Deixa eu terminar.
2: Isto já estava resolvido se não tivesse sido a CCDR a meter-se no assunto. Como obrigaram a CCDR a meter-se no assunto? Tem que sair embrulhada.
1: Está embrulhada. João, como é que é? No Viegas?
3: Eu, em relação a esta matéria, discordo daquilo que o Fernando Monteiro aqui disse. Porquê? Porque, muito sinceramente, se há da parte de... houve uma intenção... Vamos lá. Quem foi eleita... Presidente da Câmara de Setúbal foi Maria das Dores Meira. E tal como está estabelecido na lei, artigo 27º, ela pode escolher e escolheu como vice-presidente Maria do Carmo.
0: A partir daí
3: é a vontade dela que aquela seja
0: a
3: vice-presidente.
0: Não é isso que está em causa.
3: Certo.
0: Aqui.
3: Bom, depois, quando nós vamos ver, depois há a questão das faltas ou impedimentos. E o que diz a lei no artigo 27º é que é afastamento temporário da área da autarquia por período superior a 30 dias. Isto continua aqui, a substituição continua a ser pela vice-presidente. Só não se verifica esta situação, a suspensão que por uma só vez ou cumulativamente ultrapasse 365 dias. E numa situação destas é que passa então a ser o número 2 da lista.
2: Não.
3: Porque perde o mandato.
0: Não concordo com a tua interpretação.
2: Assim, porque se a Maria das Dores não tivesse não. Pedido suspensão.
0: É porque exatamente
2: mandato.
0: Não, mas o mandato está suspenso.
3: Antes de 30 dias podem ser consideradas suspensão de mandato.
2: Mas é uma justificação.
3: Antes deste período, é uma justificação que é dada. Portanto, ela pediu a suspensão e, do ponto de vista legal, no meu entender... Claro, mas isto é o meu entender, como é o entender do Fernando Monteiro, como é o entendimento de Fernando José.
4: Não há o entendimento da CCR.
3: Mas atenção...
4: O que é que a Degal diz que é manda?
3: Atenção, porque eu estive... Eu não tenho aqui os parceiros, vou tentar obtê-los... Devem ter, certamente, porque a oposição, seja o Partido Socialista, seja o Partido Comunista, quer dizer... Também tem que olhar para esses parceiros, se não os tem.
2: João Viegas, nós nas empresas aprendemos que, se for possível, nunca se pede só um parceiro ou um advogado,
3: mas não é.
2: Porque se pedirmos dois parceiros,
3: mas atenção,
2: mesmo
3: porque
2: pedindo dois advogados de confiança, o natural é virem de lá parceiros.
3: Eu não tive tempo para estar a ler em detalhe, mas tenho ideia que, se fizermos a pesquisa, existe um parceiro, ou mais do que um, da CCDR-LVT, que vai em sentido contrário, que é 2022.
2: Mais ainda,
3: e continua a ser. E está válido.
2: Mais me ajudam.
3: E, portanto, está válido em 22 num sentido, em 2000...
2: Não é bem igual, as pessoas não são as mesmas.
3: As pessoas não são as mesmas.
2: As partidárias não são as mesmas.
3: Mas nós sabemos que esses
2: parceiros...
3: As brigas
2: não são as mesmas.
3: Se nós consultarmos o parceiro, continua a dizer válido.
2: Epá,
3: Portanto, quase nem era preciso que o assunto pedir outro.
2: Ó João, pronto, isso quer dizer é que realmente os pareceres são não só inconclusivos, como pronto. Desnecessários. Porque para, não resolvem nada.
3: Para terminar, eu, muito sinceramente, e se a vice-presidente, se as pessoas que estão no movimento, se também têm, a certeza, do ponto de vista jurídico, a certeza daquilo que estão a defender, também não devem ceder às pretensões de quem entende que deve ser feita uma alteração. Portanto, se têm plena consciência de que o que estão a fazer está bem feito, isto, e se também nos partidos da oposição, neste caso, estão a ir por este caminho, podemos estar a perder tempo, por isso simplesmente isto, e o Tribunal vem dar razão.
2: Não, mas
3: isto não aconteceu.
2: A minha posição como munícipe é, neste mandato concreto, neste mandato que estamos a, tanto me faz que o Presidente de Câmara seja a Doutora Maria das Dores, a Maria do Carmo Tiago, ou o Paulo Maia, ou qualquer outro elemento da força política que ganhou as eleições aqui em Setúbal. Claro. Portanto, foi o movimento que ganhou, portanto, nessa lista, eles que se organizem, mas que tenham lá a desempenhar funções um Presidente de Câmara que esteja ao serviço dos setubalenses. Uhum. Epá, se não houver
3: até
2: mais,
3: então, muito sinceramente, vamos para eleições. Vista, então já estão há 2 ou 3 meses, quase, ilegal.
2: Pois.
3: Importante, quer dizer.
1: Bem, se me permitirem.
2: Mas isso também
1: só,
2: não.
1: Só mesmo para tocar.
3: Não funciona assim.
2: Só para tocar. Não altera as decisões.
1: No
2: não altera
1: as decisões. No terceiro tema, e vai ser mesmo só muito rápido, perdemos 5 minutos. Tem que ver com Fernando Monteiro. O Fernando Monteiro, deputados do PSD, eleitos pelo Círculo de Setúbal, reuniram-se com o Diretor Nacional da Polícia Judiciária, Luís Neves, para manifestar sérias preocupações com a segurança pública e criminalidade do Distrito. Sabe disto?
0: Sim, mas só queria dizer aqui ao...
2: Não era preciso.
0: Só queria
2: dizer aqui... Com o Estado de Estado, que era mais fácil. Eu, Paulo Ribeiro.
0: Muito telegraficamente dizer aqui ao Viegas, à próxima para ler melhor a lei, porque o artigo 77 que ele invocou e os 365 dias diz que se a suspensão for por prazo superior a 365 dias, equivale a renúncia do mandato.
3: Isso é no ponto 4.
0: Não tem nada a ver.
2: A não ser que se apresente.
3: E o ponto 3 é a linha
2: C. A não ser que se apresente no dia imediatamente a seguir, não é?
0: Isso é outra questão.
3: Não,
0: depois diz.
3: Isso é tudo suspensão do mandato.
0: O ponto C é o afastamento temporário da área de autonomia por período superior.
3: Os motivos de suspensão, ponto 3. Ponto 3.
0: Assim,
3: oh, Fernando, então vamos lá.
0: Dás-me licença que agora estou eu. Dás-me licença.
3: Então também tens que saber ler.
0: As vagas, o artigo 79 diz assim, as vagas ocorridas nos órgãos autárquicos...
3: Não sei ler.
0: As vagas ocorridas nos órgãos autárquicos são preenchidos pelo cidadão imediatamente a seguir... Na ordem da respectiva lista.
3: Após os 365 dias. Porque o artigo que eu estava a ler é a suspensão do mandato. E o número 3. O número 3 diz.
0: Voltando aqui ao tema.
3: São motivos de suspensão, designadamente doença comprovada. Doença comprovada.
0: Mas isso são os motivos para a suspensão.
3: Mas é o artigo é o que nós queremos ler.
0: Mas estás a ver. Por isso é preciso saber ler a lei.
3: Não, parece que eu é que sei. Tu é que não sabes.
1: E
3: tinhas a obrigação de saber.
2: Temos aqui. Estamos aqui como se fossem, duas CCRs, está a ver? É como se fossem duas CCRs.
0: Mas eu não vou discutir questões jurídicas contigo.
3: Estavas a saltar o artigo.
0: Como é evidente, só te estava a dizer o que diz o artigo.
1: Estavas a saltar o artigo. Vamos lá à criminalidade do PSD. Vamos para isto. É isso mesmo.
0: A criminalidade.
1: Esta reunião. Dos deputados do PSD eleitos pelo Distrito de Setúbal, com uma reunião com o Luís Neves, por causa da criminalidade em Setúbal.
0: Sim, vamos lá
1: ver. Esta reunião surge porque...
0: Eu acho que faz todo o sentido os deputados do distrito, seja de partido for,
1: por causa da posição municipal que está a querer...
0: Pedir audiências ou reuniões a qualquer ministro do governo para discutir, mas porquê é que não? Porquê é que há de ser estranho? Desculpem lá. Para discutir, desculpem lá.
2: É do partido, pá. É uma pessoa que está na classe, pá. É alguma coisa que não... É preciso pedir uma reunião ou...
3: Parece também no... Nunca pediu
2: aos
3: do seu partido.
1: O Fernando Monteiro não consegue falar.
0: Não, assim não. Vamos lá ver. Eu não percebo. Eu até louvo que os deputados do distrito mesmo sendo do partido relativamente ao qual o ministro, portanto, do governo, do mesmo partido do governo, e portanto, peçam uma reunião ao ministro, eu acho que essa é a função dos deputados do distrito, sejam quais forem. Porquê? Porque de facto tem havido, houve aumento de criminalidade no distrito, ok? Não foi, por exemplo, na criminalidade violenta, acho que salvo erro, aumentou 4%.
1: A norte do Sado, não é?
0: Violenta e grave, 4%. E na criminalidade geral houve um aumento aproximado de 1,7%. De facto, a mim, quando me perguntam nesses termos, eu digo sempre que sou da margem norte do Sado e não da margem sul do Tejo. Estou mais próximo do Sado do que do Tejo.
3: É outro rio.
0: E, portanto, e se há, se se verifica um aumento de criminalidade, é natural e até é louvável que os deputados, neste caso do PSD, mas podiam ser do PS ou de outro partido qualquer, peçam uma reunião ao ministro para discutir essas questões. Essa é a função dos deputados do distrito. Vejo nada de estranho nisto.
1: Um minuto.
2: Normal? Neste caso, não. Neste caso, acho que o normal é, uma vez que o governo depende da Assembleia da República, fazendo o paralelo, eram os senhores deputados do círculo, do PSD, chamavam o senhor ministro ao grupo parlamentar para ele explicar ao grupo parlamentar do partido que está a suportar o governo os problemas que...
0: Porque o grupo parlamentar,
2: porque o grupo parlamentar está constituído por deputados todos.
1: João Viegas, último minuto, desculpem lá. João Viegas, terá alguma coisa a ver com a Polícia Municipal que estamos aqui a implementar em Setúbal? Dá alguma força?
3: Pode ter, quer dizer, isto às vezes é uma reunião que se organiza já sabendo, se calhar, algumas das respostas positivas, como, por exemplo, que vamos ter mais formação de agentes. Portanto, vamos ter duas... Abriu uma formação, portanto, íamos ter só uma, há um aumento, se calhar também com a Polícia Municipal, e portanto, pronto, acho que faz sentido essas perguntas, essas preocupações, e neste caso até foi um pouco o grupo parlamentar, mas dos deputados eleitos.
1: E o relógio bateu na hora certa. Tenho a agradecer ao Fernando Monteiro, ao Catarino Costa, ao João Viegas, a paciência de ter estado aqui connosco, e até uma próxima oportunidade que será daqui a 15 dias. Até lá, obrigado.

0: Que horas?
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2: Em Setúbal, a Casa da Cultura festeja 14 anos a promover as várias formas de arte. Um montijo, um morto e um ferido grave num incêndio urbano. A FESAP reuniu com o Governo. A Ministra da Justiça não está disponível para reabrir negociações relativas à carreira dos técnicos superiores de reeducação e reinserção profissional. No futebol, Cristiano Ronaldo quebra o silêncio e diz peço desculpa e diz-se disponível.
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2: A Casa da Cultura celebrou na segunda-feira o 14º aniversário com uma festa aberta ao público organizada pela Câmara Municipal no âmbito de uma programação especial a decorrer até ao dia 9. Inaugurada a 5 de outubro de 2012, a Casa da Cultura nasceu num edifício com uma história muito particular na vida cívica e cultural da cidade, uma vez que durante décadas acolheu o Circo Cultural de Setúbal, que promoveu o acesso à cultura, ao debate, a criação artística e a participação cívica, sublinhou a vereadora Ivone Campos, da Câmara Municipal, no Pátio do Dimas, em cerimónia que assinalou o aniversário do equipamento municipal. O programa comemorativo já havia proporcionado, no dia 2, uma sessão de cinema com a exibição de La Haine, de Mathieu Kassovitz, no âmbito do ciclo do filme francês do mês, e um concerto, a 3, de Tracy Vandal e John Mercy. O aniversário da Casa Cultura inclui outro concerto do cantor e compositor norte-americano Granley Phillips, que apresenta no dia 9 às 21h30 no Cinema Charlot, Auditório Municipal, temas do álbum In the War of Dust, espetáculo com bilhetes a 5€. Até 18 de outubro, a Casa Cultura tem duas exposições patentes: Wayback Machine, mostra fotográfica de José Bertolo, e Livro na Cidade, com desenhos de alunos do Agrupamento de Escolas Sebastião da Gama. Uma pessoa morreu e outra sofreu ferimentos graves no incêndio urbano que deflagrou na terça-feira de manhã no primeiro andar de um prédio na rua Joaquim Marques, no Montijo, informou a Proteção Civil. Segundo o Comando Sub-Regional de Emergência e Proteção Civil da Península de Setúbal, o ferido grave foi transportado para o Hospital do Barreiro. Cerca das 11h45, a vítima mortal ainda permanecia no local, onde já decorriam diligências da Polícia Judiciária. De acordo com a Proteção Civil, o alerta de incêndio foi dado às 9h16 e o fogo foi considerado extinto às 9h31. Para o local foram mobilizados 29 operacionais dos Bombeiros Voluntários de Montijo, Instituto Nacional de Emergência Médica, PSP e Polícia Judiciária, apoiados por 10 viaturas. A FESAP, a Federação dos Sindicatos da Administração Pública, tem mantido uma postura muito ativa nas negociações com o Governo, num contexto fortemente marcado pela preparação e entrega da proposta do Orçamento de Estado, onde as estruturas sindicais exigem ir além das metas fixadas no acordo plurianual. O secretário-geral da FESAP, José Abraão, tem reivindicado publicamente aumentos sindicais de 6,5%, reagindo de forma muito vincada contra qualquer hipótese de congelamento de metas indexadas à inflação.
4: O que nós temos é um acordo onde está dito que, se alterem as circunstâncias, revisitaríamos e procuraríamos melhorar o acordo que temos celebrado. É isso que estamos a procurar fazer. Agora, o que não é para nós compreensível é que, aos primeiros pingos de uma chuva de inverno, a certa determinada altura se venham acender aí as luzes todas de que não podemos ir além daquilo que está previsto no acordo. Isto ninguém nos disse, não queremos acreditar que assim possa vir a ser e queremos acreditar-nos bem pelo contrário, que há condições para melhorar, como fizemos até agora.
2: Estão em marcha negociações estruturais com a Secretária de Estado da Administração Pública, Marisa Garrido, destinadas à reestruturação e valorização profissional dos técnicos superiores, assistentes técnicos e assistentes operacionais. A Federação insiste na criação e densificação de carreiras especiais em setores estratégicos como a educação, saúde, justiça e autarquias. A Ministra da Justiça rejeitou a reabrir as negociações relativas à carreira dos técnicos superiores de reeducação e reinserção profissional, alegando que o diploma atual reflete integralmente o acordo que já tinha sido assinado com as estruturas representativas.
5: É natural que haja descontentamento, porque nós nunca conseguimos, num processo negocial, acudir a tudo o que é reclamado, e é por isso que é um processo negocial. O ponto é uma carreira que foi revista, que não era revista há dezenas de anos, conseguimos dar melhores condições de trabalho a estes técnicos e continuamos a trabalhar com eles para poder dar as melhores condições possíveis. Neste momento estou empenhada em conseguir concretizar o acordo que foi fechado. Nós não podemos fechar um acordo, assiná-lo, vertê-lo em diploma legal e no dia a seguir reabrir as negociações.
2: Apesar da intransigência do Ministério da Justiça, os sindicatos continuam a contestar o teor do diploma legislativo apresentado pelo Executivo e aguardam uma resposta formal do Governo. O braço de ferro na Justiça adensa a pressão sobre o Governo, coincidindo com o clima de insatisfação geral na função pública e as exigências paralelas

de revisão de carreiras feitas pela FESAP ao Ministério das Finanças. No futebol, o avançado Cristiano Ronaldo assumiu-se na terça-feira disponível, como sempre, para competir e ganhar pela seleção portuguesa de futebol numa mensagem escrita em que pede desculpa aos adeptos e companheiros por ter abandonado a equipa das esquinas. Escreve que, se estiver bem fisicamente a jogar no meu clube, com golos, espero, a seguir o cumprimento da suspensão que me for aplicada, estarei disponível, como sempre, estive até hoje, para competir e ganhar pela nossa seleção. Esta é, acreditem, a mais pura das verdades, escreveu o Cristiano Ronaldo. No passado dia 30 de setembro, Ronaldo abandonou o estágio da seleção portuguesa, que preparava os jogos do grupo A4 da Liga das Nações, frente à Dinamarca e Noruega, tendo agora acusado o selecionador Jorge Jesus de quebra de confiança na carta a que a Lusa teve acesso. Diz: devo também um pedido de desculpas aos meus companheiros da seleção por ter abandonado o estágio. Apesar da absoluta quebra de confiança na palavra do selecionador, eu não o devia ter feito. A responsabilidade é exclusivamente minha, escreveu, mostrando-se preparado para as consequências disciplinares da sua atitude. O capitão nacional pede ainda desculpa aos portugueses, mas justifica que a quebra da palavra tem para si um impacto definidor.

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0: ativo imobiliário qualificado na zona central da cidade superam os encargos financeiros previstos, nos quais se encontram faseados temporalmente. A decisão adianta que, em sede de reorganização e racionalização financeira, a Associação de Municípios da Região de Setúbal deliberou a promover a transferência da titularidade do museu para um município ou a administração central, com a reafetação dos respectivos trabalhadores. No documento é destacado que o Museu de Arqueologia e Etnografia do Distrito de Setúbal, fundado em dezembro de 1974, é uma instituição cultural de referência na investigação, conservação, valorização e divulgação do património arqueológico e etnográfico da região. O processo de transferência de titularidade do Museu de Arqueologia e Etnografia do Distrito de Setúbal, da Associação de Municípios da Região de Setúbal para o município e dos inerentes trabalhadores e de aquisição das respectivas instalações, vai ser agora submetido à apreciação na Assembleia Municipal de Setúbal. O Comando Territorial de Setúbal, através do posto territorial de Azeitão, no passado dia 1 de outubro, deteve um homem de 30 anos por ofensa à integridade física, ameaça agravada e detenção de arma proibida no concelho de Setúbal. Na sequência de uma denúncia relativa a um acidente de viação na localidade de Azeitão, os militares da guarda deslocaram-se ao local onde, no decorrer da intervenção policial, um dos intervenientes no sinistro adotou um comportamento agressivo, preferindo insultos e ameaças dirigidas aos militares e perturbando o normal desenvolvimento da ação policial. Perante os comportamentos evidenciados, os militares procederam à detenção do suspeito, tendo este oferecido resistência e agredido fisicamente um dos militares da guarda. No seguimento das diligências policiais, foram ainda apreendidas ao suspeito duas armas brancas que se encontravam na sua posse. O detido permaneceu nas instalações da guarda até ser presente ao Tribunal Judicial de Setúbal, tendo então sido aplicada a medida de coação de prisão preventiva. A FENPROF rejeitou hoje a possibilidade de contratar docentes sem formação pedagógica para o primeiro ciclo, defendendo a manutenção das exigências de qualificação. Dizem que não pode valer tudo para responder à falta de professores. Alertou hoje a Federação Sindical em resposta ao Ministro da Educação, que, na terça-feira, disse no Parlamento que alguns diretores escolares têm defendido a possibilidade de contratar docentes com habilitação própria para aquele nível de ensino. Nos últimos anos, o recurso a professores sem formação pedagógica permitiu a muitas escolas ocupar lugares que ficavam sem resposta, mas no primeiro ciclo, essa alternativa abrange apenas um grupo de recrutamento, o 120 de inglês, e a FENPROF defende que se mantenha assim, sublinhando que é precisamente naquela faixa etária que a formação pedagógica e científica e a relação professor-aluno assumem uma importância particularmente relevante. A FENPROF rejeita, por isso, qualquer pretensa solução que passe por baixar as exigências de formação. O primeiro ciclo não pode ser tratado como um nível de ensino em que, perante dificuldades de recrutamento, se possa recorrer a soluções de menor qualificação, acrescenta. O Banco de Portugal reviu em alta as previsões de crescimento para a economia portuguesa, estimando que o produto interno bruto cresça 2,3% este ano, uma subida significativa face a 1,8% projetados em junho. O governador da instituição, Álvaro Santos Pereira, afirmou também que há condições para que o país registre um excedente orçamental, tanto neste ano como no próximo.
1: Nós não ficaríamos surpreendidos se tivéssemos um excedente orçamental este ano e há condições para termos um excedente orçamental no próximo ano também, e obviamente o que é importante é continuar a prudência fiscal ou orçamental para que possamos continuar a diminuir a nossa dívida pública, que continua a ser alta, embora estamos no bom caminho, mas continua a ser alta, e para controlarmos obviamente o crescimento da despesa, para termos a certeza absoluta que mais cedo ou mais tarde não temos problemas.
0: Mas apesar das previsões positivas do governador do Banco de Portugal, deixa alertas.
1: Não é sustentável ter, obviamente, um crescimento económico baseado no consumo, não é? Portanto, isso a curto prazo tudo bem, mas obviamente é fundamental termos, quer as exportações continuarem a crescer a um ritmo elevado, quer o próprio investimento.
2: Investimento que, nas palavras de Álvaro Santos Pereira, é fraco na habitação.
1: Nós sabemos que este ano os preços já estão a continuar a crescer depois dos 17% do ano passado, 16,5% este ano, ritmos muito, muito elevados. Para nós baixarmos estes ritmos, precisamos de investir na habitação de uma forma mais decisiva e não estamos a fazê-lo.
0: Quanto a apoios resultantes da crise energética, o governador diz que só deve ir para quem precisa.
3: Se alguém tiver a ilusão que vamos ter grandes pacotes de ajuda para nestes países, então estamos a agravar a questão orçamental ou fiscal. E, portanto, é por isso que nós achamos que é, portanto, a direcionar esses apoios aos mais necessitados e que sejam apoios

0: temporários.
1: O Banco de Portugal alertou para riscos internacionais, com uma eventual correção abrupta dos mercados financeiros, associada às expectativas sobre a inteligência artificial ou tensões geopolíticas, reforçando a importância de manter a trajetória de redução da dívida pública. Pelo segundo ano consecutivo, o Estado está atrasado nos pagamentos às livrarias que aderiram ao programa Mega, que garante manuais gratuitos para todas as famílias. Várias livrarias e papelarias portuguesas enfrentam assim, pelo segundo ano consecutivo, atrasos significativos nos reembolsos do programa Mega, manuais escolares gratuitos. Por parte do Estado, cerca de um mês após o início do ano letivo, as faturas submetidas a partir de 17 de agosto continuam por liquidar. O Governo reconheceu terem falta cerca de 6 milhões de euros por pagar aos livreiros. Há relatos de pequenas livrarias locais com valores em falta superiores a 100 mil euros, colocando em sério risco a sua tesouraria e viabilidade económica. Além do impacto financeiro direto, as empresas queixam-se de uma total ausência de respostas e esclarecimentos por parte dos canais de suporte da tutela e da administração pública quando tentam resolver as pendências. No futebol, os principais credores do Boa Vista rejeitaram na quarta-feira o plano de recuperação do clube xadrezado, que vai agora negociar uma nova solução para apresentar até ao final do mês, revelou o presidente Rui Garrido Pereira. O Boa Vista apresentou na Assembleia de Credores o seu plano de recuperação e, posteriormente, o plano de negócios, tendo a administradora de insolvência afirmado, no início dos trabalhos, que o clube está a cumprir as injunções previstas no despacho de reabertura, explicou Rui Garrido Pereira em declarações à agência Lusa. Segundo o presidente da Boa Vista, o plano não obteve o voto favorável dos principais credores, nomeadamente os hipotecários, que consideram não estarem salvaguardados os seus interesses. A direção vai, contudo, continuar a trabalhar com essas entidades para encontrar uma solução que permita a recuperação do clube até ao final do mês, prometeu. Rui Garrido Pereira garantiu ainda que o clube se mantém em atividade de acordo com o que vem sucedendo desde a reabertura da atividade do clube. O Boa Vista apresentou um plano de recuperação e um plano de negócios procurando assegurar a continuidade da atividade do clube, que envolve 31 modalidades e cerca de 1.500 atletas. O Instituto Português do Mar e da Atmosfera prevê para esta quinta-feira céu geralmente pouco nublado, aumentando temporariamente a nebulosidade durante a tarde, com a possibilidade de ocorrência de aguaceiros na região sul durante a tarde. Vento fraco a moderado, o quadrante norte, superando por vezes forte na faixa costeira a norte do Cabo da Roca, durante a tarde nas terras altas do norte e centro, onde superará de leste a nordeste. Ainda há a possibilidade de formação de neblina matinal no interior.
2: 20 graus.

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1: Fuga de informação revela novo telemóvel acessível da Google. OpenAI e Anthropic investigadas por possíveis riscos para consumidores. Campanha sueca incentiva idosos a serem rudes com burlões por telefone. Starship regressou à Terra com uma aparatosa explosão. OpenAI adiou nova geração do chat GPT por motivos de segurança. A versão Android do WhatsApp vai ficar mais parecida com a app no iPhone. PlayStation oferece 3 jogos em outubro. Saída de Cristiano Ronaldo? Portugal perde milhares de seguidores no Instagram. Apple lança atualização para corrigir erros no iPhone. IA supera os melhores jogadores do popular jogo de estratégia.
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O Pixel 11a será o novo membro da mais recente geração de telemóveis da Google, mas contará com alterações mínimas em relação ao antecessor. O lançamento está previsto para a primavera de 2027. Os primeiros rumores sobre o próximo telemóvel de preço acessível da Google, o Pixel 11a, começaram no começo do verão e agora temos direito a ver imagens daquele que será o próximo modelo da mais recente geração de dispositivos da empresa. As imagens em questão foram partilhadas pelo site Android Headlines e o Pixel 11a tem um design muito semelhante ao seu antecessor Pixel 10a. No interior poderemos esperar o mesmo processador Tensor G6 que estava presente nos outros modelos da série Pixel 11, 8 GB de memória RAM e uma bateria de cerca de 5.000 mAh. Acredita-se ainda que o Pixel 11a estará acompanhado por um ecrã de 6.3 polegadas com 120 Hz de taxa de atualização, com a seleção de cores a ser composta por preto, prateado, verde e também roxo.

últimos meses, os gigantes da IA e outras empresas tecnológicas divulgaram exemplos dos seus agentes de IA a irem além das instruções humanas, acedendo à internet e invadindo sites externos. Um porta-voz da FTC confirmou hoje a investigação, mas não quis fazer mais comentários. A investigação foi inicialmente noticiada pelo New York Post, que informou que o processo já está em curso há meses, indicou a agência Associated Press. Os representantes da Anthropic e da OpenAI não responderam imediatamente às mensagens a solicitar reações. A OpenAI adiou recentemente o lançamento do seu mais recente modelo, esta semana, devido a questões de segurança. Muitos dos executivos reunidos em Washington apelaram a uma desaceleração do desenvolvimento da tecnologia após vários incidentes de grande impacto em que os agentes de IA agiram de forma descontrolada.

Uma campanha lançada pelas autoridades suecas tem o objetivo de ajudar a identificar tentativas de burla por via de chamadas. A ideia também é incentivar os idosos a serem rudes com os burlões. As autoridades da Suécia têm agora recomendações para ajudar as pessoas comuns a lidarem com este tipo de chamadas, aconselhando os cidadãos suecos a serem rudes com os burlões e até a recorrerem a palavrões. Conta o site TechRadar que as autoridades suecas lançaram uma campanha dirigida aos cidadãos mais velhos e entre os conselhos é referido que devem ter confiança para mandarem os burlões lixarem-se das formas mais criativas e rudes que consigam encontrar. Além de tentar ensinar os cidadãos mais velhos a identificarem este tipo de burlas via telefone, o objetivo da campanha é mostrar que não tem problema em abdicar da boa educação por alguns momentos e desligar a chamada a alguém que está a tentar roubar dinheiro.

Chegou ao fim a missão Fly 14, o Starship, a mais ambiciosa até aqui do poderoso foguetão da SpaceX e que terminou algumas horas depois do lançamento numa aparatosa explosão no Oceano Pacífico. Ainda que nem tudo tenha corrido conforme planeado, a SpaceX poderá pelo menos considerar a Fly 14 uma missão parcialmente bem-sucedida. Mesmo que um dos motores do Starship tenha falhado poucos minutos depois da descolagem, o foguetão foi colocado em órbita com sucesso. O Starship até conseguiu lançar 26 novos satélites Starlink, mas infelizmente o foguetão não conseguiu pousar no mar sem resultar numa aparatosa explosão. O foguetão foi bem sucedido em efetuar a manobra necessária para uma descida controlada à Terra em posição vertical, mas transformou-se numa bola de fogo assim que tocou na superfície do mar. Ainda assim, a SpaceX está a ver progressos nas missões do Starship, sobretudo tendo em conta que esta foi a primeira vez que o foguetão chegou a uma altitude de cerca de 269 km.

A OpenAI planeava lançar uma nova geração do seu modelo de inteligência artificial, o Astra 6.1, no próximo mês, mas a empresa liderada por Sam Altman decidiu desistir destes planos e adiar o lançamento. Diz o The Wall Street Journal que a decisão da OpenAI está relacionada com preocupações da empresa com segurança, notando que este modelo de inteligência artificial demonstra níveis mais elevados de simulação do que os anteriores. Este tipo de comportamento enganoso foi confirmado pela responsável pela Divisão de Sistemas de Segurança da OpenAI, Sashi Jain, que em declarações à publicação notou que os testes do Astra 6.1 ficaram aquém do que era esperado no que diz respeito ao alinhamento. Lembrar que a OpenAI não é a única empresa de inteligência artificial a ter de lidar com situações em que os respectivos agentes começaram a agir de forma autónoma e a invadir sistemas de empresas e governos. No entanto, a OpenAI tem sido protagonista de alguns dos casos mais mediáticos que foram registados nos últimos dias.

O WhatsApp parece estar a testar um novo design para a sua aplicação para telemóveis Android, com a grande novidade a estar na barra da navegação. A barra de navegação passará a ser flutuante e, ao invés de um ícone dedicado às comunidades, passará a contar com um ícone destinado à Meta, AI, a inteligência artificial da gigante tecnológica que já se encontra integrada na app de mensagens. As mensagens já partilhadas indicam que a versão Android do WhatsApp passará a ter um aspecto mais próximo da versão iOS e da linguagem Liquid Glass do sistema operativo dos iPhones. Naturalmente, o novo design terá um modo claro e um modo escuro. Este novo design foi avistado na versão beta do WhatsApp para Android com a atualização e já pode ser visto por quem usa esta versão da aplicação de mensagens para os restantes. Contudo, é possível que tenham de esperar um pouco mais pela atualização que introduzirá esta novidade.

A PlayStation anunciou oficialmente os três jogos que serão oferecidos em outubro a todos os subscritores do serviço online PlayStation Plus, independentemente se forem dos planos Essential, Extra e Premium. O destaque é o F1 25 para a PlayStation 5, a edição 2025 da FIA Formula 1 World Championship, que dará a todos os fãs da Fórmula 1 a oportunidade de criarem e gerirem a carreira de piloto naquela que é a maior competição de automóveis em todo o mundo. Os subscritores do Plus também poderão fazer download de Hunt Showdown 1896 e de Heart Defense Force World Brothers 2, dois títulos desenvolvidos com base em experiências multijogador que ainda assim oferecem estilos bem diferentes. Estes três jogos podem ser adicionados pelos jogadores às respectivas bibliotecas virtuais a partir do dia 6 de outubro.

Através da plataforma Social Blade é possível ver que a página da Federação Portuguesa de Futebol no Instagram tem perdido milhares de seguidores desde quarta-feira, dia em que Cristiano Ronaldo abandonou o estádio da seleção. O jogador português também tem perdido seguidores. A saída de Ronaldo marcou e serviu naturalmente para um grande debate e discussão nas redes sociais, não só sobre a forma física do jogador do Al Nassr, como também sobre o seu lugar na seleção nacional. Entre apoiantes de Jorge Jesus e os fãs de Cristiano Ronaldo, parece que as páginas de Instagram da Federação Portuguesa de Futebol e do capitão da seleção refletem o fim de uma era para a equipa portuguesa. Acontece que, com base nos dados obtidos pela plataforma Social Blade, é possível vermos que tanto a Federação Portuguesa de Futebol como Cristiano Ronaldo têm perdido seguidores nas respectivas páginas de Instagram. A página da Federação Portuguesa, que até esta quarta-feira, dia 30, tinha vindo a ganhar seguidores, perdeu mais de 83 mil seguidores no dia em que Cristiano Ronaldo anunciou a decisão de abandonar o estádio da seleção.

Apple lançou recentemente o iOS 27, uma nova versão do sistema operativo que introduziu algumas melhorias de desempenho e, infelizmente, alguns erros que podem interferir na utilização do iPhone. Um desses erros já havia sido apontado por vários utilizadores do iPhone 18 Pro e do 18 Pro Max como um problema com o sistema de reconhecimento facial Face ID, o qual faz com que o telemóvel bloqueie. Este erro no software dos novos topos de gama da Apple fazia com que, após uma tentativa falhada de reconhecimento facial por via do Face ID, o telemóvel ficasse bloqueado e desse início ao processo de forçar a reinicialização do sistema. O problema parece, na verdade, ser tão comum que a publicação terá conseguido reproduzir o erro colocando simplesmente uma mão à frente da face, obrigando assim o iPhone 18 Pro e o 18 Pro Max a reiniciarem após bloquearem. Caso não receba a notificação da própria Apple para instalar esta nova versão do iOS 27, saiba que poderá fazê-lo manualmente. Para tal, só tem de entrar nas definições do telemóvel, dirigir-se a geral e entrar na atualização de software, onde será apresentada a atualização.

Um modelo de inteligência artificial desenvolvido por investigadores de várias universidades norte-americanas conseguiu superar os melhores jogadores humanos de um dos jogos de estratégia mais populares, o Stratego. O modelo superou largamente os melhores jogadores e demonstrou grande eficácia noutros jogos semelhantes. Além disso, ao contrário dos projetos anteriores, a plataforma destacou-se por ser extremamente eficiente e económica na sua fase de formação. Para alcançar este resultado, os criadores combinaram algoritmos avançados por uma técnica inovadora de planeamento no momento da decisão, baseada em probabilidades. Os investigadores envolvidos no desenvolvimento salientaram que no futuro esta tecnologia poderá ser aplicada em situações do mundo real, tão complexas como as negociações comerciais, a cibersegurança e as manobras militares. O número de configurações possíveis das peças, muito superior ao do xadrez, torna o Stratego extremamente difícil de ser jogado, com mestria por um sistema de inteligência artificial. 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
2: O outono já chegou há 2 semanas, no entanto, parece que o calor deverá continuar pelo menos durante a próxima semana. Entre os dias 12 e 19 de outubro, as temperaturas poderão chegar aos 30 graus Celsius. A Meteorred Portugal indica que a semana de 12 a 19 de outubro deverá ser marcada por temperaturas superiores ao normal e pouca precipitação em Portugal continental. Apesar da distância temporal, ainda existia alguma cautela quanto aos valores exatos, os modelos apontam para um início de semana bastante quente para meados de outubro. Refere, ora, na segunda-feira, dia 12 de outubro, os mapas da Meteorred prevêem temperaturas próximas dos 30 graus Celsius em várias zonas do Alentejo, podendo mesmo atingir cerca de 31 graus no Alentejo litoral.

0: na quarta-feira, obriga as gasolineiras a afixarem o preço antes e depois da redução desses impostos. A lei estabelece que os comercializadores de combustíveis devem afixar para cada um dos combustíveis informação sobre a diferença do valor do imposto sobre os produtos petrolíferos e energéticos que deveria ter sido cobrado por litro à taxa a que refere o artigo número 2 da portaria número 301A/2018, 23 de novembro, acrescido do IVA à taxa legal em vigor. O valor do ISP à taxa em vigor a cada momento acrescido do IVA à taxa legal em vigor. Confrontada com as recentes discussões em torno da formação de preços e margens de lucro, a EPCOL, a Associação de Empresas Portuguesas de Combustíveis e Lubrificantes, através do representante João Reis, tem reiterado publicamente que o setor não tem nada a esconder e que as oscilações nos postos refletem essencialmente as componentes fiscais e as cotações internacionais dos produtos refinados.
1: O prazo de 10 dias que está imposto para a sua aplicação nos parece curto, não é? Uma vez que vamos ter que perceber qual é a forma de cálculo e tudo isto muda semanalmente. Resultado prático disso, se o consumidor vai, você não vai ficar muito satisfeito, porque o preço que vai continuar a pagar, infelizmente, não vai ser tão baixo quanto gostaria.
0: O decreto-lei publicado na quarta-feira indica ainda que esta informação deve estar fixada em local bem visível e com indicação da redução ISP mais IVA de acordo com o diploma. Esta medida entra em vigor apenas no dia 17 de outubro, 10 dias após a publicação do decreto-lei. Para quem não cumprir estas regras ou fixar informação falsa ou desatualizada, podem ter de pagar uma coima que vai chegar dos 1.000 aos 3.000 euros. O administrador da Agência para a Integração, Migrações e Asilo, César Teixeira, será o novo presidente da estrutura, anunciou na quarta-feira ao ministro da Presidência, avisando que o país entrou numa nova fase de gestão do processo migratório. Numa audiência na Comissão Parlamentar de Assuntos Constitucionais, Leitão Omar elogiou o atual presidente, Pedro Portugal Gaspar, com quem foi feito um balanço da primeira fase da gestão da política migratória, que incluiu a resolução de pendências e as alterações legais. Diz que chegámos conjuntamente à conclusão de que os resultados foram muito positivos e o Governo mostrou grande confiança na capacidade de trabalho do atual Presidente, mas é necessária uma nova fase em que as prioridades são outras. A decisão, diz, foi uma evolução na continuidade e este ano haverá um novo Presidente, que é o atual membro do Conselho Diretivo, César Teixeira, disse. Contamos com o Dr. Pedro Portugal Gaspar para outras funções, mas não será necessariamente aquilo que a senhora deputada diz, disse, respondendo a Vanessa Barata do Chega, que recordou que o nome do ainda presidente estava a ser ouvido pela autoridade da concorrência. A nova lei do arrendamento gerou uma acesa troca de palavras entre o PSD e o PS, após os socialistas terem criticado duramente o acordo escrito, assinado entre os sociais-democratas e o Chega, para viabilizar o diploma. O PS classificou o entendimento como uma aliança espúria e uma lei indigna, exigindo que o executivo liderado pelos Montenegro deixe cair o documento. O PSD rejeitou o apelo, de imediato, recusando entrar em jogos de chantagem.
2: Quem é que falou em acordos escritos? Quem é que fala? Parece que querem agora assustar o país. Não, o Governo agora tem... Não. O Governo estabeleceu por escrito, é verdade, os princípios de entendimento para haver a viabilização de uma iniciativa legislativa. Muitas vezes fazemos-lo de forma verbal, como o Partido Socialista bem sabe. Outras vezes fazemos-lo acertando 3 ou 4 pontos que, do ponto de vista das partes, devem ser salvaguardados. Querer criar um caso, quanto mais acordos há, nem há mais nem há menos. Há um Governo que governa.
0: O secretário-geral do partido, José Luís Carneiro, apelou publicamente ao primeiro-ministro para que não faça da revisão da Lei das Rendas uma teimosia ou uma disputa partidária. Paralelamente, o partido exigiu saber se existem mais acordos escondidos entre o governo de André Ventura para lá do setor da habitação e diz que tem uma ideia do porquê de um acordo escrito sobre este tema.
3: Talvez porque não confie na palavra do Chega ou o Chega não confia na palavra da AD. Eu não estou a entrar num jogo de cálculo político. Eu estou a chamar a atenção do governo para o facto de que a proposta que apresentou é desumana em relação aos mais jovens e ela é desumana em relação aos mais idosos.
0: João Presidente do Chega, André Ventura, fixou limites intrangíveis nas negociações. O Orçamento de Estado para o próximo ano, avisando o Governo dos Montenegro de que o partido não viabilizará o documento a qualquer custo.
4: Se o Governo se desviar deste acordo, destes pontos, e quiser ou permitir que as rendas subam descontroladamente, ou quem é mais pobre ou mais desfavorecido fique sem apoios por causa da subida das rendas, o Chega não viabilizará este diploma.
0: Apesar da questão das rendas, quer José Luís Carneiro, quer Luís Montenegro, afastam qualquer tipo de crise sobre o Orçamento de Estado.
2: Não passa pela cabeça que os órgãos, os órgãos...

0: órgãos partidários para quem a decisão final é remetida não respeitem a proposta do secretário-geral do Partido Socialista.
1: Não estou à espera de surpresas e nós, e eu particularmente, já dei a minha palavra aos portugueses que nunca empurrarei, nós não empurraremos Portugal para um precipício do desconhecido num contexto internacional como aqueles em que estamos a viver.
2: Com o foco colocado no interesse nacional, os dois principais partidos do Bloco Central garantem que, apesar do ruído e das trocas de acusações na habitação, o Orçamento de Estado entrará no Parlamento com a aprovação virtualmente assegurada. No desporto, Portugal subiu dois lugares e recuperou a quinta posição no ranking da FIFA, ultrapassando o Brasil e Marrocos, segundo a classificação divulgada na quarta-feira pelo organismo regulador do futebol mundial, que continua a ser liderada pela Espanha. A seleção portuguesa iniciou a era Jorge Jesus, que substituiu o espanhol Roberto Martínez como selecionador nacional, com 4 vitórias no arranque da Liga das Nações 26-27, o que lhe permitiu assegurar a qualificação antecipada para os quartos de final e regressar ao 5º posto da hierarquia mundial. A equipa das esquinas tinha sido superada pelo Brasil e Marrocos e descido ao 5º para o 7º lugar na atualização anterior, efetuada a 20 de julho, após o Mundial 2026, no qual foi eliminado nos 8º de final ao perder por 1-0 com a Espanha, que se sagrou campeã ao impor-se à Argentina na final e ascendeu ao comando do ranking. Desde essa altura, já com Jorge Jesus como selecionador, Portugal conquistou 4 vitórias do grupo A4 de Ligas das Nações, na qual defende o título sobre o País de Gales, por 1-0 em Lisboa, Noruega, 2 triunfos por 2-1 em Oslo e no Porto, e Dinamarca, 4-2 em Copenhaga. As movimentações das seleções portuguesa, brasileira e marroquina foram as únicas nos 10 primeiros classificados em que a Argentina manteve o 2º lugar, um dia após a despedida do internacional Lionel Messi, numa vitória por 3-0 sobre o Benin, antecedendo a França e a Inglaterra, 3ª e 4ª colocadas, respectivamente.

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2: O Comando Territorial de Setúbal, através do Posto Territorial de Alcochete, no passado dia 1 de outubro, realizou uma ação de fiscalização a uma empresa no concelho de Alcochete, que culminou na detenção de um homem de 20 anos por permanência ilegal em território nacional. Na sequência de uma denúncia, os militares da Guarda desencadearam uma ação direcionada para a fiscalização de eventuais situações de alojamento ilegal, trabalho não declarado e ilícitos de natureza documental, no decorrer da qual foram fiscalizados 23 cidadãos estrangeiros. Da ação resultou um detido por permanência ilegal em território nacional, um auto de contraordenação por excesso de permanência em território nacional e um auto de contraordenação à entidade patronal pela utilização da atividade de cidadão estrangeiro em situação irregular e uma notificação para a apresentação de documentação relativa à empresa. A instauração de um processo por falta de licença de utilização para fins habitacionais. Os proprietários foram ainda notificados para a adoção imediata de medidas de prevenção com vista à regularização das situações detectadas. A ação contou com o reforço da Unidade de Controlo de Costeiro e Fronteiras e com a colaboração da Autoridade para as Condições de Trabalho e uma assistente social da Câmara Municipal de Alcochete. Os bombeiros voluntários do Conselho da Moita viveram mais um dia de emoções fortes. A pequena Amira queria tanto nascer que nem chegou ao hospital. Foi em plena ambulância. A vida não espera, realçam os operacionais. Na página de Facebook, a corporação revelou pelas 6h33 da madrugada, da passada terça-feira, foram chamados para uma ocorrência no Val da Amoreira. Quando lá chegaram os operacionais,

0: Na semana, desta vez com o Ministro das Finanças, Joaquim Miranda Sarmento. O Secretário-Geral da FESAB pediu ontem ao Governo para melhorar o acordo plurianual em vigor e disse que o Governo não excluiu nem aceitou aumentos salariais acima dos 2,3% previstos para a Administração Pública. José Abrão finalizou o encontro com uma certeza: a bola está do lado do Governo.
1: O que nós temos é um acordo onde está dito que, se alterem as circunstâncias, revisitaríamos e procuraríamos melhorar o acordo que temos celebrado. É isso que estamos a procurar fazer. Agora, o que não é para nós compreensível é que, aos primeiros pingos de uma chuva de inverno, a certa determinada altura se venham a acender aí as luzes todas de que não podemos ir além daquilo que está previsto no acordo. Isto ninguém nos disse. Não queremos acreditar que assim possa vir a ser e queremos acreditar-nos bem pelo contrário, que há condições para melhorar, como fizemos até agora.
0: Já Rosa Sousa, presidente do CETE, aqui a cabeça à frente sindical, reforçou a ideia de que nada está fechado. O CETE exige um aumento de 5% nas remunerações e pensões, para além dos 60,52 € ou 2,3% inscritos no acordo plurianual.
2: Temos que chegar a um acordo e foi isso que o Governo disse. Vamos tentar fazer como até hoje temos feito acordos, vamos tentar e aproximar-nos naquilo que for possível.
0: Sebastião Santana foi o último a ser ouvido neste encontro entre o Governo e os sindicatos. O coordenador da Frente Comum criticou a falta de resposta do Executivo, dirigindo acusações sobre aquilo que chama de alienação da realidade por parte do Governo.
3: O Governo apresenta-se hoje à mesa sem uma proposta concreta, dizendo que aquilo que tem escrito no orçamento e que nos será dado a conhecer nas próximas reuniões tem por base um acordo plurianual assinado com outras estruturas sindicais, o que, do nosso ponto de vista, revela um absoluto alinhamento da realidade.
0: As negociações acontecem dias antes da entrega do Orçamento de Estado para 2027. O Governo enfrenta assim as pressões orçamental e sindical em simultâneo. Um homem de 29 anos foi detido pela PSP por violência doméstica após agredir e tentar roubar uma mulher no hospital de Vila Franca de Xira. O suspeito, que estava a iniciar o acompanhamento psiquiátrico na unidade, ficou sujeito à medida de coação de termo de identidade e residência. Em comunicado enviado na terça-feira à Rádio Azul pela PSP, que explicou que os agentes foram solicitados pela equipa de segurança do hospital de Vila Franca de Xira para se deslocarem à entrada da psiquiatria. Já no local, os polícias encontraram a vítima em estado de grande agitação emocional e, segundo relatos dos vigilantes, a mulher tinha sido empurrada pelo suspeito, que pretendia tirar-lhe a mala do ombro, atirando-a de seguida do piso 1 para o piso 0. Após a vítima ter recuperado a mala, o suspeito tentou ainda desferir-lhe um muro na zona da recepção, ato travado pela equipa de segurança, que o reteve no exterior até à intervenção policial, disse a PSP. A vítima explicou à força de segurança, que acolheu o suspeito por ordem judicial desde a infância, e explicou que o mesmo tem um histórico de comportamentos violentos. No dia do crime, a mulher deslocou-se ao hospital, onde o suspeito tinha iniciado acompanhamento no próprio dia, para o questionar sobre o desaparecimento de um cartão de crédito. Acabou por ser agredida e roubada. A vítima manifestou a intenção de proceder criminalmente e a médica assistente no local confirmou que o suspeito estava a ser acompanhado, mas era perfeitamente imputável. Nesse sentido, foi dado voz de detenção. O homem foi detido e, após a apresentação ao primeiro relatório judicial, foi aplicada a medida de coação de termo de identidade e residência. No desporto, Cristiano Ronaldo emitiu na quarta-feira um comunicado a contar a sua versão dos factos sobre a polémica com Jorge Jesus que motivou a sua saída do estágio da seleção. O presidente da Federação Portuguesa de Futebol, Pedro Proença, esteve reunido na cidade de futebol após o comunicado do capitão da Seleção Nacional. Cristiano Ronaldo, segundo as imagens reveladas pela CMTV, Jorge Jesus também esteve na cidade de futebol após o comunicado ter vindo a público. Cristiano Ronaldo emitiu assim um comunicado a contar a sua versão dos factos sobre a polémica com Jorge Jesus que motivou a sua saída do estágio da Seleção Nacional na semana passada. No texto emitido, Cristiano não descarta o regresso à Seleção Portuguesa e acusa Jorge Jesus de lhe ter faltado a palavra dada. O capitão da seleção pede ainda desculpa aos portugueses e aos colegas da equipa pela forma como deixou o estágio. O Instituto Português do Mar e da Atmosfera prevê para esta quinta-feira céu geralmente pouco nublado, aumentando temporariamente a nebulosidade durante a tarde, com a possibilidade de ocorrência de aguaceiros na região sul durante a tarde, vento fraco a moderado, quadrante norte, superando por vezes forte na faixa costeira a norte do Cabo da Roca, durante a tarde nas terras altas do norte e centro, onde superará de leste a nordeste. Ainda há possibilidade de formação de neblina matinal no interior. 19.

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2: Dezenas de pais juntaram-se na quarta-feira numa manifestação contra a falta de condições da escola básica da Costa de Caparica. Os alunos almoçam em contentores provisórios há 3 anos, já que o teto do refeitório ruiu devido ao mau tempo. Recentemente, o curto-circuito obrigou a retirar 80 crianças do contentor onde almoçavam. Uma semana depois, os encarregados de educação pedem respostas e soluções. As queixas dos pais.
3: A Câmara vai abrir um concurso, mas no final do ano, para a restauração do refeitório. E os meninos estão a comer até às 3h30 da tarde, porque isto vão dividindo por etapas, primeiro pré-escolar, a seguir o primeiro ano, até o quarto ano, às 3h as crianças ainda estão a almoçar.
4: Temos uma preocupação, não temos saída de emergência e as janelas estão tapadas com redes mosquiteiras. Estamos a falar de 80 crianças, não conseguem ser ordeiras a sair e podia ter havido algo de maior, graças a Deus que não houve.
5: A Câmara não faz nada, a Câmara continua... Mas investir na Costa continua a deixar a Costa abandonada. E é isso que o Movimento Futuro da Costa veio apoiar estes pais, veio apoiar estes pais que têm toda a razão nesta reivindicação, porque o que aconteceu foi muito grave.
2: A escola e a Câmara de Almada têm recebido dezenas de queixas. O município explicou que o curto-circuito no refeitório foi prontamente resolvido. A autarquia garantiu que todos os procedimentos de segurança foram adotados pelos funcionários da escola. O ministro das Finanças, Joaquim Miranda Sarmento, confirmou no Parlamento que o Orçamento de Estado para 2027 trará a sexta redução do IRS desde que a Aliança Democrática assumiu o governo.
6: É, de facto, a quinta redução de IRS em 2 anos e meio. Com o orçamento será a sexta redução de IRS. Com o orçamento também trará a atualização de escalões, da dedução específica, do mínimo de existência. E com esta descida que hoje aqui discutimos, são já 2,4 mil milhões de euros. Com o orçamento estaremos já próximo dos 3 mil milhões do programa eleitoral e ainda faltam 2 anos, quase 3 anos, até a legislatura terminar em outubro de 29.
2: O anúncio foi feito durante o debate sobre a proposta de lei do Governo para baixar o IRS, ainda em 2026, com corte de 0,3 a 0,5 pontos.

0: combustíveis, o aumento dos supermercados, o aumento das portagens, o aumento do custo de vida, e enviei um euro para o Miranda Sarmento para ele ficar com um euro ao final do mês.
1: O Sr. Deputado André Ventura está mais do lado da esquerda que sucessivamente aumentou impostos ou está do lado deste governo que, depois de 2 anos de governação, apresenta hoje a 5ª descida dos impostos sobre as pessoas que trabalham? O senhor está do lado de quem aumenta ou do lado de quem desce impostos? 10 euros. Para chegar a este valor, a sua proposta de descida de IRS é preciso ter um salário superior a 3 mil euros. Esta proposta de descida do IRS, de facto, não vai aliviar as famílias em relação ao custo de vida. Só nos 10% mais ricos é que esta descida do IRS vale mais do que o IVA zero.
2: Discutimos então uma proposta do Governo para um alíviozinho do IRS. No fundo, fazer cócegas no IRS. É um alíviozinho, umas cócegas que não resolve o problema de fundo.
3: São 12,10 euros por ano. Isto significa 1 euro por mês, Sr. Ministro. É preciso sim baixar os impostos sobre o trabalho, é preciso baixar o IRS às famílias, mas, na verdade, mais do que o Governo faz e de uma forma muito mais justa e muito mais eficaz.
0: Já todos percebemos o embuste. Falam de impostos para não aumentar os salários, para não regular os preços, para não tocar nos lucros do grande capital.
1: Não vale a pena perderem tempo, senhores deputados, porque nenhum governo desceu tantas vezes o IRS em tão curto espaço de tempo. Para quem ganha 1000 euros, o preço que está ao combustível dá para 0,5 litro de combustível por mês. É isto que significa a redução que o Sr. Ministro aqui veio apresentar.
4: Não é com medidas curtas ou que chegam fora de tempo que vamos resolver os problemas de Portugal, sobretudo quando o FMI já alertou que a inflação atinge os 4,2% neste ano.
5: Será que elas respondem ao elevado custo de vida que os portugueses sentem diariamente? Acho que não, porque o Governo mexe no IRS e no USP, mas não enfrenta diretamente aquilo que as famílias pagam todos os dias.
6: Apesar da contestação e do tom crítico no Parlamento, a proposta do Governo deverá avançar na especialidade devido ao desenho de equilíbrios políticos em torno da viabilização do Orçamento do Estado. No futebol, os acionistas da SAD do Marítimo, responsável pelo clube que compete na Primeira Liga Portuguesa de Futebol, aprovaram o relatório de contas da temporada 25-26, que apresenta um prejuízo de 6,82 milhões de euros. No final da Assembleia Geral, na qual os resultados foram aprovados pela maioria do capital social presente e sendo o clube detentor de 91%, o dirigente justificou o prejuízo pela decisão de preservar o plantel para lutar pela subida à Primeira Liga na temporada passada e a ausência de venda de jogadores no último exercício contabilístico. Outro dos pontos consistiu em aprovar a política da remuneração dos titulares do órgão de administração da sociedade, com aumentos de cerca de 35% para o presidente da direção, Carlos André Gomes, e de 15% para o vice-presidente Jorge Freitas, numa medida igualmente aprovada por maioria. Com a saída de João Moura, no início da época, o trabalho do antigo diretor desportivo passou também a ser feito pelo presidente e pelo vice-presidente, o que também justifica este aumento no vencimento de ambos os administradores. Decorridas 7 jornadas na Primeira Liga, o Marítimo Recortes ocupou o 11º lugar, com 8 pontos, tantos quanto o Gil Vicente, que é 9º, a Alverca, que é 10º, e o Moreirense, que é 12º. O Instituto Português do Mar e da Atmosfera prevê para esta quinta-feira céu pouco nublado ao limpo, com vento fraco a moderado, o quadrante norte, superando por vezes forte junto ao Cabo Raso durante a tarde.
7: 19 graus.

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